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1: 21 horas e 41 minutos.
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1: 22 horas e 43 minutos.
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4: 23 horas e 5 minutos.
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6: Alô, você aqui do Maranhão em Debate, na Lemos TV, para todo mundo ver. É hora dos destaques aqui do seu programa, do nosso programa. Religião, pastor lamenta ter saído da Igreja Universal. Polícia policial, filhote de sucuri é encontrado em quarto de mulher e a mulher faz esparro. A manchete número 3, política, música cantada em WhatsApp balança a cidade de Codó. Que tem mais no programa de hoje? Programa de hoje tem mais informações, ora, candidatos do PT em Minas Gerais ameaçam recorrer à justiça por falta de grana. Com estas e outras, está no ar o seu programa Maranhão em Debate.
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6: Comentando com você hoje um assunto bem pertinente e que faz parte da vida da sociedade brasileira, eu não sei se da sociedade indiana e nem chinesa, mas muitas pessoas comentam que muitos homens não gostam de trabalhar. É normal o homem sair, o homem é o caçador. Sair para buscar o alimento, para buscar a vida boa para a mulher e os filhos. Mas com o avanço da sociedade, com o avanço dos direitos da mulher, a mulher também hoje é caçadora. Ela não é só a mãe. Ela hoje cozinha, lava e também vai atrás do sustento da família através do emprego, do trabalho. Muitas mulheres empresárias. E aí, nesse cenário, apareceu uma figura meio que cômica. É o gigolô. O gigolô, muitas vezes, amparado pela lei que os direitos são iguais, muitos deles extrapolam essa questão dos direitos. E ele fica querendo é só sugar a mulher. A mulher chega cansada em casa de 8 horas de trabalho, aí ela vai preparar a comida das crianças, ver como é que estão, vai verificar como é que está o dever da escola, ela vai dar uma arrumada na cozinha, fazer o jantar, às vezes o almoço. E aí ele descansadão, tranquilo, sossegado, e ainda quer estar toda hora futricando. Mas o gigolô é muito mais que isso. Ele é folgado, folgado, folgado. Ele só quer comer, passear, e a mulher tem que bancar tudo. E tem mulheres que choram. Eu não sei, produção, se nós colocamos aí uma mulher chorando, não, né? Era para a gente ter colocado aí na relação das matérias, para você ver uma mulher chorando, porque ela trabalha e traz a comida, bota em casa, tem os filhos, e o gigolô come as bolachas, come a merenda das crianças. E o dinheiro acaba, e ela não tem mais onde comprar, já está esgotado tudo, o cartão já era, e o gigolô só deitado no sofá e assistindo televisão. E ela chorando, dizia que os filhos pedindo uma bolacha e ela não tinha a bolacha, que ela estava arrependida de estar casada com aquele homem que só queria vida boa, ou só quer vida boa. E ela não sabe o que fazer, né? Com o gigolô abarrancado em casa. Agora você quer saber o que é gigolô mesmo, né? A definição, olha, homem sustentado por uma mulher rica em troca de favores afetivos ou sexuais. Isto que é gigolô. Então, ele, o trabalho dele é outro. É só dar carinho para a mulher e também nas suas necessidades, né? De amor, de carinho, ele vai lá e supre as necessidades. E por conta disso, aí ele quer tudo. Não trabalha, a mulher tem que sustentar ele do cigarro ao uísque. Assim que é o gigolô. Eu nem queria falar nisso, mas o povo pediu. Falei aqui nos comentários de hoje.
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6: Alô, você de volta aqui com o programa Maranhão em Debate na Lemos TV para todo mundo ver. 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Meus amigos, olha a intenção de voto. Sai uma pesquisa para o governo do estado do Maranhão. E nós vamos divulgando aqui. As últimas que nós divulgamos por vários institutos, me parece que 3 institutos, todas os 3 institutos davam o Braide como sendo cabeça, né, nas pesquisas. Agora, nós temos uma outra pesquisa que ela dá evolução aqui para o candidato Orleans Brandão. Então, você vai acompanhar aqui com a gente. O Instituto IPS Censos, não, IP Censos, aponta Orleans Brandão com 42,3% e Braide com 36,4% no Maranhão. Intenção de voto para governador do Maranhão. Evolução da pesquisa. Então você vai encontrar no blog do professor Gil. Olha aí, ó. Tá aqui. Quem é mais? Vamos a Felipe Camarão aparece com 6,3% e Roberto Rocha com 4,4%. Esses são os resultados dessa última pesquisa do Instituto IP Censos. Aí, nesse caso aqui, Orleans Brandão está na frente. Vamos ver como é que se comporta os institutos, porque se começar bagunçado assim, ninguém vai acreditar mais nenhum. Porque 3 lá que saíram, você acompanhou aqui no programa, as pesquisas que saíram uma semana atrás, né, mais que isso, o Braide aparece nas 3 pesquisas na frente. Aqui o Braide já é o segundo colocado. Primeiro é Orleans Brandão. Só para você entender mais. Olha, a pesquisa do Instituto IP Censos, divulgada nesta última terça-feira, aponta Orleans Brandão, do MDB, na liderança da disputa pelo governo do Maranhão. No cenário estipulado, o candidato aparece com 42,3% das intenções de voto contra 36,4% de Eduardo Braide, do PSD. Lembrando de que Orleans Brandão é do MDB. Olha, a diferença entre os 2 primeiros colocados é de 5,9 pontos percentuais. Como a margem de erro é de 3,1 pontos para mais ou para menos, os intervalos estimados de Orleans e Braide ainda apresentam uma sobreposição. Felipe Camarão, do PT, ocupa a terceira colocação com 6,3%, ultrapassando Roberto Rocha, do PRTB, que aparece com 4,4%. Está aí a pesquisa. Agora é só você conferir no dia da eleição, para ver se realmente a pesquisa do Instituto IP Censos se realmente bate mesmo, né? Porque também o eleitor oscila, né? Ele muda de partido, vai para cá, vai para colar, né? E eu acho que deve ser assim mesmo, né? Pois é, e você acompanhando tudo com a gente. Meus amigos, eu quero mandar um alô aqui para os nossos internautas que estão acompanhando o nosso programa. Quem é que está acompanhando o nosso programa? Meu amigo Robson, da rua Profírio Santos, ali ao lado do cemitério, não perde um programa. Se ele perde, ele me falou que depois ele vai lá no YouTube, na plataforma, e acompanha o programa também. Ah, todinho. E você deve fazer a mesma coisa. Se não der para você acompanhar ao vivo aqui às 19 horas, você pode ir lá na plataforma no YouTube, @lemoscodoma, e você vai assistir o programa todinho de 1 hora. Segundo ele, o programa tá top, tá bom demais. E eu fico muito feliz. A gente está fazendo um programa aqui onde o Jerônimo Filho também está gostando do programa. Um alô aí para o nosso grande apresentador radialista, Jerônimo Filho. Meu amigo Leonardo Alves, que tem um dos blogs mais acessados do Maranhão. Um abração também, está ligado com a gente. Meu amigo Bruno, da Pax Araújo, também ligado com a gente, antenado, plugado aqui no nosso programa, na Lemos TV, para todo mundo ver. 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Mas, meus amigos, nós vamos agora para onde mesmo? Para onde nós vamos? Tem alguma coisa aí? Está tudo programado? Como é que é? Olha, tem uma música aí que está rodando aí. É uma música que está fazendo o maior sucesso nas paradas de sucesso, parada de ônibus, paradas de mototáxi, paradas de carroça, tá fazendo sucesso. Caiu na boca do povo, a música pegou. Eu vou até dançar aqui. Bota essa música aí, aqui no programa Maranhão em Debate. Eu não sei como é, mas estão dizendo aí, ó. Ei, olha. Eita, musiquinha. Quem é o cantor? Quem é o cantor? Vigui! Eita, cantor! Oi! Oi! Que rapaz? Foi o deputado Rachadinho. O quê? Não. Eita, até o coxinha! Rapaz!
11: Quem responde processo?
6: Vixe! Quem é?
11: É o deputado Rachadinho.
6: Não conheço! Ah, esse eu conheço. Rapaz, ó. Ixi. Ah, meu pai. Que é isso? Rapaz, pagou não? Ixi. Olha aí, ó. Eita. A casa do povo.
11: Ai.
6: Foi. Depois saiu de novo. Ai, ei. Todo mundo cantando. Ixi, tá mexendo com a família toda. Ó. Rapaz, quem foi com essa música? Como é o nome do cantor? Ixi, rapaz, tá fazendo sucesso. Tá bombando. Tá bombando no WhatsApp. Aí, ó. Tá rodando também no disco de vinil. Aí, ó. A cantor Arubu. Olha, ó. É mesmo, né? Ó. Ei, bata no paredão! Aí, meus amigos, o negócio tá pegando. O negócio tá feio, a coisa tá feia, mas por tempo. Então, é cantando. Então, a política tá animada demais. Vai sair mais músicas aí pelas gravadoras, viu? Tem várias gravadoras aí trabalhando para os candidatos aí. É só música bonita, top 10 aqui no programa Maranhão em Debate. Meus amigos, olha, a briga política está grande. Está grande. A coisa polarizou entre o Lula e o Eduardo Bolsonaro. Nós vamos dizer aqui que não polarizou porque polarizou. Agora, vamos ver se aparece um candidato para quebrar esse negócio que foi formado alguns anos atrás aí, não é? E aí tem um que está despontando nas pesquisas. Sabe quem é? É o psiquiatra Augusto Cury. Ele saiu rapidão de 1, de 2, de 3, de 4 para 8, segundo as informações que nós temos, já está com 11%, e aí já fungando aí, já pode fungar no cangote aí dos mais, digamos, preferidos pela população, não é que tem aquela intenção. Então vamos acompanhar. Augusto Cury cresce nas pesquisas e já incomoda. Acompanhe.
12: Pesquisa eleitor que não quer o Lula tem que votar no Flávio no primeiro turno para encerrar essa fatura. Porque se ficar pro segundo turno, vocês vão entregar essa eleição pro Lula, por um sujeito que tá governando em consórcio com a cúpula do judiciário, humilhando o pobre, perseguindo os críticos, humilha até o trabalhador, o gari. Essa gente não tem alma, não tem empatia alguma, não tem humanidade nenhuma. E a gente tem que parar de enganar o eleitor. Porque o eleitor, seja do Augusto Cury, do Renan Santos, do Ronaldo Caiado, esse eleitor depois se divide, depois ele tem preguiça, não vai votar. O candidato, eu duvido o Renan Santos ter a hombridade de chegar no segundo turno e falar: pessoal, votem no Flávio. Eu duvido, eu aposto o que você quiser aqui. Duvido que ele tenha a hombridade de fazer isso. E eu já falei com interlocutores dele. Tem gente aliada a ele que já falou pra mim: não, Cláudio, eu vou votar no segundo turno, vou votar no Flávio. Eu falei: então por que você não fala com o Renan? Porque esperar que essa gente tenha a generosidade, a grandeza de pensar no Brasil e não no próprio umbigo, na sua vaidade, porque é a vaidade que move essa gente. Pra que o Augusto Cury quer ser presidente da República? O homem multimilionário, vendeu não sei quantos livros aí de autoajuda. É, pra que ele quer ir pra política? Não é pra ir pra política, ele poderia ser candidato a deputado, senador, a governador, não. Ele quer ser presidente da República. Ele quer chegar e sentar a bunda no carro mais importante da República. Ele quer sair da livraria e sentar a bunda no carro mais importante e mais torturante da República, como dizia o próprio Jair Bolsonaro. Isso é vaidade. O outro não tirou as fraldas. Quer sair lá do movimento político que ele fez, ir pra rua, botar trilha elétrica? Legal, bacana. Ah, não, mas acha que tem condição de sentar a bunda na cadeira de presidente da República. Vocês não têm a grandeza de reconhecer que vocês, primeiro, vocês são incapazes de vencer essa eleição. E pior, vocês vão fazer um serviço para o Lula, que está destruindo a nação. Só para ficar claro, não caiam nessa conversa fiada. O eleitor que não quer o Lula tem que votar no Flávio no primeiro turno para encerrar essa fatura. Porque se ficar pro segundo turno, vocês vão entregar essa eleição pro Lula por um sujeito que está governando em consórcio com a cúpula do judiciário, humilhando o pobre, perseguindo os críticos, humilha até o trabalhador, o gari. Essa gente não tem alma, não tem empatia alguma, não tem humanidade nenhuma. Vocês tenham grandeza. Abram mão do que vocês estão fazendo. O que vocês estão fazendo é um suicídio para o Brasil. E não venham com conversa fiada. Vocês não são alternativa a nada. Vocês não construíram capital político capaz de vencer o que está do outro lado, não. Vocês são nanicos. Reconheçam que não tem capacidade de derrotar o Lula. Reconheçam isso. Antes que vocês joguem esse país definitivamente no abismo onde ninguém vai conseguir tirar. Nem o Trump. Eu sou contra esse negócio de Trump vir de Salvador da Pátria. Eu sou completamente contra isso. A gente tem que resolver os nossos problemas. Então bora resolver o problema. Agora tem que ter maturidade. Tem que lidar com a realidade. Não gosta do Flávio? Seja oposição ao Flávio. Já falei isso. Porque você conseguirá ser oposição ao Flávio. Agora, oposição ao Lula, ninguém consegue ser. Porque não adianta. Você pode denunciar o que você quiser. Todo o aparatique que está aí. Ministério Público não funciona mais. Polícia Federal, vocês estão vendo aí o problema. Você não tem nada mais. Nada mais acontece nesse país. Nem fazer jornalismo serve. Nem denunciar corrupto adianta. Então, se vocês querem que as coisas tenham a mínima chance de voltar ao seu que eram, se vocês ainda sonham com algum tipo de Brasil do futuro, já que a gente está falando de pesquisa, já que a gente está falando de política, já que a gente está falando de eleição, já que a gente está falando de jornalismo, e fique muito claro. Parem de brincar com coisa séria. É o fafo lá do Trump. Fuck around, find out. Se vocês continuarem brincando com coisa séria, com a vida das pessoas em campanha eleitoral, vai dar ruim. E pra vocês também, tá?
6: Tá aí, então eu gostei do cara. Ele alertando aí o eleitorado pra eleger Flávio Bolsonaro, né? Mas aí a política, ela é cheia de nuances, né? Ela é cheia de percalços. Eu não sei se a nomenclatura correta seria isso, essa. Mas os bastidores, eles mudam muito e o povo também pode mudar. Veja bem, alguém me falou que pode acontecer o seguinte, olha só, de repente uma boa parcela da população, do eleitorado brasileiro, está enjoada. Não quer Lula e nem quer Bolsonaro. Aí diz, olha, nós não queremos, então vamos para a onda Cury. Aí vão votar no Cury. Vamos imaginar que o Cury chega lá no... para o segundo turno. Vamos imaginar que o Cury chega para o segundo turno. E aí, numa história dessa, quem está lá é Lula e Bolsonaro. É que é apenas um comentário, né? Que alguém até pediu para a gente falar aqui. Eu sou apenas, não é a minha posição aqui, é apenas o que eu ouço nas ruas as pessoas falando e a gente termina retransmitindo para você que acompanha aqui o programa, né? As pessoas falando, e a gente termina retransmitindo para você que acompanha aqui o programa.

0: Augusto Cury. Aí o Cury vai para o segundo turno. Nesse segundo turno, ninguém sabe se ele vai para o segundo turno com o Lula ou com o Bolsonaro. Se for com o Bolsonaro, o Lula já dançou, né? Se for com o Lula, o Bolsonaro já dançou. E aí, não, em uma parada dessa, o Augusto Cury, que vem subindo rapidão, tipo o Bolsonaro subiu naquela eleição que derrotou o PT, pode acontecer isso, não é? É só o povo brasileiro mudar de repente e a coisa pode acontecer. Então aí, o eleitor, vamos supor, o Cury vai para o segundo turno com o Lula. Então o eleitor do Bolsonaro não vota em Lula, vai votar no Cury, pronto. Aí o Lula já perdeu a eleição. Se acontecer o inverso do Cury ir para o segundo turno com o Bolsonaro, o eleitor do Lula não vota em Bolsonaro, né? Vai votar no Cury. E aí o Cury ganha a eleição e os dois estão fora do jogo. Pode acontecer isso. Pode acontecer, né? Uma terceira via que surge de uma forma avassaladora, que está crescendo muito rápido, e pode acontecer isso, né? É meio difícil, mas não é improvável que possa acontecer isso. 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Meus amigos, olha, agora é hora de trânsito. Nós fizemos uma matéria hoje em um semáforo da cidade de Codó para mostrar para você como são os condutores de veículos da cidade de Codó. Você vai acompanhar mais uma do trânsito e nós vamos dar continuidade para que você aprenda alguma coisinha do trânsito básico, do básico aqui no programa. Acompanhe.
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0: Lemos FM, Super Eldorado FM e Lemos TV, para todo mundo ver a Avenida João Ribeiro. Olha, muitos quadros aqui, o expositor está aqui por perto, tá bom? Mas nós vamos fazer aqui uma matéria de trânsito, o básico do trânsito, para você sentir como é que as pessoas se comportam no trânsito de Codó. Aqui é um sinal, o sinal semáforo está fechado e, no geral, as pessoas não podem, os condutores de veículos automotores, né, eles não podem. Olha, esse aqui já passou, esse aqui não respeitou, o sinal está fechado, mais um, mais dois, olha, três que passaram, o sinal está fechado. Aí, essa faixa é para dizer para o condutor que ele não pode pôr o pneu em cima da faixa. Se tiver, no momento aqui, se estiver um agente de trânsito, o condutor poderá ser multado, né? Nesse momento, passou três aí que não respeitou a sinalização. E aqui a Lemos TV mostrando para você como é que se comporta o condutor codoense no trânsito, principalmente no semáforo, quando o semáforo está fechado. Quando ele está vermelhinho, está fechado. Tem alguma criança aqui acompanhando com a gente, aqui no nosso vídeo, está fechado. Olha, agora abriu o sinal, as pessoas saíram certinho, direitinho, mas três não obedeceram. Foram embora, nem ligaram para o semáforo fechado. Lemos TV para todo mundo ver no Viva Bem no Trânsito, em Codó, no Maranhão. 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
2: Seu objetivo aqui é educar a população, né, para que você possa aprender o básico. Olha, hoje ali na rotatória da casa do saudoso Ricardo Archa, eu vi um carro, não era até o que, era um Celtinha, era um Celta. O cara entrou na rotatória doidão, menino. Quase tem a batida, quase. Porque o cara não sabe o que é um sinal. Lá tem um sinal, dê a preferência. Eu vou mostrar para você em um outro vídeo.

para você ir aprendendo um pouquinho aí, para você não se envolver em acidente. Mas escute aí e acompanhe esse outro vídeo aqui relacionado ao trânsito. Acompanhe. Preste atenção. Aí, ó. Ele vai evitar, aí, ó. Aí, ó. Evitou, né? Evitou uma tragédia aí, ó. Olha. Tá aí a situação do trânsito. Então você deve ter muito cuidado quando você andar nas ruas de Codó, viu? Muito cuidado. Também nas ruas de Coroatá, Timbira, qualquer lugar do Brasil. Muito cuidado para você não se envolver em um acidente, porque a coisa é doída. Você sai bonzinho de casa, tranquilo, sorrindo e tal, de repente chega com uma perna quebrada. Fratura exposta, aí, meu amigo, muda a vida totalmente. Então você tem que ter muito cuidado e nós estamos aqui para lhe ajudar com o nosso quadro Viva Bem no Trânsito. 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

Alô, você, todo mundo ligado, antenado, plugado aqui no programa Maranhão em Debate, que tem o oferecimento de Comercial Rocha. 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Meus amigos, olha, nós vamos agora de polícia. É o bloco policial, sob mundo do crime, meu amigo, não vacile. Porque se você vacilar, a polícia vai te pegar, você não vai gostar. Você vai se lascar.

0: Suspeito é preso por esfaquear a vítima durante discussão familiar. Mas o cara pega uma faca, tá doido, maconhado, tá noiado, aí não dá outra. Aí vai dar o pior acontece. Tá aí o rapaz, olha o rapaz, olha um homem suspeito de esfaquear uma pessoa, foi preso. É, na última segunda-feira, dia 31, ontem no bairro Prata, no município de Rosário, a prisão preventiva de Correano, como é conhecido, foi realizada por equipes da Delegacia Regional do município, após determinação da Justiça. Correano é preso, suspeito de tentar matar a vítima com faca de 30 centímetros. A tentativa de homicídio aconteceu durante uma discussão familiar registrada em fevereiro deste ano no centro de Rosário, segundo as investigações. Apontado pela polícia como integrante de uma facção criminosa com atuação na região. Coreano é suspeito de tentar matar a vítima com uma faca de 30 centímetros. Grande, né? Desse tamanho, ó, né? 30 centímetros. Aplicando vários golpes. Tá aí, foi preso. Coreano se arrebentou, se lascou. Você acompanhando aqui no programa Maranhão em Debate. Olha, mulheres são assassinadas. Duas mulheres são assassinadas. Uma mulher identificada como Adriana Ribeiro Pacheco, de 31 anos, foi assassinada dentro da sua própria casa na madrugada desta segunda-feira na zona rural de Viana, na região da Baixada Maranhense. O corpo da vítima, que estava parcialmente despida e apresentava lesões na região da cabeça, só foi achado mas nas primeiras horas da manhã do dia no interior do imóvel localizado no povoado Estrela. Os policiais militares e familiares informaram que o principal suspeito do crime seria o atual namorado da vítima, que está foragido. O casal estava junto há apenas 3 meses. Eles também relataram que a filha de Adriana, uma criança de idade não divulgada, teria visto parte do ataque e dito que a mãe foi agredida com golpes de cabo de vassoura. Até o momento, o homem apontado como responsável ainda não havia sido capturado. Aí, Bruna Leiola, de 17 anos, morreu após sofrer o ataque com faca na segunda-feira também, no povoado Canabrava, na zona rural de Água Doce do Maranhão. Um adolescente de 16 anos foi apreendido sob suspeita de participação no crime. A ocorrência foi registrada em um salão localizado perto de uma academia. Informações preliminares indicam que Bruna sofreu aproximadamente 5 golpes. O cara queria matar mesmo. Então, duas mulheres, uma em Água Doce do Maranhão e a outra aqui no município de Viana. É uma tragédia nesse Maranhão, é muita violência. Meus amigos, mas a sociedade está meia louca. Uma mulher foi atacada pela própria filha porque a mãe não queria ficar com a menina, a filha dela, para ela ir para o forró. Ela estava querendo ir para o reggae, para a festa. E aí a mãe não quis, não vou ficar. Tá? Quem pariu Matheus é que balança. Então você vai ficar com sua filha, não vou olhar minha netinha, não. Rapaz, ela partiu para cima da mãe. Acompanhe aí.
1: Ela vai me bater primeiro, se me bater, vai levar. Mulher, não pode fazer essa tua mãe, não. Cristina aí, ó. Batendo em mim aí, ó.
0: Coitada da pobre mãe. Olha, ó. Ela levou uma chibatada da filha, um balde pesado. Quase quebra a mão da mãe, rapaz. Antigamente, os filhos, quando o pai falava uma coisa, o filho ficava quietinho ali, ó, só ouvindo. Agora não mais. Agora o filho faz é bater nos pais, nos idosos. Pais, é um massacre. É um massacre. As leis desse país têm que mudar. Ou então, nós vamos ficar numa situação difícil. Daqui uns dias, o pai vai sair para a rua quando chegar, se não trouxer o que o filho quer, entra na taca. O negócio está difícil. Está muito difícil, complicado, porque a cobra não vai fumar. A cobra foi entrar um filho de sucuri, aparece em quarto de casa e assusta a moradora em Zé Doca do Maranhão. Olha o tamanho da bicha aí, ó. A bicha tá dormindo, ó. Sossegada, bem no cantinho, hein? Tá acompanhando as imagens aí? É, mostra aí. Você que é chegado, a cobra, tá aí, ó, a bichona aí, ó. A jumenta. Olha, uma moradora de Zé Doca do Maranhão se assustou ao encontrar um filhote de sucuri descendo pela janela do quarto na segunda-feira. Imagens feitas pelo Corpo de Bombeiros mostram a cobra dentro do imóvel. A Polícia Militar e o Corpo de Bombeiros retiraram o animal do imóvel e o devolveram à natureza. Segundo a corporação, a espécie não é venenosa. Ainda assim, a cobra poderia oferecer risco a animais pequenos, como gatos, cachorros e pássaros, pois mata as presas ao envolvê-las e apertá-las com o corpo. Então, você que tem medo de cobras, ave Maria, não, a cobra dessa aí. E aí, professor, chegava pra cima, né, a cobra dessa aí? É? Chama aí meu amigo, quem? Jair Ribeiro. Sabe se ele corria pra cima de uma cobra dessa aí, se ele pegava a cobra com a mão, quem mais aí, né? Meu amigo Pacheco, né? Se poderia pegar a cobra aí, tem cara que corre e pega na cabeça da cobra, ó. Pega e a cobra se estribucha e ele tá seguro na cobra. Pega na cobra, pega na cabeça da cobra e tá seguro. Tá seguro agora. Meus amigos, Bloco das Polícias vai ficando por aqui. A gente volta na próxima edição. Tem mais notícias policiais e até de cobra aqui no programa Maranhão em Debate, que tem o oferecimento de Pizzaria Dona Sônia, a melhor da região. 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Meus amigos, nós vamos agora para um rápido intervalo comercial e a gente volta já já com mais informações aqui no seu programa Maranhão em Debate. Voltamos já.

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0: 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A gente fica muito grato e você acompanha a Rádio Super Eldorado FM e também a Rádio Lemos FM e o programa Maranhão em Debate aqui na Lemos TV para todo mundo ver, que tem o oferecimento de Júnior Motos. 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Meus amigos, olha, a direção do HGM de Codó mantém silêncio após vídeo de jovem ferida em acidente viralizar nas redes sociais. Ela foi lá, parece que não foi bem atendida, não sei como é que foi, mas vamos lá com a matéria aqui. Olha, a direção administrativa do Hospital Geral Municipal de Codó ainda não se pronunciou sobre o vídeo de uma jovem que procurou atendimento na unidade após sofrer um acidente e aparece nas imagens com várias escoriações pelo corpo e uma das mãos bastante ferida e inchada. Segundo a mulher que aparece ao lado da jovem, identificada como sua mãe, na publicação, ela teria sido mandada para casa porque o raio-x do hospital não estaria funcionando. Cadê? Onde está a saúde de Codó? Falaram que a saúde estava a mil maravilhas. E será se é assim? Tudo quebrado, tudo arrebentado. O caso ganhou repercussão nas redes sociais, mas até o momento a direção do Hospital HGM permanece em silêncio. Aí teria a diretora, é a Rossana, é? Eu acho que é a Rossana, tá aqui. Rossana, que é a diretora do HGM. Pelo menos, se não quer falar, se não quer usar a verbalidade, pelo menos emitir uma nota. Olha, está acontecendo isso. O raio-x está quebrado, por isso, não deu certo ainda. Nós requisitamos uma empresa para fazer os reparos, consertar a máquina, mas até agora não. Então, daria uma explicação agora, sem dizer nada. Aí é complicado, eu acho que é complicado. E aí que a administração do meu grande empresário, meu grande empresário Francisco Carlos de Oliveira Industrial, é aí que começa a pegar. É aí que começa a pegar, porque está na hora de dar aquela sacolejada na administração, porque senão o bicho pega, não é? O bicho pega. Mas, meus amigos, seis coisas... É seis ou é cinco? Não é? São seis coisas? Então, várias coisas, né? Que você não gosta, mas você vai acompanhar aqui agora no programa Maranhão em Debate.
1: Aqui estão as seis pessoas que criaram tudo o que você odeia hoje. Número 1, o homem que criou a escola, o rei Carlos Magno. Foi em 1799. Ele a criou com o objetivo de formar funcionários e controlar a população. Número 2, o homem que decidiu que a segunda-feira seria o primeiro dia da semana, o imperador Júlio César. Isso aconteceu cerca de 46 anos antes do nascimento de Jesus Cristo. Número 3, o homem que criou o dever de casa, Roberto Neves. Foi em 1905, para punir os alunos e obrigá-los a trabalhar em casa em vez de descansar. Ele é considerado um dos maiores nomes da história. Número 4. O homem que inventou os exames, Confisco, foi em 605. Ele os criou para que os funcionários fossem escolhidos por sua competência e conhecimento moral, e não por sua família ou riqueza. Número 5. O homem que colocou o dinheiro acima do amor, Adam Smith. Foi em 1776 que, por causa dele, hoje a emoção humana é quase insignificante diante do dinheiro. Número 6. O homem que criou os impostos, Irmã Roberto Alpol. Foi em 1783 que o objetivo era financiar o Estado e suas guerras.
0: 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Meus amigos, agora vamos um pouquinho de religião, uma pitadinha de religião aqui para você no programa Maranhão em Debate. Acompanhe. Bom, nós vamos chamar, vamos chamar logo aqui o pastor, que ele lamenta por ter saído da Universal, da igreja de Ed Macedo. Vamos acompanhar.
2: Olá, Deus abençoe. Você já me conhece. Sou o bispo
0: Francisco
2: de Assis. Muita gente me perguntando se eu saí da igreja e eu resolvi me pronunciar. A resposta é sim, não saí da igreja, saí da instituição, Igreja Universal, que a igreja somos nós. E por que saí? Deixa eu explicar. Eu estou há 47 anos na igreja. 47 anos, 46 de ministério. Andei o mundo todo, pela África, passando pelo Nordeste, São Paulo 3 vezes, Campos do Goitacás, Realengo, Padre Miguel, foram tantos lugares. Hoje estou no Rio Grande do Norte. Passaram-se todos esses anos, o cansaço físico, a idade chegou, as doenças, infartei 2 vezes, e eu precisava ter uma semana de descanso. Veio o aniversário de casamento, de 50 anos de casamento. Eu pedi 2 semanas para descansar e aproveitar, comemorar com a minha esposa 50 anos de casamento, para a gente ir para o Rio de Janeiro, com as minhas cunhadas, as sobrinhas da minha esposa, meu filho, e comemorar meus 50 anos de casamento. Era o sonho da minha esposa. E não me deram. Me deram apenas 6 dias, que não dava para ir e voltar. E como eu fui assim mesmo, mesmo sabendo que eu ia sofrer uma represália, eu arrisquei. Não deu outra coisa. Começou a tribulação. O bispo me ligando, mandando mensagem, a secretária, o segundo. Então eu resolvi dar um basta. E disse: bispo, não tem como eu chegar aí hoje. Não tem como eu fazer em 6 dias essa viagem. Só vou chegar quinta-feira. Eu não quero mais ser chamado a atenção, como o senhor me disse, que tantas vezes precisasse me chamar a atenção. Eu não sou mais uma criança para ser chamado a atenção toda hora. Acordava todo dia 6 horas da manhã, aliás, 5 da manhã. Eu estava na igreja 6 da manhã, religiosamente. Não tenho mágoa contra ninguém. Tenho tristeza. Eu não posso esconder a tristeza, porque foram 47 anos. E falei para o bispo: eu não posso continuar. É uma pena. Mas eu não era essa a minha intenção. Nunca fui. Mas não tem condição de eu continuar mais. Vou seguir meu caminho. E ele só me respondeu o seguinte: que pena, mas respeito a sua decisão. Pronto. Estou em paz, porém triste. Se eu falar que eu não fiquei triste, estaria mentindo. Fiquei triste porque foram 47 anos de história. Mas tempo não conta, idade também não conta, só conta trabalho. Quando você não pode mais, fazer o quê? Então, agradeço a Deus por esse tempo que fiquei na Universal. Não tenho mágoa. Talvez o bispo Macedo não saiba da verdadeira história. Queria que esse vídeo chegasse até o bispo Macedo. Mas, porque o bispo Macedo vive de informação. Então, é essa

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1: 0 hora e 2 minutos.

Jesus é apresentado de diversas formas em toda a Bíblia. De forma mais específica, no Evangelho de Marcos, ele é apontado como um servo. Do capítulo de número 1 ao capítulo de número 7, curas, libertações, o mar se acalmando, uma amostra do poder dele. No capítulo 8, surge uma pergunta interessante. Jesus se direciona aos seus discípulos e diz: quem os homens dizem que eu sou? Só que essa não é a questão mais marcante desse diálogo. Agora Jesus vira para os discípulos e diz: e vocês? Quem vocês dizem que eu sou? O que Jesus está dizendo é: tudo bem. Se para eles eu sou somente aquele que cura, tudo bem. Se para eles eu sou somente aquele que acalma a tempestade, tudo bem. Se para eles eu sou somente aquele que multiplica a comida, tudo bem.

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1: Preparado para mais uma palavra que fortalece? Assim diz a Bíblia. Sujeitai-vos, pois, a Deus. Resisti ao diabo, e ele fugirá de vós. Tiago 4:7. Fique por perto, tem mais verdade vindo aí.
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1: Acredite Se Quiser, chegando nessa terça-feira, hoje dia 1º de setembro de 2026. Olha, gente, uma menina que morreu com apenas 4 meses de idade em 1906, finalmente recebeu uma lápide 120 anos depois. Olha que doideira. A Mighty Racker foi a primeira pessoa enterrada no cemitério de Inglewood, na Califórnia, antes mesmo de a cidade crescer. Durante mais de um século, porém, seu túmulo ficou sem identificação e acabou coberto pela grama. Agora a história foi resgatada. Mighty ganhou uma lápide decorada com borboletas e uma flor, além da frase "para sempre em nossos corações". Ela está enterrada ao lado da irmã, Mighty, que também morreu ainda criança e havia ficado sem identificação. No início do século passado, era comum famílias não terem condições financeiras para comprar lápides para crianças que morriam muito pequenas. Muitas vezes eram usadas apenas pequenas placas de madeira ou metal que acabavam desaparecendo com o tempo. Mais de um século depois, a cidade decidiu corrigir esse esquecimento e devolver às duas irmãs um lugar devidamente identificado no cemitério. Que coisa, hein, rapaz? É impressionante, são as histórias inacreditáveis aqui no nosso Acredite Se Quiser, hein?
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1: E olha só, um polvo tentou de todas as maneiras escapar de virar almoço de um golfinho na costa da Inglaterra. Fotografias feitas na região de Devon mostram um animal agarrado ao corpo de um golfinho de riço, né? É um golfinho de riço, é isso mesmo, né? Eu nunca tinha ouvido falar dessa espécie aí, viu? À primeira vista, parecia até que o polvo estava pegando uma carona, mas biólogos acreditam que a cena era, na verdade, uma luta pela sobrevivência. O golfinho provavelmente tentava capturar o polvo para se alimentar, enquanto o molusco fazia o possível para escapar. O episódio chamou ainda mais atenção porque os pesquisadores estão registrando uma quantidade incomum de polvos das águas do sudoeste da Inglaterra. Esses animais são raros na região e especialistas acreditam que correntes marítimas tenham levado filhotes vindos de áreas próximas das ilhas do Canal e do norte da França. E olha só, como os golfinhos de riço se alimentam principalmente de lulas e outros cefalópodes, a abundância de polvos pode estar oferecendo um verdadeiro banquete para eles, hein? Rapaz. Eu sou Kleber Salles e esse foi o nosso Acredite Se Quiser nesta terça-feira. Grande abraço, hein?
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0: 1:59.
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2: Olá, tudo bem? Seja bem-vindo, seja bem-vinda. Vamos juntos que a semana ainda só está começando. Terça-feira gostosa demais e Retro Hits está no ar.

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1: Calma, tá curtindo aí? O programa só está começando, hein? Vamos voltando mais um pouquinho.
2: Só a gelinha pra você.

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1: E a gente não para não, é Retro Hits.
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1: E a gente só vai, né? Só vai nesse embalo maravilhoso, curtindo a boa música. Retro Hits é desse jeito.
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0: Bom, gente, vamos ficando por aqui, né? Retrovitz está de volta amanhã. Obrigado pelo carinho de todos, tá? Vamos juntos, sempre desse jeito, neste embalo, nessa alegria, matando a saudade, nostalgia pura, música boa. Valeu, até amanhã.
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4: Cheguei, gente, sou eu, seu amigo Jorginho Amaral, começando por aqui mais um Conexão Sertaneja. Terço, hein? Terça-feira gostosa, semana abençoada, semana alegre, animada e com muita música gostosa, muita música sertaneja pra você. Então vamos juntos com as melhores aqui no Conexão Sertaneja, que tá começando.
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0: história do delegado que tá perseguindo minha vida, rapaz. Não tá fácil, não.
1: Ei, delegado, essa gosta de investigar, né?
0: Investiga, mas a gente ama essas danadas, né? Fala sério. Vamos lá, canta aí, vai.
1: Delegada, será que eu sou motivo de investigação? Segue.

0: Eu quero palmas pra João Neto e Frederico.
1: Neto e Frederico.
2: Valeu, galera.
3: Valeu, Fernando.
1: Obrigado,
3: Sabacaba.
1: Rapaziada. Vocês são demais. Obrigado a vocês.
2: Sucesso cada vez mais pra vocês. Parabéns, obrigado à equipe toda aí.
4: Gold Show, certo, né?

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1: É o Conexão Sertaneja no ar, gente. Só as melhores pra você curtir aqui no nosso Conexão. Não saia daí, que daqui a pouco tem muito mais pra você.
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1: Boa noite, gente. Que prazer pra nós estar aqui hoje, gravando esse primeiro DVD. Muito obrigado à presença de cada um de vocês aqui, nessa noite tão especial da nossa vida, da nossa carreira. Carreira essa que começou há 19 meses atrás. E começou mais ou menos assim, ó.

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1: Daqui a pouquinho voltem com muito mais aqui no Conexão Sertaneja. Não saia daí, é rapidinho, turma.
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1: Já voltei no nosso Conexão com muito mais músicas pra você. Bora de conexão.

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1: Ah,

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1: Conexão na sua rádio preferida é assim, só música boa, né, gente? Não saia daí que já já tem mais.
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1: E aí, tá curtindo, tá gostando? Bora continuar com o nosso Conexão? Vem mais música por aí, vem! Então bora cantar, turma!
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1: Daqui a pouquinho eu volto, hein, com muito mais aqui no Conexão Sertaneja. Não saia daí, é rapidinho, turma.
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1: Já voltei eu mesmo, ó. Seu amigão Jorginho Amaral, né? Que gostoso, viu, estar aqui com você novamente. Muito obrigado de verdade pela sua companhia, pela sua audiência, onde quer que você esteja. Um grande abraço, tá? Tem muito mais sucesso, muito mais música pra você aqui no Conexão Sertaneja.
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Com muita alegria, convidamos para cantar com a gente nossos amigos Jades e Jadson, a nova geração de violinos. Chega junto, moçada!

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1: Agora todo mundo levanta a mãozinha pra cima. Bate assim com a gente. Tchau, tchau.

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1: É o Conexão Sertaneja no ar, com muita moda gostosa e muita música boa pra você. Daqui a pouquinho tem mais, não saia daí, é rapidão.
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1: Conexão Sertaneja e as melhores músicas, tem mais sucesso!
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4: Terminando por aqui mais um Conexão Sertaneja nesta quarta-feira. Muito obrigado, viu, gente? Você que ficou aí na nossa companhia até agora acompanhando o nosso Conexão. Abraço aqui do seu amigo Jorginho Amaral, tá? Amanhã, quinta-feira, tem muito mais. Beijo!

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1: 5 horas e 2 minutos.

é apresentado de diversas formas em toda a Bíblia. De forma mais específica, no Evangelho de Marcos, ele é apontado como um servo. Do capítulo de número 1 ao capítulo de número 7, curas, libertações, o mar se acalmando, uma amostra do poder dele. No capítulo 8, surge uma pergunta interessante. Jesus se direciona aos seus discípulos e diz: quem os homens dizem que eu sou? Só que essa não é a questão mais marcante desse diálogo. Agora Jesus vira para os discípulos e diz: e vocês? Quem vocês dizem que eu sou? O que Jesus está dizendo é: tudo bem. Se para eles eu sou somente aquele que cura, tudo bem.

0: Assim diz a Bíblia.
1: Chegando mais uma direção divina. Assim diz a Bíblia. O Senhor é bom para os que nele esperam, para a alma que o busca. Lamentações 3:25. Logo voltamos com mais paz e esperança.
0: Voltaremos a qualquer momento com mais.

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1: Acredite Se Quiser, gente. Chegando aqui nessa quarta-feira, hoje, 2 de setembro de 2026. Olha essa aqui, gente. Uma influenciadora que ficou famosa por retirar um filhote de wombate da mãe para fazer um vídeo, voltou a se envolver em problemas com a justiça. Samantha Strablow, conhecida na internet como Sam Jones, foi condenada nos Estados Unidos por caçar sem autorização exigida no estado de Wyoming. Ela recebeu 12 meses de liberdade condicional e uma multa equivalente a quase R$3.000. Uma pena de 180 dias de prisão também foi determinada, mas ficou suspensa. Samantha já havia causado revolta na internet depois de ser filmada correndo com um filhote de wombate nos braços, enquanto a mãe do animal a perseguia. No vídeo, a influenciadora chegou a sorrir enquanto segurava o filhote, dizendo que era seu sonho ter um bebê wombate nos braços. Quando percebeu que a mãe estava atrás dela, decidiu soltar o animal. Agora, além da polêmica envolvendo o wombate, ela acumula também uma condenação relacionada à caça nos Estados Unidos. Que coisa, hein, rapaz? É cada uma, viu? Eu sou o Kleber Salles e volto já já com mais uma edição aqui do nosso Acredite Se Quiser, hein?
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1: Mais um Acredite Se Quiser por aqui na nossa quarta-feira. E olha, um pássaro está sendo chamado de verdadeiro garanhão, né? Porque pode estar ajudando a salvar sozinho uma espécie ameaçada de desaparecer do Reino Unido. O protagonista é um macho de tartaranhão caçador chamado Aú, de 10 anos. Como é que é o nome dele aqui? Aú, né? De 10 anos. Segundo pesquisadores, ele já gerou 16 filhotes ao longo da vida, sendo 10 apenas nos últimos 2 anos. A situação da espécie é preocupante. O Reino Unido chegou a ter cerca de 30 casais reprodutores na década de 50, né? Mas a população caiu a praticamente zero em determinados períodos. Nesse ano, a U voltou a fazer acrobacias aéreas para atrair as fêmeas. 3 delas disputaram a atenção do macho e 2 acabaram formando parceria com ele. O resultado foi impressionante. 6 novos filhotes nasceram, 4 fêmeas e 2 machos. Os pesquisadores agora monitoram os filhotes e instalaram rastreadores em 2 deles para acompanhar seus movimentos. Se tudo der certo, os descendentes de Aú poderão ajudar a recuperar a população da espécie no país. É, rapaz, que coisa, hein? Eu sou Kleber Salles e esse foi o nosso Acredite Se Quiser por aqui.
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4: 7:05.
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6: Alô, você aqui do Maranhão em Debate, na Lemos TV, para todo mundo ver. É hora dos destaques aqui do seu programa, do nosso programa. Religião, pastor lamenta ter saído da Igreja Universal. Polícia policial, filhote de sucuri é encontrado em quarto de mulher e a mulher faz esparro. A manchete número 3. Política, música cantada em WhatsApp balança a cidade de Codó. O que tem mais no programa de hoje? Programa de hoje tem mais informações. Ora, candidatos do PT em Minas Gerais ameaçam recorrer à justiça por falta de grana. Com estas e outras, estadual, seu programa Maranhão em Debate.
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6: Comentando com você hoje um assunto bem pertinente e que faz parte da vida da sociedade brasileira, eu não sei se da sociedade indiana e nem chinesa, mas muitas pessoas comentam que muitos homens não gostam de trabalhar. É normal o homem sair, o homem é o caçador. Sair para buscar o alimento, para buscar a vida boa para a mulher e os filhos. Mas com o avanço da sociedade, com o avanço dos direitos da mulher, a mulher também hoje é caçadora. Ela não é só a mãe. Ela hoje cozinha, lava e também vai atrás do sustento da família através do emprego, do trabalho. Muitas mulheres empresárias. E aí, nesse cenário, apareceu uma figura meio que cômica. É o gigolô. O gigolô, muitas vezes, amparado pela lei que os direitos são iguais, muitos deles extrapolam essa questão dos direitos. E ele fica querendo é só sugar a mulher. A mulher chega cansada em casa de 8 horas de trabalho. Aí ela vai preparar a comida das crianças, ver como é que estão, vai verificar como é que está o dever da escola. Ela vai dar uma arrumada na cozinha, fazer o jantar, às vezes o almoço. E aí ele descansadão, tranquilo, sossegado e ainda quer estar toda hora futricando. Mas o gigolô é muito mais que isso. Ele é folgado, folgado, folgado. Ele só quer comer, passear e a mulher tem que bancar tudo. E tem mulheres que choram. Eu não sei, produção, se nós colocamos aí uma mulher chorando, não, né? Era para a gente ter colocado aí na relação das matérias, para você ver uma mulher chorando, porque ela trabalha e traz a comida, bota em casa, tem os filhos, e o gigolô come as bolachas, come a merenda das crianças. E o dinheiro acaba, e ela não tem mais onde comprar, já está esgotado tudo, o cartão já era, e o gigolô só deitado no sofá e assistindo televisão. E ela chorando, dizia que os filhos pedindo uma bolacha e ela não tinha a bolacha, que ela estava arrependida de estar casada com aquele homem que só queria vida boa, ou só quer vida boa. E ela não sabe o que fazer, né? Com o gigolô abarrancado em casa. Agora você quer saber o que é gigolô mesmo, né? A definição, olha, homem sustentado por uma mulher rica em troca de favores afetivos ou sexuais. Isto que é gigolô. Então, ele, o trabalho dele é outro. É só dar carinho para a mulher e também nas suas necessidades, né? De amor, de carinho, ele vai lá e supre as necessidades. E por conta disso, aí ele quer tudo. Não trabalha, a mulher tem que sustentar ele do cigarro ao uísque. Assim que é o gigolô. Eu nem queria falar nisso, mas o povo pediu, falei aqui nos comentários de hoje.
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6: Alô, você de volta aqui com o programa Maranhão em Debate na Lemos TV para todo mundo ver. Você acompanhando também na rádio Lemos FM no aplicativo Rádios Net, ou então você vai lá no Google, digita Rádio Lemos FM e você encontra uma programação para você ao vivo 24 horas no ar para você. E você vai encontrar também o programa Maranhão em Debate, 6 da tarde, 18 horas. Às 7 da manhã e também 9 horas da manhã. 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Meus amigos, olha a intenção de voto. Sai uma pesquisa para o governo do estado do Maranhão. E nós vamos divulgando aqui. As últimas que nós divulgamos por vários institutos, me parece que 3 institutos, todas os 3 institutos davam o Braide como sendo cabeça, né, nas pesquisas. Agora, nós temos uma outra pesquisa que ela dá evolução aqui para o candidato Orleans Brandão. Então, você vai acompanhar aqui com a gente. O Instituto IPS Censos, não, IP Censos, aponta Orleans Brandão com 42,3% e Braide com 36,4% no Maranhão. Intenção de voto para governador do Maranhão. Evolução da pesquisa. Então você vai encontrar no blog do professor Gil. Olha aí, ó. Tá aqui. Quem é mais? Vamos a Felipe Camarão aparece com 6,3% e Roberto Rocha com 4,4%. Esses são os resultados dessa última pesquisa do Instituto IP Census. Aí, nesse caso aqui, Orleans Brandão está na frente. Vamos ver como é que se comporta os institutos, porque se começar bagunçado assim, ninguém vai acreditar mais nenhum. Porque 3 lá que saíram, você acompanhou aqui no programa, as pesquisas que saíram uma semana atrás, né, mais que isso, o Braide aparece nas 3 pesquisas na frente. Aqui o Braide já é o segundo colocado. Primeiro é Orleans Brandão. Só para você entender mais. Olha, a pesquisa do Instituto IP Censos, divulgada nesta última terça-feira, aponta Orleans Brandão, do MDB, na liderança da disputa pelo governo do Maranhão. No cenário estipulado, o candidato aparece com 42,3% das intenções de voto contra 36,4% de Eduardo Braide, do PSD. Lembrando de que Orleans Brandão é do MDB. Olha, a diferença entre os 2 primeiros colocados é de 5,9 pontos percentuais. Como a margem de erro é de 3,1 pontos para mais ou para menos, os intervalos estimados de Orleans e Braide ainda apresentam uma sobreposição. Felipe Camarão, do PT, ocupa a terceira colocação com 6,3%, ultrapassando Roberto Rocha, do PRTB, que aparece com 4,4%. Está aí a pesquisa. Agora é só você conferir no dia da eleição para ver se realmente a pesquisa do Instituto IP Censos se realmente bate mesmo, né? Porque também o eleitor oscila, né? Ele muda de partido, vai para cá, vai para colar, né? E eu acho que deve ser assim mesmo, né? Pois é, e você acompanhando tudo com a gente. Meus amigos, eu quero mandar um alô aqui para os nossos internautas que estão acompanhando o nosso programa. Quem é que está acompanhando o nosso programa? Meu amigo Robson, da rua Profiro Santos, ali ao lado do cemitério, não perde um programa. Se ele perde, ele me falou que depois ele vai lá no YouTube, na plataforma, e acompanha o programa também. Todinho. E você deve fazer a mesma coisa. Se não der para você acompanhar ao vivo aqui às 19 horas, você pode ir lá na plataforma no YouTube, @lemoscodoma, e você vai assistir o programa todinho de 1 hora. Segundo ele, o programa tá top, tá bom demais. E eu fico muito feliz. A gente está fazendo um programa aqui onde o Jerônimo Filho também está gostando do programa. Um alô aí para o nosso grande apresentador radialista, Jerônimo Filho. Meu amigo Leonardo Alves, que tem um dos blogs mais acessados do Maranhão. Um abração também, está ligado com a gente. Meu amigo Bruno, da Pax Araújo, também ligado com a gente, antenado, plugado aqui no nosso programa, na Lemos TV, para todo mundo ver. 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Mas, meus amigos, nós vamos agora para onde mesmo? Para onde nós vamos? Tem alguma coisa aí? Está tudo programado? Como é que é? Olha, tem uma música que está rodando aí. É uma música que está fazendo o maior sucesso nas paradas de sucesso, parada de ônibus, paradas de mototáxi, paradas de carroça, tá fazendo sucesso. Caiu na boca do povo, a música pegou. Eu vou até dançar aqui. Bota essa música aí, aqui no programa Maranhão em Debate. Eu não sei como é, mas estão dizendo aí, ó. Ei, olha. Eita, musiquinha. Quem é o cantor? Quem é o cantor? Vigui! Eita, cantor! Oi! Oi! Quem, rapaz?
11: Foi o deputado Rachadinho.
6: O quê?
11: Não!
6: Ixi, tem até o coxinha! Rapaz!
11: Quem responde processo?
6: Ixi! Quem é?
11: É o deputado Rachadinho.
6: Não conheço! Ah, esse eu conheço. Rapaz, ó. Ixi. Ah, meu pai. Que é isso? Rapaz, pagou não? Ixi. Ó, aí, ó. Eita. A casa do povo.
11: Ai.
6: Oi. Depois saiu de novo. Ei, ei, ei. Todo mundo cantando. Tá mexendo com a família toda.
11: Foi o deputado Rachadinho.
6: Rapaz, quem foi que fez essa música? Como é o nome do cantor?
11: É o irmão do Rachadinho.
6: Ixi, rapaz, tá fazendo sucesso. Tá bombando. Tá bombando no WhatsApp. Olha, ó.
11: Estaria vendendo gramas e plantas.
6: Tá rodando também no disco de vinil. Olha, ó. A cantor Arubu.
11: Olha,
6: ó. É mesmo, né? Ó, ó, ó, ó, ó. Ei, bata no paredão. Aí, meus amigos, o negócio tá pegando. O negócio tá feio. A coisa tá feia, mas o povo tá... Então, é cantando. Então, a política tá animada demais. Vai sair mais músicas aí pelas gravadoras, viu? Tem várias gravadoras aí trabalhando para os candidatos aí. É só música bonita, top 10 aqui no programa Maranhão em Debate. Meus amigos, olha, a briga política está grande. Está grande. A coisa polarizou entre o Lula e o Eduardo Bolsonaro. Nós vamos dizer aqui que não polarizou porque polarizou. Agora, vamos ver se aparece um candidato para quebrar esse negócio que foi formado alguns anos atrás aí, não é? E aí tem um que está despontando nas pesquisas. Sabe quem é? É o psiquiatra Augusto Cury. Ele saiu rapidão de 1, de 2, de 3, de 4 para 8, segundo as informações que nós temos, já está com 11%, e aí já fungando aí, já pode fungar no cangote aí dos mais, digamos, preferidos pela população, não é que tem aquela intenção. Então vamos acompanhar. Augusto Cury cresce nas pesquisas e já incomoda. Acompanhe.
12: eleitor que não quer o Lula tem que votar no Flávio no primeiro turno para encerrar essa fatura. Porque se ficar pro segundo turno, vocês vão entregar essa eleição pro Lula, por um sujeito que tá governando em consórcio com a cúpula do judiciário, humilhando o pobre, perseguindo os críticos, humilha até o trabalhador, o gari. Essa gente não tem alma, não tem empatia alguma, não tem humanidade nenhuma. E a gente tem que parar de enganar o eleitor. Porque o eleitor, seja do Augusto Cury, do Renan Santos, do Ronaldo Caiado, esse eleitor depois se divide, depois ele tem preguiça, não vai votar. O candidato, eu duvido o Renan Santos ter a hombridade de chegar no segundo turno e falar: pessoal, votem no Flávio. Eu duvido, eu aposto o que você quiser aqui. Duvido que ele tenha a hombridade de fazer isso. E eu já falei com interlocutores dele. Tem gente aliada a ele que já falou pra mim: não, Cláudio, eu vou votar no segundo turno, vou votar no Flávio. Eu falei: então por que você não fala com o Renan? Porque esperar que essa gente tenha a generosidade, a grandeza de pensar no Brasil e não no próprio umbigo, na sua vaidade, porque é a vaidade que mora essa gente. Pra que o Augusto Cury quer ser presidente da República? O homem multimilionário, vendeu não sei quantos livros aí de autoajuda. É, pra que ele quer ir pra política? Não é pra ir pra política. Ele poderia ser candidato a deputado, a senador, a governador. Não, ele quer ser presidente da República. Ele quer chegar e sentar a bunda no carro mais importante da República. Ele quer sair da livraria e sentar a bunda no carro mais importante e mais torturante da República, como dizia o próprio Jair Bolsonaro. Isso é vaidade. O outro não tirou as fraldas. Quer sair lá do movimento político que ele fez, de ir pra rua, botar tria elétrica? Legal, bacana. Ah, não, mas acha que tem condição de sentar a bunda na cadeira de presidente da República. Vocês não têm a grandeza de reconhecer que vocês, primeiro, vocês são incapazes de vencer essa eleição. E pior, vocês vão fazer um serviço para o Lula, que está destruindo a nação. Só para ficar claro, não caiam nessa conversa fiada. O eleitor que não quer o Lula tem que votar no Flávio no primeiro turno para encerrar essa fatura. Porque se ficar pro segundo turno, vocês vão entregar essa eleição pro Lula, por um sujeito que está governando em consórcio com a cúpula do judiciário, humilhando o pobre, perseguindo os críticos, humilha até o trabalhador, o gari. Essa gente não tem alma, não tem empatia alguma, não tem humanidade nenhuma. Vocês tenham grandeza. Abram mão do que vocês estão fazendo. O que vocês estão fazendo é um suicídio para o Brasil. E não venham com conversa fiada. Vocês não são alternativa a nada. Vocês não construíram capital político capaz de vencer o que está do outro lado, não. Vocês são nanicos. Reconheçam que não tem capacidade de derrotar o Lula. Reconheçam isso. Antes que vocês joguem esse país definitivamente num abismo onde ninguém vai conseguir tirar. Nem o Trump. Eu sou contra esse negócio de Trump vir de Salvador da Pátria. Eu sou completamente contra isso. A gente tem que resolver os nossos problemas. Então bora resolver o problema. Agora tem que ter maturidade. Tem que lidar com a realidade. Não gosta do Flávio? Seja oposição ao Flávio. Já falei isso. Porque você conseguirá ser oposição ao Flávio. Agora, oposição ao Lula, ninguém consegue ser. E não adianta. Você pode denunciar o que você quiser. Todo o aparatique está aí. Ministério Público não funciona mais, Polícia Federal, vocês estão vendo aí o problema. Você não tem nada mais, nada mais acontece nesse país. Nem fazer jornalismo serve. Nem denunciar corrupto adianta. Então, se vocês querem que as coisas tenham a mínima chance de voltar a ser o que eram, se vocês ainda sonham com algum tipo de Brasil do futuro, já que a gente está falando de pesquisa, já que a gente está falando de política, já que a gente está falando de eleição, já que a gente está falando de jornalismo, e fique muito claro. Parem de brincar com coisa séria. É o fafo lá do Trump. Fuck around, find out. Se vocês continuarem brincando com coisa séria com a vida das pessoas em campanha eleitoral, vai dar ruim. E pra vocês também, tá?
6: Tá aí, então eu gostei do cara. Ele alertando aí o eleitorado pra eleger Flávio Bolsonaro, né? Mas aí a política, ela é cheia de nuances, né? Ela é cheia de percalços. Eu não sei se a nomenclatura correta seria isso, essa. Mas os bastidores, eles mudam muito, e o povo também pode mudar. Veja bem, alguém me falou que pode acontecer o seguinte, olha só, de repente, uma boa parcela da população, do eleitorado brasileiro, está enjoada. Não quer Lula e nem quer Bolsonaro. Aí diz, olha, nós não queremos, então vamos para a onda Cury. Aí vão votar no Cury. Vamos imaginar que o Cury chega lá no... para o segundo turno. Vamos imaginar que o Cury chega para o segundo turno. E aí, numa história dessa, quem está lá é Lula e Bolsonaro. Aqui é apenas um comentário, né? Que alguém até pediu para a gente falar aqui. Eu sou apenas, não é a minha posição aqui, é apenas o que eu ouço nas ruas as pessoas falando, e a gente termina retransmitindo para você que acompanha aqui o programa, né? Eu apenas sou um agente do povo, da língua do povo, do que o povo fala no Senadinho. E fala, o pessoal fala aí na como é, no Senadinho, como é que é, nas bocas livres e por aí vai. Pois bem, então vamos imaginar que o eleitor se reúne e diz, bora tirar todos dois, vamos tirar o Lula e tirar o Bolsonaro. Como é que faz? Vamos votar no Augusto Cury. Aí o Cury vai para o segundo turno. Nesse segundo turno, ninguém sabe se ele vai para o segundo turno com o Lula ou com o Bolsonaro. Se for com o Bolsonaro, o Lula já dançou. Né? Se for com Lula, o Bolsonaro já dançou. E aí, não em uma parada dessa, o Augusto Cury, que vem subindo rapidão, tipo o Bolsonaro subiu naquela eleição que derrotou o PT, pode acontecer isso, não é? É só o povo brasileiro mudar de repente e a coisa pode acontecer. Então aí, o eleitor, vamos supor, o Cury vai para o segundo turno com o Lula. Então o eleitor do Bolsonaro não vota em Lula, vai votar no Cury, pronto. Aí o Lula já perdeu a eleição. Se acontecer o inverso do Cury ir para o segundo turno com o Bolsonaro, o eleitor do Lula não vota em Bolsonaro, né? Vai votar no Cury. E aí o Cury ganha a eleição e os dois estão fora do jogo. Pode acontecer isso. Pode acontecer, né? Uma terceira via que surge de uma forma avassaladora, que está crescendo muito rápido, e pode acontecer isso, né? É meio difícil, mas não é improvável que possa acontecer isso. 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Meus amigos, olha, agora é hora de trânsito. Nós fizemos uma matéria hoje em um semáforo da cidade de Codó para mostrar para você como são os condutores de veículos da cidade de Codó. Você vai acompanhar mais uma do trânsito e nós vamos dar continuidade para que você aprenda alguma coisinha do trânsito básico, do básico aqui no programa. Acompanhe.
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6: Lemos FM, Super Eldorado FM e Lemos TV, para todo mundo ver a Avenida João Ribeiro. Olha, muitos quadros aqui, o expositor está aqui por perto, tá bom? Mas nós vamos fazer aqui uma matéria de trânsito, o básico do trânsito, para você sentir como é que as pessoas se comportam no trânsito de Codó. Aqui é um sinal, o sinal semáforo está fechado, e no geral as pessoas não podem, os condutores de veículos automotores, né, eles não podem. Olha, esse aqui já passou, esse aqui não respeitou, o sinal está fechado, mais um, mais dois, olha, três que passaram, o sinal está fechado. Aí, essa faixa é para dizer para o condutor que ele não pode pôr o pneu em cima da faixa. Se tiver, no momento aqui, se estiver um agente de trânsito, o condutor poderá ser multado, né? Nesse momento, passou três aí que não respeitou a sinalização. E aqui a Lemos TV mostrando para você como é que se comporta o condutor codoense no trânsito, principalmente no semáforo, quando o semáforo está fechado. Quando ele está vermelhinho, está fechado. Tem alguma criança aqui acompanhando com a gente, aqui no nosso vídeo, está fechado. Olha, agora abriu o sinal, as pessoas saíram certinho, direitinho, mas três não obedeceram. Foram embora, nem ligaram para o semáforo fechado. Lemos TV para todo mundo ver no Viva Bem no Trânsito, em Codó, no Maranhão. 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

aprendendo um pouquinho aí para você não se envolver em acidente. Mas escute aí e acompanhe esse outro vídeo aqui relacionado ao trânsito. Acompanhe. Preste atenção. Aí, ó. Ele vai evitar, aí, ó. Aí, ó. Evitou, né? Evitou uma tragédia aí, ó. Olha. Tá aí a situação do trânsito. Então você deve ter muito cuidado quando você andar nas ruas de Codó, viu? Muito cuidado. Também nas ruas de Coroatá, Timbira, qualquer lugar do Brasil. Muito cuidado para você não se envolver em um acidente, porque a coisa é doída. Você sai bonzinho de casa, tranquilo, sorrindo e tal, de repente chega com uma perna quebrada. Fratura exposta, aí, meu amigo, muda a vida totalmente. Então você tem que ter muito cuidado e nós estamos aqui para lhe ajudar com o nosso quadro Viva Bem no Trânsito. 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

Alô, você, todo mundo ligado, antenado, plugado aqui no programa Maranhão em Debate, que tem o oferecimento de Comercial Rocha. 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

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Meus amigos, olha, nós vamos agora de polícia, é o bloco policial, sob mundo do crime, meu amigo, não vacile, porque se você vacilar, a polícia vai te pegar, você não vai gostar, você vai se lascar.

0: Suspeito é preso por esfaquear a vítima durante discussão familiar. Mas o cara pega uma faca, tá doido, maconhado, tá noiado, aí não dá outra. Aí vai dar o pior. O pior acontece. Tá aí o rapaz? Olha o rapaz. Olha um homem suspeito de esfaquear uma pessoa, foi preso. Na última segunda-feira, dia 31, ontem no bairro Prata, no município de Rosário, a prisão preventiva de Correano, como é conhecido, foi realizada por equipes da Delegacia Regional do município, após determinação da Justiça. Correano é preso, suspeito de tentar matar a vítima com faca de 30 centímetros. A tentativa de homicídio aconteceu durante uma discussão familiar registrada em fevereiro deste ano no centro de Rosário, segundo as investigações. Apontado pela polícia como integrante de uma facção criminosa com atuação na região. Coreano é suspeito de tentar matar a vítima com uma faca de 30 centímetros. Grande, né? Desse tamanho, ó, né? 30 centímetros? Aplicando vários golpes. Tá aí, foi preso. Coreano se arrebentou, se lascou. Você acompanhando aqui no programa Maranhão em Debate. Olha, mulheres são assassinadas. Duas mulheres são assassinadas. Uma mulher identificada como Adriana Ribeiro Pacheco, de 31 anos, foi assassinada dentro da sua própria casa na madrugada desta segunda-feira na zona rural de Viana, na região da Baixada Maranhense. O corpo da vítima, que estava parcialmente despida e apresentava lesões na região da cabeça, só foi achado mas nas primeiras horas da manhã do dia no interior do imóvel localizado no povoado Estrela. Os policiais militares e familiares informaram que o principal suspeito do crime seria o atual namorado da vítima, que está foragido. O casal estava junto há apenas 3 meses. Eles também relataram que a filha de Adriana, uma criança de idade não divulgada, teria visto parte do ataque e dito que a mãe foi agredida com golpes de cabo de vassoura. Até o momento, o homem apontado como responsável ainda não havia sido capturado. Aí, Bruna Leiola, de 17 anos, morreu após sofrer o ataque com faca na segunda-feira também, no povoado Canabrava, na zona rural de Água Doce do Maranhão. Um adolescente de 16 anos foi apreendido sob suspeita de participação no crime. A ocorrência foi registrada em um salão localizado perto de uma academia. Informações preliminares indicam que Bruna sofreu aproximadamente 5 golpes. O cara queria matar mesmo. Então, duas mulheres, uma em Água Doce do Maranhão e a outra aqui no município de Viana. É uma tragédia nesse Maranhão, é muita violência. Meus amigos, mas a sociedade está meia louca. Uma mulher foi atacada pela própria filha porque a mãe não queria ficar com a menina, a filha dela, para ela ir para o forró. Ela estava querendo ir para o reggae, para a festa. E aí a mãe não quis, não vou ficar. Tá? Quem pariu o Matheus é que balança. Então você vai ficar com sua filha, não vou olhar minha netinha, não. Rapaz, ela partiu para cima da mãe. Acompanhe aí.
1: Mentira aí, ó. Batendo em mim aí, ó. Ela vai me bater primeiro. Se me bater, eu vou levar. Mulher, pode fazer isso com a mãe, não. Mentira aí, ó. Batendo em mim aí, ó.
0: Coitada da pobre mãe. Olha, ó. Levou uma chibatada da filha, um balde pesado, quase quebra a mão da mãe, rapaz. Antigamente os filhos, quando o pai falava uma coisa, o filho ficava quietinho ali, ó, só ouvindo, agora não mais. Agora o filho faz é bater nos pais, nos idosos. Pais, é um massacre. É um massacre. As leis desse país têm que mudar. Ou então, nós vamos ficar numa situação difícil. Daqui uns dias, o pai vai sair para a rua quando chegar, se não trouxer o que o filho quer, entra na taca. O negócio está difícil. Está muito difícil, complicado, porque a cobra não vai fumar. A cobra foi entrar, um filho de sucuri aparece em quarto de casa e assusta a moradora em Zé Doca do Maranhão. Olha o tamanho da bicha aí, ó. A bicha tá dormindo, olha, ó. Sossegada, bem no cantinho, hein? Tá acompanhando as imagens aí? É, mostra aí. Você que é chegado, a cobra, tá aí, ó, a bichona aí, ó. A jumenta. Olha, uma moradora de Zé Doca do Maranhão se assustou ao encontrar um filhote de sucuri descendo pela janela do quarto na segunda-feira. Imagens feitas pelo Corpo de Bombeiros mostram a cobra dentro do imóvel. A Polícia Militar e o Corpo de Bombeiros retiraram o animal do imóvel e o devolveram à natureza. Segundo a corporação, a espécie não é venenosa. Ainda assim, a cobra poderia oferecer risco a animais pequenos, como gatos, cachorros e pássaros, pois mata as presas ao envolvê-las e apertá-las com o corpo. Então, você que tem medo de cobras, ave maria, uma cobra dessa aí. E aí, professor, chegava pra cima, né, uma cobra dessa aí? É? Chama aí meu amigo, quem? Jair Ribeiro. Saber se ele corria pra cima de uma cobra dessa aí, se ele pegava a cobra com a mão. Quem mais aí, né? Meu amigo Pacheco, né? Você poderia pegar a cobra aí. Tem cara que corre e pega na cabeça da cobra, ó. Pega e a cobra se estribucha e ele tá seguro na cobra. Pega na cobra, pega na cabeça da cobra e tá seguro. Tá seguro agora. Meus amigos, bloco da Expolícia vai ficando por aqui. A gente volta na próxima edição. Tem mais notícias policiais e até de cobra aqui no programa Maranhão em Debate, que tem o oferecimento de Pizzaria Dona Sônia, a melhor da região. 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Meus amigos, nós vamos agora para um rápido intervalo comercial e a gente volta já já com mais informações aqui no seu programa Maranhão em Debate. Voltamos já.

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3: 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Meus amigos, olha, a direção do HGM de Codó mantém silêncio após vídeo de jovem ferida em acidente viralizar nas redes sociais. Ela foi lá, parece que não foi bem atendida, não sei como é que foi, mas vamos lá com a matéria aqui. Olha, a direção administrativa do Hospital Geral Municipal de Codó ainda não se pronunciou sobre o vídeo de uma jovem que procurou atendimento na unidade após sofrer um acidente e aparece nas imagens com várias escoriações pelo corpo e uma das mãos bastante ferida e inchada. Segundo a mulher que aparece ao lado da jovem, identificada como sua mãe, na publicação, ela teria sido mandada para casa porque o raio-x do hospital não estaria funcionando. Cadê? Onde está a saúde de Codó? Falaram que a saúde estava a mil maravilhas. E será se é assim? Tudo quebrado, tudo arrebentado. Né? O caso ganhou repercussão nas redes sociais, mas até o momento a direção do Hospital HGM permanece em silêncio. Aí teria a diretora, é a Rossana, é? Eu acho que é a Rossana, tá aqui. Rossana, que é a diretora do HGM. Pelo menos, se não quer falar, se não quer usar a verbalidade, pelo menos emitir uma nota. Olha, está acontecendo isso, isso. O raio-x está quebrado, por isso, não deu certo ainda. Nós requisitamos uma empresa para fazer os reparos, consertar a máquina, mas até agora não. Então, daria uma explicação agora, sem dizer nada. Aí é complicado, eu acho que é complicado. E aí que a administração do meu grande empresário, né? Meu grande empresário Francisco Carlos de Oliveira Industrial, é aí que começa a pegar. É aí que começa a pegar porque está na hora de dar aquela sacolejada na administração, porque senão o bicho pega, não é? O bicho pega. Mas, meus amigos, seis coisas... É seis ou é cinco? Não é? São seis coisas? Então, várias coisas, né? Que você não gosta, mas você vai acompanhar aqui agora no programa Maranhão em Debate.
4: Aqui estão as seis pessoas que criaram tudo o que você odeia hoje. Número 1, o homem que criou a escola, o rei Carlos Magno. Foi em 1799. Ele a criou com o objetivo de formar funcionários e controlar a população. Número 2, o homem que decidiu que a segunda-feira seria o primeiro dia da semana, o imperador Júlio César. Isso aconteceu cerca de 46 anos antes do nascimento de Jesus Cristo. Número 3, o homem que criou o dever de casa, Roberto Neves. Foi em 1905, para punir os alunos e obrigá-los a trabalhar em casa em vez de descansar. Ele é considerado um dos maiores nomes da história. Número 4, o homem que inventou os exames, Confisco, foi em 605. Ele os criou para que os funcionários fossem escolhidos por sua competência e conhecimento moral e não por sua família ou riqueza. Número 5, o homem que colocou o dinheiro acima do amor, Adam Smith. Foi em 1776 que, por causa dele, hoje a emoção humana é quase insignificante diante do dinheiro. Número 6, o homem que criou os impostos, Irmã Roberto Alpol. Foi em 1783 que o objetivo era financiar o Estado e suas guerras.
3: Alô, você! Tá todo mundo acompanhando aqui o programa Maranhão em Debate. Não esqueça de compartilhar o nosso programa e também se inscrever no programa Maranhão em Debate aqui na plataforma YouTube, né? É arroba lemoscodó.ma. Você acompanhando em todo o Brasil. Meus amigos, agora vamos um pouquinho de religião, uma pitadinha de religião aqui para você no programa Maranhão em Debate. Acompanhe. Bom, nós vamos chamar, vamos chamar logo aqui o pastor, que ele lamenta por ter saído da Universal, da igreja de Ed Macedo. Vamos acompanhar.
5: Olá, Deus abençoe. Você já me conhece. Sou o bispo
3: Francisco de Assis.
5: Muita gente me perguntando se eu saí da igreja e eu resolvi me pronunciar. A resposta é sim, não saí da igreja, saí da instituição Igreja Universal, que a igreja somos nós. E por que saí? Deixa eu explicar. Eu estou há 47 anos na igreja. 47 anos, 46 de ministério. Andei o mundo todo, pela África, passando pelo Nordeste, São Paulo 3 vezes, Campos do Goitacás, Realengo, Padre Miguel, foram tantos lugares. Hoje estou no Rio Grande do Norte. Passaram-se todos esses anos, o cansaço físico, a idade chegou, as doenças, infartei 2 vezes, e eu precisava ter uma semana de descanso. Veio o aniversário de casamento, de 50 anos de casamento. Eu pedi 2 semanas para descansar e aproveitar, comemorar com a minha esposa 50 anos de casamento, para a gente ir para o Rio de Janeiro, com as minhas cunhadas, as sobrinhas da minha esposa, meu filho, e comemorar meus 50 anos de casamento. Era o sonho da minha esposa. E não me deram. Me deram apenas 6 dias, que não dava para ir e voltar. E como eu fui assim mesmo, mesmo sabendo que eu ia sofrer uma represália, eu arrisquei. Não deu outra coisa. Começou a tribulação, o bispo me ligando, mandando mensagem, a secretária, o segundo. Então eu resolvi dar um basta. E disse: bispo, não tem como eu chegar aí hoje. Não tem como eu fazer em 6 dias essa viagem. Só vou chegar quinta-feira. Eu não quero mais ser chamado a atenção, como o senhor me disse, que tantas vezes precisasse me chamar a atenção. Eu não sou mais uma criança para ser chamado a atenção toda hora. Acordava todo dia 6 horas da manhã, aliás, 5 da manhã. Eu estava na igreja 6 da manhã, religiosamente. Não tenho mágoa contra ninguém. Tenho tristeza. Eu não posso esconder a tristeza, porque foram 47 anos. E falei para o bispo, eu não posso continuar. É uma pena, mas eu não era essa a minha intenção, nunca fui. Mas não tem condição de eu continuar mais. Vou seguir meu caminho. E ele só me respondeu o seguinte: que pena, mas respeito a sua decisão. Pronto. Estou em paz, porém triste. Se eu falar que eu não fiquei triste, estaria mentindo. Fiquei triste porque foram 47 anos de história. Mas tempo não conta, idade também não conta, só conta trabalho. Quando você não pode mais, fazer o quê? Então, agradeço a Deus por esse tempo que fiquei na Universal. Não tenho mágoa. Talvez o Bispo Macedo não saiba da verdadeira história. Queria que esse vídeo chegasse até o Bispo Macedo. Mas, porque o Bispo Macedo vive de informação. Então, é essa.

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1: 8 horas e 2 minutos.
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0: Previsão do tempo para terça-feira, 2 de setembro de 2026. Região Centro-Oeste. Em Goiânia, o dia começa com muitas nuvens no céu, com possibilidade de chuva isolada. À tarde, tempo firme. Os termômetros da capital goiana marcam mínima de 20 e máxima de 34 graus. Umidade relativa do ar gira em torno de 80 a 25%. Campo Grande, Mato Grosso do Sul, tem previsão de céu claro na maior parte do dia, com poucas nuvens pela manhã. Temperatura mínima de 16 e máxima de 26 graus. A umidade relativa do ar vai de 100 a 30%. Mara Rosa, em Goiás, tem previsão de céu com muitas nuvens na comemoração de aniversário. Temperatura mínima de 25 e a máxima 40 graus. Umidade do ar varia de 60 a 25%. Região Nordeste. Em Fortaleza, a previsão é de poucas nuvens no céu pela manhã, com um aumento de nuvens à tarde. Temperatura mínima na capital cearense é de 25 e a máxima de 31 graus nas horas mais quentes do dia. A umidade do ar é de 90 a 50%. Salvador, na Bahia, amanhece com muitas nuvens no céu. À tarde, o tempo abre. Temperatura mínima de 21 e máxima de 32 graus. A umidade relativa do ar é de 100 a 40%. Região Norte. Em Boa Vista, Roraima, céu nublado com possibilidade de chuva isolada pela manhã. Temperatura mínima é de 27 e máxima de 36 graus. A umidade do ar é de 80 a 30%. Rio Branco, no Acre, tem previsão de céu com muitas nuvens com chuva isolada. Temperatura mínima é de 25 e a máxima 40 graus. Umidade do ar varia de 60 a 25%. Região Sudeste, Belo Horizonte, em Minas Gerais, amanhece com muitas nuvens no céu, com possibilidade de chuva isolada na manhã desta terça-feira. À tarde, tempo firme. Os termômetros registram mínima de 18 e máxima de 29 graus. A umidade relativa do ar vai de 90 a 10%. A cidade de Presidente Venceslau, em São Paulo, tem previsão de céu claro no dia do aniversário. Temperatura mínima de 15 e máxima de 28 graus. Umidade relativa do ar é de 90 a 40%. Região Sul. Em Curitiba, Paraná, o dia começa mais frio. Céu com algumas nuvens. Os termômetros registram mínima de 6 e máxima de 19 graus. A umidade relativa do ar fica entre 100 e 50%. Blumenau, em Santa Catarina, tem previsão de muitas nuvens no céu pela manhã. À tarde, tempo firme. Termômetros registrando mínima de 10 e máxima de 21 graus. A umidade relativa do ar oscila entre 90 e 60%. Blumenau, em Santa Catarina, tem o dia de aniversário com previsão de muitas nuvens no céu pela manhã. À tarde, tempo firme. Termômetros registrando mínima de 10 e máxima de 21 graus. A umidade relativa do ar oscila entre 90 e 60%. Você ouviu a previsão do tempo para esta terça-feira, 2 de setembro de 2026. Com informações do IBGE Cidades e do Instituto Nacional de Meteorologia, IMET.
1: A Justiça do Rio de Janeiro converteu em falência a recuperação judicial das empresas que compõem o Grupo Refit, a antiga refinaria de Manguinhos, na zona norte da capital fluminense. Na decisão, publicada nesta segunda-feira, o juiz da 5ª Vara Empresarial, Arthur Ferreira, aponta que o negócio empreendido pelo conglomerado estava baseado em atos reiterados de sonegação fiscal e fraude fiscal estruturada. O Grupo Refit é considerado um dos maiores devedores de impostos do país. O magistrado determinou que as empresas coligadas apresentem no prazo máximo de 5 dias a relação nominal dos credores e informações ao administrador judicial. Ele também estipulou o bloqueio de todas as contas bancárias das companhias falidas, solicitando à Receita Federal as últimas declarações do Imposto de Renda e declarações sobre operações imobiliárias. O pedido de recuperação judicial tramitava desde 2015, sem solução, com o pedido de falência pelo Estado do Rio de Janeiro e também pelo Ministério Público Estadual, por meio do GAESF, o Grupo de Atuação Especializada e de Defesa da Integridade e Repressão à Sonegação Fiscal. O juiz ressaltou ainda que a operação Sem Refino, deflagrada no dia 15 de maio de 2026 pela Polícia Federal, determinou a suspensão das atividades econômicas de todas as empresas do grupo e o bloqueio de 52 bilhões de reais em ativos financeiros.
2: A personal trainer Rafaela Ferreira foi diagnosticada com ansiedade, um transtorno que atinge milhares de brasileiros. O Brasil é o país com maior número de pessoas com ansiedade no mundo, de acordo com o levantamento da OMS, Organização Mundial da Saúde. Rafaela conta que entre os diversos sintomas percebidos estavam dores físicas, insônia, movimentos repetitivos e mudanças de humor.
3: Tinha muita dor de cabeça, aí ficava muito irritada. O problema de não dormir também, ficar sacudindo os pés, me deixava no outro dia também extremamente irritada. Não queria sair, não queria fazer nada. Tentava dormir de dia, mas também era impossível dormir. Foi uma época que foi muito difícil, né?
2: Os problemas atrapalharam a personal em diversos aspectos da vida, especialmente no trabalho.
3: Eu gravava vídeo para as redes sociais e eu via que estava errado, porque eu tinha tics assim de travar o rosto, né, fazer careta. Então, não conseguia fazer os vídeos pro meu trabalho, né, que o meu negócio hoje são as redes sociais.
2: A saúde mental é considerado o maior problema de saúde em 18 países, incluindo o Brasil, ultrapassando doenças como câncer e obesidade. É o que aponta o relatório sobre serviços de saúde 2025 da empresa de pesquisa de mercado Ipsos. De acordo com o estudo, 52% dos entrevistados dizem que a saúde mental é sua maior preocupação de saúde, contra 18% em 2018. Para as mulheres, a preocupação é ainda maior, chegando a 60% das entrevistadas. Além disso, o Brasil está na 5ª posição entre os países com os maiores índices de estresse. O cenário se reflete no ambiente de trabalho, com um alto número de afastamentos por transtornos mentais. De acordo com o Ministério da Previdência, foram quase 200 mil afastamentos em 2021, contra mais de 546 mil em 2025. De acordo com a ABP, Associação Brasileira de Psiquiatria, os principais transtornos de saúde mental entre os brasileiros e que mais provocam afastamentos são a ansiedade e a depressão. Além disso, crescem os casos de estresse crônico e de síndrome de burnout. O presidente da ABP, Antônio Geraldo da Silva, destaca que diversas questões sociais contribuem para esse alto número de casos no país, como a desigualdade, a insegurança financeira e a instabilidade no trabalho. Outro desafio é o estilo de vida, cada vez mais acelerado e sobrecarregado.
4: Vivemos em uma sociedade acelerada, hiperconectada, com excesso de informações, pressão por desempenho e relações sociais muito, mas muito fragilizadas. Portanto, o aumento dos transtornos mentais, das doenças mentais, não decorre de uma única causa, mas da interação entre vulnerabilidade individual e fatores ambientais.
2: O especialista reforça ainda alguns hábitos que todos devem ter no dia a dia para manter uma boa saúde mental.
4: Dormir bem, praticar atividade física, manter a alimentação equilibrada, preservar o convívio social, estabelecer uma rotina saudável, ajudam muito a proteger a saúde mental, a mantermos a saúde mental, a não adoecermos. Técnicas de relaxamento e meditação também podem ser úteis, mas é importante destacar que essas medidas promovem a saúde e auxiliam na prevenção das doenças. Elas não substituem tratamento quando existe uma doença mental instalada.
2: Rafaela é um exemplo de que investir em tratamento vale a pena. Ela procurou ajuda psicológica e psiquiátrica e atualmente se sente muito melhor.
3: Tratamento, ele tem sido bom, favorável, salvo quando os dias que eu fico mais ansiosa, eu percebo que o medicamento é um pouco fraco, mas assim, não são todos os dias. E como eu consigo conversar ainda com a minha psicóloga, uma vez a cada 15 dias, vez ou outra eu peço a ajuda dela semanal, né? Então assim, o tratamento tá dando bastante diferença.
2: A Constituição Federal determina que a saúde é um direito de todos e dever do Estado, incluindo a saúde mental, que deve ser assegurada sem qualquer forma de discriminação.
5: O Produto Interno Bruto do Brasil registrou crescimento no segundo trimestre de 2026, conforme dados divulgados pelo Instituto Brasileiro de Geografia e Estatística. Apesar do avanço, houve uma desaceleração em comparação com os três primeiros meses do ano. Mesmo com a perda de força, o país garantiu a quinta posição no ranking mundial de crescimento trimestral, superando grandes economias e outros membros do BRICS, como a China, que ficou em 19º lugar. Este desempenho positivo ocorre em um cenário de desaceleração global, influenciado pelos efeitos do conflito no Oriente Médio.
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3: Estamos de volta com o Jornal Conexão Notícias. Agora tem as informações do esporte.
4: Gonzalo Plata vai retornar ao Flamengo depois que o Dínamo de Moscou desistiu de contratar o atacante. O equatoriano havia sido vendido na semana passada por cerca de 10 milhões de euros, mas após viajar para a Rússia e ser anunciado pelo clube, não foi aprovado nos exames médicos. Com a negociação cancelada, Plata será reintegrado ao elenco rubro-negro. Plata vinha atuando normalmente pelo Flamengo e havia se despedido do clube nas redes sociais. O jogador sofreu uma tendinite no joelho direito em julho, mas voltou a jogar em agosto. Pelo Flamengo, ele disputou 100 partidas, marcou 9 gols, deu 13 assistências e conquistou 6 títulos. Caso não seja negociado novamente, ele deverá permanecer no elenco para o restante da temporada.
5: O Botafogo procurou o Flamengo para saber da situação de Cebolinha e demonstrou interesse na contratação do atacante. O jogador está liberado pelo rubro-negro para buscar outro clube e não pretende permanecer após o fim do contrato, em dezembro. Apesar disso, Cebolinha prioriza uma transferência para o exterior, especialmente para a Rússia ou Turquia, e já esteve perto de acertar com o Krasnodar. A negociação também esbarra no alto salário do atacante, que já fez Fluminense e Corinthians desistirem de avançar. Botafogo, porém, avalia que teve uma redução de mais de 6 milhões de reais na folha salarial com as saídas recentes. Além de Cebolinha, o clube mantém outros jogadores de velocidade no radar para reforçar o ataque, enquanto o atacante tem recebido poucas oportunidades no Flamengo.
6: Gabriel Jesus esteve no Camp Nou para acompanhar a vitória do Barcelona sobre o Rayo Vallecano por 5-2 na segunda-feira. O atacante brasileiro havia acabado de chegar à Espanha para finalizar os últimos detalhes de sua transferência do Arsenal para o clube catalão e assistiu à partida das arquibancadas. A contratação foi oficializada na terça-feira, com Gabriel Jesus assinando o contrato com o Barcelona até junho de 2029. O clube espanhol acertou a transferência com o Arsenal por cerca de 10 milhões de euros, além de bônus. O brasileiro chega para reforçar o ataque após as saídas de jogadores do setor e depois que o Barcelona não conseguiu avançar pela contratação de Julián Álvarez.
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7: Estudo publicado na revista científica Nature Genetics aponta que o transtorno de personalidade borderline pode ter fatores genéticos. A pesquisa é o maior estudo genético já feito sobre o transtorno e revela que ele pode não ter relações apenas com experiências vividas ao longo da vida, como se pensava até então. O transtorno de personalidade borderline é uma condição psiquiátrica caracterizada pela intensa instabilidade emocional e comportamental. Na maioria dos casos, o borderline começa a se manifestar no início da idade adulta. No Brasil, estima-se que 2 milhões de pessoas sofram com a condição. A neuropsicóloga Aline Grafietti comenta sobre os sintomas.
8: O principal sintoma é oscilação de humor muito grande. Os transtornos de personalidade estão ancorados em fatores genéticos. No entanto, quando o paciente está em surto, é uma montanha russa a todo minuto. Eles costumam mentir muito, eles costumam manipular muito, mas gera neles também um sofrimento muito grande, porque eles têm consciência do que está acontecendo ao redor.
7: As características do distúrbio são comumente confundidas com os sintomas do transtorno afetivo bipolar, resultando em erros no diagnóstico. A neuropsicóloga Aline Grafietti explica a diferença entre os transtornos.
8: A bipolaridade, muitas vezes, ela está direcionada para uma questão de química cerebral. No transtorno borderline, isso não acontece.
7: O diagnóstico é feito por um psiquiatra, a partir da análise da presença de pelo menos 5 sintomas do transtorno de maneira constante. Segundo a Aline Grafietti, neuropsicóloga, a condição não tem cura, mas possui tratamento.
8: A única terapia que existe evidências para poder hoje cuidar de um border é a DBT, que é a terapia dialética comportamental. Quando você vai atender DBT, você nunca atende sozinho, é uma equipe multidisciplinar que faz esse trabalho, porque o border ele é extremamente demandante, principalmente nos surtos. Na minha visão, precisa haver um manejo familiar muito bem feito, para que essa família consiga sustentar esse transtorno e não falir junto com ele.
7: O tratamento do border borderline é fundamental para que os pacientes tenham uma maior qualidade de vida.
9: Guardadas as devidas proporções, a função de um governador é parecida com a do presidente. É que os dois são chefes do executivo, um federal e outro local. E as competências nem sempre são bem explícitas, por isso que muita gente faz confusão. Por exemplo, quando se fala de segurança pública, tem gente que já diz logo, a culpa é do presidente. Mas o cientista político Valdir Pucci lembra bem, essa cobrança tem de ir também para o governador.
10: A gente tem que estar atento a isso, porque senão parece que tudo é governo federal, mas na verdade, apesar do governo federal no Brasil, pela Constituição, ter muitas funções, ou seja, muitas competências, os estados também têm as suas competências, onde os governadores e as câmaras estaduais precisam agir.
9: Isso quer dizer que cabe ao governador cuidar das polícias civil e militar. Polícia Federal e Polícia Rodoviária Federal são com a União. Já a saúde e educação é competência de todo mundo, mas a União faz as leis mais gerais e os estados e municípios as específicas. Ou seja, governador cuida das escolas e dos hospitais estaduais. Aí os estados podem ainda ter as suas próprias constituições. Claro que tendo como base a Constituição Federal. Não pode inventar muito, não. É o que explica o cientista político Valdir Pucci.
10: O Estado não pode mexer no Código Penal porque não é de competência dele. O Estado tem outras competências, por exemplo, segurança pública dos estados. Isso é competência dos estados. Então, quando a gente fala a violência no país é culpa do presidente. O presidente também tem parcela de competência em segurança pública, mas, em especial, na segurança pública federal. Já nos estados, é competência do governador cuidar dessa questão da segurança pública do estado.
9: E assim como no cargo para presidente, para governador a eleição é majoritária, ou seja, vence quem tem mais votos, maioria absoluta. Se isso não ocorrer, é segundo turno na certa.
11: O projeto de lei orçamentária anual PELOA para 2027 prevê cerca de 7,5 trilhões de reais de despesas, sendo quase metade desse valor para o pagamento da dívida pública. O texto foi apresentado nesta segunda-feira pelo governo federal e enviado ao Congresso Nacional. A proposta é que o salário mínimo cresça acima da inflação, chegando a R$ 1.741, uma alta de 7,2%. O projeto também estima um superávit primário de 0,5% do PIB, o Produto Interno Bruto, o que representa para o governo uma economia de R$ 83 bilhões, gastando menos do que está previsto arrecadar, como explica o ministro do Planejamento, Bruno Moretti.
12: Quando a gente olha o resultado para efeito de meta, ou seja, descontando aquilo que não está na meta, a meta é de R$ 73 bilhões e nós temos uma folga de 10 bilhões, então o resultado descontando as despesas que não são da meta é um resultado superavitário de 83 bilhões. Mas, novamente, quando a gente pega os descontos e considera, ou seja, tratando-se do resultado primário cheio, considerando o total das despesas, total das receitas, como eu disse, nós estamos projetando aí um superávit primário para o ano que vem de 18,6 bilhões.
11: Se considerados os gastos fora do arcabouço fiscal, com precatórios e algumas despesas com saúde, defesa e educação, a estimativa de superávit cai para 18 bilhões de reais para o próximo ano. O governo estima ainda queda de despesas obrigatórias, com menor aumento de gastos com pessoal e saúde. Também não haverá aumento de recursos para o Bolsa Família. As despesas projetadas com educação para 2027 serão de R$ 141 bilhões, com saúde, R$ 272 bilhões e R$ 133 bilhões para investimentos em diversas áreas. A PELOA precisa ser votada pelo Congresso até o final do ano. Mas antes disso, os parlamentares precisam votar a Lei de Diretrizes Orçamentárias, que define os parâmetros gerais para os gastos do governo.
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3: Conexão Notícias fica por aqui. Voltaremos na próxima edição.
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1: 8 horas e 29 minutos.

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0: As notícias do esporte em destaque para você. Sejam bem-vindos.
2: Sejam bem-vindos. Olá para você. Sejam muito bem-vindos ao Central do Esporte. Aqui o esporte é do começo ao fim. Notícias do seu time do coração, contratações e muito mais a partir de agora. Vem comigo.
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3: Abel Ferreira foi denunciado pela Procuradoria do STJD por ter chutado um microfone durante o empate entre Mirassol e Palmeiras pelo Campeonato Brasileiro. O treinador foi enquadrado no artigo 258 do Código Brasileiro de Justiça Desportiva, que trata de conduta contrária à disciplina, e pode receber uma suspensão de 1 a 6 jogos. Além de Abel, integrantes da equipe de arbitragem também foram denunciados por não terem expulsado o técnico após o episódio. A Procuradoria utilizou imagens da transmissão da partida para fundamentar o caso. O Palmeiras, por sua vez, considera que a situação já havia sido analisada durante o jogo e vê a denúncia como uma nova interferência do tribunal em uma decisão da arbitragem.
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3: O Manchester City anunciou a contratação de Iliman Ndiaye, atacante senegalês que disputou a Copa do Mundo de 2026. O jogador de 26 anos chega do Everton em uma negociação de aproximadamente 76 milhões de euros, sendo 60 milhões fixos e o restante em bônus. Ndiaye assinou contrato de 5 temporadas e se tornou o 7º reforço do clube inglês nesta janela. Ndiaye ganhou destaque no futebol inglês após passagem pelo Sheffield United e também defendeu o Olympique de Marselha antes de chegar ao Everton em 2024. Versátil, ele pode atuar em diferentes posições do ataque e chega ao City para fortalecer o setor ofensivo sob o comando de Enzo Maresca, que assumiu a equipe após a saída de Pep Guardiola.
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3: O Brasil perdeu para o México por 79 a 74, na segunda-feira, em Zacatecas, pelas eliminatórias da Copa do Mundo de Basquete FIBA 2027. A seleção brasileira teve um primeiro tempo abaixo do esperado, mas reagiu após o intervalo e chegou a ameaçar a virada. Apesar da reação, o time não conseguiu buscar o resultado e sofreu a segunda derrota consecutiva na competição. Léo Mindel foi o principal destaque brasileiro, com 21 pontos e 4 rebotes. A derrota encerrou uma rodada dupla difícil para o Brasil, que também havia perdido para a República Dominicana por 94 a 90, em Brasília. Com os dois resultados, a seleção soma 6 vitórias e 2 derrotas nas eliminatórias. A preparação para o duelo contra o México também foi prejudicada por problemas de viagem, que fizeram a delegação chegar a Zacatecas apenas na noite de domingo, com somente um treino antes da partida. O Brasil volta a jogar em novembro, em casa, contra os Estados Unidos e novamente contra o México.
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3: O Santos acertou a contratação do lateral direito Rodinei, de 34 anos, que conseguiu a liberação do Olympiacos da Grécia. O jogador vai assinar contrato com o Peixe até o fim de 2027 e é aguardado na Baixada Santista até o fim da semana para realizar os exames médicos. A contratação foi um pedido do técnico Cuca para reforçar a posição, que atualmente conta com Igor Vinícius, enquanto Gabriel Menino está lesionado. Rodinei será o segundo reforço do Santos nesta janela, depois da chegada do volante Arthur. O lateral começou a carreira no Avaí e teve passagens por Corinthians, Ponte Preta, Flamengo e Internacional, além do futebol grego. No Flamengo, viveu um dos melhores momentos no Avaí e teve passagens por Corinthians, Ponte Preta, Flamengo e Internacional, além do futebol grego.

0: caso o jogador atingisse a marca de 15 partidas como titular. Vitor Hugo alcançou a meta no fim de abril e o pagamento deveria ter sido realizado até maio, mas o Bahia afirma que não recebeu o dinheiro. Diante da pendência, o tricolor pretende recorrer à CNRD para buscar a quitação da dívida. O Atlético Mineiro informou que só poderá se manifestar a partir desta quarta-feira, depois do confronto contra o Cruzeiro pela Copa do Brasil.
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0: Robinho Júnior, de 18 anos, deixou o Santos e assinou contrato de empréstimo por uma temporada com o Genoa, da Itália. O atacante abriu mão de alguns valores para viabilizar o negócio, enquanto o clube italiano ficará responsável pelo pagamento integral de seu salário durante o período. O acordo prevê uma opção de compra de 8 milhões de euros, cerca de 48 milhões de reais, ao final do empréstimo. Essa será a primeira experiência de Robinho Júnior no futebol europeu, e o jovem agora terá a oportunidade de buscar mais espaço e minutos em campo no futebol italiano.
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2: Fique ligado, voltamos já depois do intervalo.
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2: Estamos de volta com o Central do Esporte.
6: A Ferrari preparou uma pintura especial para o GP da Itália, em Monza, em homenagem a Michael Schumacher, uma das maiores lendas da história da equipe. O visual do SF26 é inspirado na Ferrari F310 de 1996, carro utilizado por Schumacher em seu primeiro ano com a escuderia, há exatamente 30 anos. O monoposto terá predominância do vermelho, detalhes em branco e preto nas asas, além de elementos dourados nos pneus, que remetem aos aros de Magnésio daquela época. A homenagem também aparece nos macacões de Lewis Hamilton e Charles Leclerc, que terão 7 estrelas em referência aos 7 títulos mundiais de Schumacher. A Ferrari ainda levará a Monza o histórico F2002, carro da temporada dominante de 2002. No sábado, Rubens Barrichello vai pilotá-lo, enquanto Sebastian Vettel dará uma volta com o modelo antes da corrida no domingo. Schumacher venceu 5 vezes em Monza pela Ferrari, incluindo a histórica vitória de 1990.
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7: Gonzalo Plata vai retornar ao Flamengo depois que o Dínamo de Moscou desistiu de contratar o atacante. O equatoriano havia sido vendido na semana passada por cerca de 10 milhões de euros, mas após viajar para a Rússia e ser anunciado pelo clube, não foi aprovado nos exames médicos. Com a negociação cancelada, Plata será reintegrado ao elenco rubro-negro. Plata vinha atuando normalmente pelo Flamengo e havia se despedido do clube nas redes sociais. O jogador sofreu uma tendinite no joelho direito em julho, mas voltou a jogar em agosto. Pelo Flamengo, ele disputou 100 partidas, marcou 9 gols, deu 13 assistências e conquistou 6 títulos. Caso não seja negociado novamente, ele deverá permanecer no elenco para o restante da temporada.
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7: O Botafogo procurou o Flamengo

0: para saber da situação de Cebolinha e demonstrou interesse na contratação do atacante. O jogador está liberado pelo rubro-negro para buscar outro clube e não pretende permanecer após o fim do contrato, em dezembro. Apesar disso, Cebolinha prioriza uma transferência para o exterior, especialmente para a Rússia ou Turquia, e já esteve perto de acertar com o Krasnodar. A negociação também esbarra no alto salário do atacante, que já fez Fluminense e Corinthians desistirem de avançar. O Botafogo, porém, avalia que teve uma redução de mais de 6 milhões de reais na folha salarial com as saídas recentes. Além de Cebolinha, o clube mantém outros jogadores de velocidade no radar para reforçar o ataque, enquanto o atacante tem recebido poucas oportunidades no Flamengo.
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0: Gabriel Jesus esteve no Camp Nou para acompanhar a vitória do Barcelona sobre o Rayo Vallecano por 5-2 na segunda-feira. O atacante brasileiro havia acabado de chegar à Espanha para finalizar os últimos detalhes de sua transferência do Arsenal para o clube catalão e assistiu à partida das arquibancadas. A contratação foi oficializada na terça-feira, com Gabriel Jesus assinando contrato com o Barcelona até junho de 2029. O clube espanhol acertou a transferência com o Arsenal por cerca de 10 milhões de euros, além de bônus. O brasileiro chega para reforçar o ataque após as saídas de jogadores do setor e depois que o Barcelona não conseguiu avançar pela contratação de Julián Álvarez.
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2: E o Flamengo levou a melhor no clássico e venceu o Botafogo por 3-0 no Maracanã pela 25ª rodada do Brasileirão. Dois gols foram de Samuel Lino, um em cada tempo. Carrascal completou a vitória do Fla com um placar que dá até a impressão de que o jogo foi fácil, mas longe disso. O resultado leva o rubro-negro a 48 pontos, agora que o time volta a vencer após ter perdido para o Cruzeiro na semana passada.
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2: E o Palmeiras saiu atrás, mas buscou um empate por 1-1 com o Mirassol no estádio José Maria de Campos Maia, em partida pela 25ª rodada do Campeonato Brasileiro. Eduardo abriu o placar para o Leão no começo do segundo tempo, enquanto Maurício igualou para o Alviverde na reta final do confronto. Em campo, Mirassol e Palmeiras fizeram uma partida muito movimentada desde o início, com os times alternando boas chegadas ao ataque. De um lado, os atacantes Alisson e Bruno Santos levaram perigo por parte do Leão. O Alviverde respondeu em boas finalizações de Flaco Lopes. Na beira do gramado, o clima era de nervosismo e o técnico Abel Ferreira levou cartão amarelo do árbitro João Vitor Gobi após muitas reclamações.
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2: E o Santos calou a Neoquímica Arena lotada por 47.496 torcedores e venceu o Corinthians por 1-0 em confronto válida pela 25ª rodada do Campeonato Brasileiro. Foi a primeira vitória do Peixe em clássicos no ano. No duelo entre os astros Neymar e Memphis Depay, o brasileiro se deu melhor, sendo decisivo no lance de gol santista. O placar também dá novo gás ao Peixe para o jogo de volta da Copa do Brasil contra o Palmeiras nesta quarta-feira. O time precisará reverter 3 gols de desvantagem. Já os comandados de Fernando Diniz param nos 32 pontos e ficam na 10ª colocação.
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3: Com essas, a gente encerra mais uma edição do Central do Esporte. Na próxima, tem mais.
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6: Evite sucos e refrigerantes. Essas bebidas são conhecidas como calorias líquidas. Até mesmo os sucos naturais e os refrigerantes que são considerados light ou diet contribuem para o acúmulo de gordura.
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9: 8 horas e 45 minutos.

0: Estamos chegando com o Jornal é Notícia. 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Sejam bem-vindos.
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2: O Produto Interno Bruto do Brasil registrou crescimento no segundo trimestre de 2026, conforme dados divulgados pelo Instituto Brasileiro de Geografia e Estatística. Apesar do avanço, houve uma desaceleração em comparação com os três primeiros meses do ano. Mesmo com a perda de força, o país garantiu a quinta posição no ranking mundial de crescimento trimestral, superando grandes economias e outros membros do BRICS, como a China, que ficou em 19º lugar. Este desempenho positivo ocorre em um cenário de desaceleração global, influenciado pelos efeitos do conflito no Oriente Médio.
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3: Em uma ação conjunta de combate ao narcotráfico, Brasil e Peru realizaram a destruição de diversos laboratórios de drogas e pistas de aterragem clandestinas na região da Amazônia. A operação visa desarticular a infraestrutura utilizada por organizações criminosas na fronteira. A iniciativa reforça o compromisso dos dois países em intensificar a cooperação para enfrentar o crime organizado transnacional. A Amazônia é uma rota estratégica para o tráfico de entorpecentes e ações como estas são cruciais para a segurança da região.
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4: O preço do querosene de aviação registrou um aumento de 14% em setembro, acumulando uma alta de 100% no ano, segundo informações divulgadas. A Petrobras anunciou o reajuste para o combustível, o que levanta preocupações sobre o impacto nas tarifas aéreas. Especialistas do setor já alertam que a elevação nos custos do combustível pode ser repassada aos consumidores, resultando em passagens mais caras. A variação do querosene de aviação é um fator determinante para a precificação dos voos e a rentabilidade das companhias aéreas.
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5: O mês de setembro marca o início da campanha Setembro Dourado, dedicada à conscientização sobre o câncer infantil e juvenil. Hospitais e instituições de saúde em todo o país promovem ações para informar a população sobre a importância do diagnóstico precoce e do tratamento adequado. A iniciativa busca alertar pais e responsáveis para os sinais e sintomas da doença, que, quando identificada em fases iniciais, aumenta significativamente as chances de cura. A campanha também visa mobilizar a sociedade para apoiar crianças e adolescentes em tratamento.
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6: As empresas que desejam aderir ou reingressar no Simples Nacional para o ano calendário de 2027 devem ficar atentas ao novo prazo. A solicitação da opção pelo regime simplificado deve ser realizada em setembro de 2026, conforme comunicado pela Receita Estadual. A mudança no calendário significa que não haverá período de opção em janeiro de 2027 para CNPJs já constituídos. A Receita Estadual orienta a regularização de débitos impeditivos antes da solicitação, para evitar o indeferimento do pedido.
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7: A Polícia Federal revelou que o ex-banqueiro Daniel Vorcaro fez um repasse adicional de 1,6 milhão para o filme Dark Horse em setembro de 2025. Este pagamento ocorreu dias após o senador Flávio Bolsonaro, hoje candidato a presidente, ter cobrado parcelas atrasadas. Com este novo valor, que era desconhecido até então, o total enviado por Vorcaro para a cinebiografia de Bolsonaro ultrapassa os 12,3 milhões de dólares, o equivalente a mais de 65 milhões na cotação da época.
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8: O Centro de Operações e Resiliência da Prefeitura do Rio informou que o município do Rio de Janeiro entrou em estágio 2 às 15 horas de terça-feira. A medida foi tomada devido à previsão de pancadas de chuva com raios e rajadas de ventos fortes e pontuais, causadas pela passagem de uma frente fria. O estágio 2, o segundo nível em uma escala de 5, indica riscos de ocorrências de alto impacto na cidade, a possibilidade de nova mudança de estágio, e a população é orientada a acompanhar as atualizações e seguir as recomendações da Defesa Civil.
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9: Policiais da Delegacia de Defesa dos Serviços Delegados deflagraram na manhã desta terça-feira a Operação Sinal Livre. O alvo é um esquema do crime organizado que explorava de forma ilegal o serviço de internet na comunidade Bugue-Ugue, na Ilha do Governador, zona norte do Rio de Janeiro. De acordo com as investigações, a facção Terceiro Comando Puro impôs o controle total do sinal na região. Para isso, o grupo expulsou empresas legalizadas e obrigou os moradores a contratarem apenas o serviço disponibilizado pelos criminosos. Ao todo, os agentes cumprem 8 mandados de busca e apreensão em imóveis ligados aos suspeitos de comandar o sistema ilegal. O inquérito aponta que 2 provedores são investigados por agirem em parceria com integrantes do TCP para criar um monopólio. Técnicos das grandes operadoras eram ameaçados e barrados de entrar na comunidade para instalar ou consertar as redes. Enquanto isso, os bandidos cortavam cabos e destruíam os equipamentos das concessionárias. A polícia já encontrou registros desse crime na região desde pelo menos 2022. Com as redes oficiais danificadas, a população ficava sem opção. Os provedores ilegais ainda usavam cabos e aparelhos roubados das empresas regulares, material que nem sequer é vendido no comércio. 3 homens foram identificados na estrutura. Um seria o dono de um dos provedores, outro administraria 2 empresas de internet e o terceiro seria o responsável por impedir de forma violenta o trabalho dos técnicos. A investigação apura ainda um caso em que a administração de um condomínio foi forçada a aceitar o serviço depois que funcionários do provedor apareceram escoltados por traficantes armados. Os suspeitos podem responder pelos crimes de receptação, atentado contra serviço de utilidade pública, interrupção de telecomunicações e associação criminosa.
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10: A economia do Brasil cresceu 0,5% nos meses de abril, maio e junho, em comparação com o primeiro trimestre de 2026. Os dados do PIB, o Produto Interno Bruto, foram divulgados pelo IBGE nesta terça-feira. O PIB é a soma de todos os bens e serviços produzidos no país. Ao todo, a economia brasileira movimentou 3,4 trilhões de reais no segundo trimestre. A agropecuária teve a maior alta, 2,8%. Já o setor de serviços, que representa a maior parte da economia, teve variação positiva de 0,2%, enquanto a indústria registrou estabilidade com variação de 0,1% positiva. Já o indicador que registrou a maior queda foi o de eletricidade, gás, água, esgoto, além de gestão de resíduos, que recuou 1,1% no segundo trimestre. No setor externo, o Brasil também importou mais, 1,8%, enquanto as exportações recuaram 0,8%. Já no acumulado dos últimos 12 meses, o PIB do Brasil cresceu 1,9%. Nessa mesma comparação anual, todos os 3 grandes setores da economia apresentaram avanço. O da agropecuária foi o maior, 6,2%, puxado, entre outros fatores, pela safra no segundo trimestre de café e da soja, mas compensado pela queda no arroz e no algodão. O setor de serviços, que registrou alta em todas as 7 atividades analisadas pelo IBGE, cresceu 1,7% no ano, com destaque para atividades imobiliárias, informação e comunicação. E o desempenho da indústria, 1,4% positiva, foi impulsionado principalmente pelas indústrias de petróleo e gás e pela construção.
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11: Atualmente, 538 mulheres vítimas de violência doméstica no estado do Rio de Janeiro são protegidas pelo botão do pânico. O dispositivo possibilita o acionamento das forças de segurança para o atendimento mais rápido em situações de risco. E de janeiro a julho deste ano, foi acionado 67 vezes. De acordo com o governo do estado, o botão do pânico reforça a proteção de mulheres amparadas por medidas protetivas determinadas pela justiça e está vinculado à tornozeleira eletrônica usada pelo agressor. O monitoramento é feito pela Polícia Penal do estado e ainda conforme o governo do Rio de Janeiro, desde a implantação dos equipamentos, nenhuma mulher monitorada sofreu qualquer tipo de agressão devido à resposta imediata. Em uma situação de risco, a mulher pode acionar o botão do pânico. O alerta é recebido pela Polícia Penal, que realiza os procedimentos necessários e comunica a ocorrência à Polícia Militar, responsável pelo deslocamento para o atendimento da vítima. O dispositivo começou a ser implantado em 2019 em escolas da rede pública que ficam em áreas de risco, onde, por exemplo, há a presença de organizações criminosas. No ano passado, foi a vez das mulheres vítimas de violência. E neste ano, o botão do pânico está sendo instalado nas unidades de pronto atendimento do governo do estado. O objetivo é coibir a violência contra profissionais de saúde. Levantamento do Conselho Regional de Medicina do Rio de Janeiro aponta que um médico é vítima de ameaça, intimidação ou violência física a cada 3 dias em unidades de saúde do estado.
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12: O Ministério da Educação realizará novas convocações da lista de espera para o segundo semestre do Fundo de Financiamento Estudantil até o dia 24 de setembro. Os estudantes pré-selecionados nesta etapa devem atualizar e complementar suas informações de inscrição no portal de acesso único ao ensino superior em até 3 dias úteis, contados a partir da data de sua convocação. Após o procedimento, os estudantes têm até 5 dias úteis para apresentar a documentação exigida para validação da inscrição junto à Comissão Permanente de Supervisão e Acompanhamento da instituição de ensino superior para a qual forem convocados. Serão exigidos documentos de identificação e de comprovação do nível de escolaridade, além dos comprovantes de residência e de renda. Se estiver tudo correto, a comissão emitirá um documento de regularidade de inscrição, que deve ser apresentado em até 10 dias úteis ao banco responsável para firmar o contrato de financiamento. Caso o estudante pré-selecionado não respeite os prazos, sua candidatura será automaticamente cancelada e a vaga disponibilizada ao próximo candidato na lista de espera. Para o preenchimento de vagas ainda não ocupadas, não é necessário manifestar interesse. Isso ocorre porque a inclusão na lista de espera é automática para estudantes inscritos e não pré-selecionados na chamada regular. Nesta edição, foram disponibilizadas mais de 75 mil vagas, distribuídas em mais de 1.200 instituições privadas de educação superior, para ingresso em cerca de 28.741 cursos e turnos. Somente no segundo semestre, mais de 127 mil pessoas se inscreveram, totalizando um número de inscrições superior a 315 mil. Para não perder a vaga, a recomendação é ficar de olho, periodicamente, no endereço eletrônico do FIES Seleção, até o fim das chamadas pelas listas de espera.
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0: Um relatório da Polícia Federal revelou que o banqueiro Daniel Vorcaro e o ministro Alexandre de Moraes, do Supremo Tribunal Federal, teriam se reunido. O documento reproduz uma conversa encontrada no celular de Vorcaro, onde ele agradece ao ministro após um encontro na casa de Moraes. As mensagens indicam que Vorcaro expressou ter uma dívida de vida com o ministro e agradeceu por tudo, conforme apontado pela PF.
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2: O Tribunal Regional Federal da Primeira Região derrubou a liminar que suspendia a cobrança de 12% sobre a exportação de petróleo. A decisão foi tomada após recurso do governo, que alegou risco à estabilidade fiscal. A cobrança, criada para conter os efeitos da alta do petróleo e que já arrecadou 7,9 bilhões, havia sido suspensa anteriormente pela Justiça do Distrito Federal, a pedido de uma associação.
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3: O ministro Dias Toffoli, do Tribunal Superior Eleitoral, voltou atrás em parte da decisão anterior e liberou a campanha de Renan Santos, candidato do Missão à presidência da República. Com a nova determinação, ficam autorizadas a propaganda eleitoral nas redes sociais e em outras plataformas digitais, o recebimento de recursos do fundo eleitoral e a participação de Renan em debates.

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4: 9:05.
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6: Alô, você aqui do Maranhão em Debate, na Lemos TV, para todo mundo ver. É hora dos destaques aqui do seu programa, do nosso programa. Religião, pastor lamenta ter saído da Igreja Universal. Polícia policial, filhote de sucuri é encontrado em quarto de mulher e a mulher faz espárrua. A manchete número 3, política, música cantada em WhatsApp balança a cidade de Codó. Que tem mais no programa de hoje? Programa de hoje tem mais informações, olha, candidatos do PT em Minas Gerais ameaçam recorrer à justiça por falta de grana. Com estas e outras, estadual, seu programa Maranhão em Debate.
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6: Comentando com você hoje um assunto bem pertinente e que faz parte da vida da sociedade brasileira, eu não sei se da sociedade indiana e nem chinesa, mas muitas pessoas comentam que muitos homens não gostam de trabalhar. É normal o homem sair, o homem é o caçador. Sair para buscar o alimento, para buscar a vida boa para a mulher e os filhos. Mas com o avanço da sociedade, com o avanço dos direitos da mulher, a mulher também hoje é caçadora. Ela não é só a mãe. Ela hoje cozinha, lava e também vai atrás do sustento da família através do emprego, do trabalho. Muitas mulheres empresárias. E aí, nesse cenário, apareceu uma figura meio que cômica. É o gigolô. O gigolô, muitas vezes, amparado pela lei que os direitos são iguais, muitos deles extrapolam essa questão dos direitos. E ele fica querendo é só sugar a mulher. A mulher chega cansada em casa de 8 horas de trabalho, aí ela vai preparar a comida das crianças, ver como é que estão, vai verificar como é que está o dever da escola, ela vai dar uma arrumada na cozinha, fazer o jantar, às vezes o almoço, e aí ele descansadão, tranquilo, sossegado, e ainda quer estar toda hora futricando. Mas o gigolô é muito mais que isso. Ele é folgado, folgado, folgado. Ele só quer comer, passear, e a mulher tem que bancar tudo. E tem mulheres que choram. Eu não sei, produção, se nós colocamos aí uma mulher chorando, não, né? Era para a gente ter colocado aí na relação das matérias, para você ver uma mulher chorando, porque ela trabalha e traz a comida, bota em casa, tem os filhos, e o gigolô come as bolachas, come a merenda das crianças. E o dinheiro acaba, e ela não tem mais onde comprar, já está esgotado tudo, o cartão já era, e o gigolô só deitado no sofá e assistindo televisão. E ela chorando, dizia que os filhos pedindo uma bolacha e ela não tinha a bolacha, que ela estava arrependida de estar casada com aquele homem que só queria vida boa, ou só quer vida boa. E ela não sabe o que fazer, né? Com o gigolô abarrancado em casa. Agora você quer saber o que é gigolô mesmo, né? A definição, olha, homem sustentado por uma mulher rica em troca de favores afetivos ou sexuais. Isto que é gigolô. Então, o trabalho dele é outro. É só dar carinho para a mulher e também nas suas necessidades, né? De amor, de carinho, ele vai lá e supre as necessidades. E por conta disso, aí ele quer tudo. Não trabalha, a mulher tem que sustentar ele do cigarro ao uísque. Assim que é o gigolô. Eu nem queria falar nisso, mas o povo pediu, falei aqui nos comentários de hoje.
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6: Alô, você de volta aqui com o programa Maranhão em Debate na Lemos TV para todo mundo ver. 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Meus amigos, olha a intenção de voto. Sai uma pesquisa para o governo do estado do Maranhão. E nós vamos divulgando aqui. As últimas que nós divulgamos por vários institutos, me parece que 3 institutos, todas os 3 institutos davam o Braide como sendo cabeça, né, nas pesquisas. Agora, nós temos uma outra pesquisa que ela dá evolução aqui para o candidato Orleans Brandão. Então, você vai acompanhar aqui com a gente. O Instituto IPS Censos, não, IP Censos, aponta Orleans Brandão com 42,3% e Braide com 36,4% no Maranhão. Intenção de voto para governador do Maranhão. Evolução da pesquisa. Então, você vai encontrar no blog do professor Gil. Olha aí, ó, tá aqui. Quem é mais... Vamos a Felipe Camarão aparece com 6,3% e Roberto Rocha com 4,4%. Esses são os resultados dessa última pesquisa do Instituto IP Censos. Aí, nesse caso aqui, Orleans Brandão está na frente. Vamos ver como é que se comporta os institutos, porque se começar bagunçado assim, ninguém vai acreditar mais nenhum. Porque 3 lá que saíram, você acompanhou aqui no programa, as pesquisas que saíram há uma semana atrás, né, mais que isso, o Braide aparece nas 3 pesquisas na frente. Aqui o Braide já é o segundo colocado. Primeiro é Orleans Brandão. Só para você entender mais. Olha, a pesquisa do Instituto IP Censos, divulgada nesta última terça-feira, aponta Orleans Brandão, do MDB, na liderança da disputa pelo governo do Maranhão. No cenário estipulado, o candidato aparece com 42,3% das intenções de voto contra 36,4% de Eduardo Braide, do PSD. Lembrando de que Orleans Brandão é do MDB. Olha, a diferença entre os 2 primeiros colocados é de 5,9 pontos percentuais. Como a margem de erro é de 3,1 pontos para mais ou para menos, os intervalos estimados de Orleans e Braide ainda apresentam uma sobreposição. Felipe Camarão, do PT, ocupa a terceira colocação com 6,3%, ultrapassando Roberto Rocha, do PRTB, que aparece com 4,4%. Está aí a pesquisa, agora é só você conferir no dia da eleição, para ver se realmente a pesquisa do Instituto IP Censos se realmente bate mesmo, né? Porque também o eleitor oscila, né? Ele muda de partido, vai para cá, vai para colar, né? E eu acho que deve ser assim mesmo, né? Pois é, e você acompanhando tudo com a gente. Meus amigos, eu quero mandar um alô aqui para os nossos internautas que estão acompanhando o nosso programa. Quem é que está acompanhando o nosso programa? Meu amigo Robson, da rua Profiro Santos, ali ao lado do cemitério, não perde um programa. Se ele perde, ele me falou que depois ele vai lá no YouTube, na plataforma, e acompanha o programa também. Ah, todinho. E você deve fazer a mesma coisa. Se não der para você acompanhar ao vivo aqui às 19 horas, você pode ir lá na plataforma no YouTube, @LemosCodoMA, e você vai assistir o programa todinho de uma hora. Segundo ele, o programa tá top, tá bom demais. E eu fico muito feliz. A gente está fazendo um programa aqui onde o Jerônimo Filho também está gostando do programa. Um alô aí para o nosso grande apresentador radialista, Jerônimo Filho. Meu amigo Leonardo Alves, que tem um dos blogs mais acessados do Maranhão. Um abração também, está ligado com a gente. Meu amigo Bruno, da Pax Araújo, também ligado com a gente, antenado, plugado aqui no nosso programa, na Lemos TV, para todo mundo ver. 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Mas, meus amigos, nós vamos agora para onde mesmo? Para onde nós vamos? Tem alguma coisa aí? Está tudo programado? Como é que é? Olha, tem uma música aí que está rodando aí. É uma música que está fazendo o maior sucesso nas paradas de sucesso, parada de ônibus, paradas de mototáxi, paradas de carroça, tá fazendo sucesso. Caiu na boca do povo, a música pegou. Eu vou até dançar aqui. Bota essa música aí, aqui no programa Maranhão em Debate. Eu não sei como é que é, mas estão dizendo aí, ó. Ei, olha. Eita, musiquinha. Quem é o cantor? Quem é o cantor? Me diz. Eita, cantor. Oi, oi. Quem, rapaz?
11: Foi o deputado rachadinho.
6: O quê?
11: Não.
6: Ixi, tem até o coxinha. Rapaz.
11: Quem responde processo?
6: Ixi. Quem é?
11: É o deputado rachadinho.
6: Não conheço. Ah, esse eu conheço. Rapaz, ó. Ixi. Ah, meu pai. Que é isso? Rapaz, pagou não? Ixi. Ó, aí, ó. Eita. A casa do povo.
11: Ai.
6: Oi. Depois saiu de novo. Ai, ei, ei. Todo mundo cantando. Ixi, tá mexendo com a família toda.
11: Foi o deputado rachadinho.
6: Rapaz, quem foi que fez essa música? Como é o nome do cantor?
11: É o irmão do
6: rachadinho. Ixi, rapaz, tá fazendo sucesso. Tá bombando. Tá bombando no WhatsApp. Olha, ó.
11: Estaria vendendo gramas e plantas.
6: Tá rodando também no disco de vinil. Olha, ó. A cantora Arubu.
11: Olha,
6: ó. É mesmo, né? Ó, ó, ó, ó, ó. Ei, bata no paredão! Aí, meus amigos, o negócio tá pegando. O negócio tá feio, a coisa tá feia, mas o povo então é cantando. Então a política tá animada demais. Vai sair mais músicas aí pelas gravadoras, viu? Tem várias gravadoras aí trabalhando para os candidatos aí. É só música bonita, top 10 aqui no programa Maranhão em Debate. Meus amigos, olha, a briga política está grande. Está grande. A coisa polarizou entre o Lula e o Eduardo Bolsonaro. Nós vamos dizer aqui que não polarizou porque polarizou. Agora, vamos ver se aparece um candidato para quebrar esse negócio que foi formado alguns anos atrás aí, não é? E aí tem um que está despontando nas pesquisas. Sabe quem é? É o psiquiatra Augusto Cury. Ele saiu rapidão de 1, de 2, de 3, de 4 para 8, segundo as informações que nós temos, já está com 11%, e aí já fungando aí, já pode fungar no cangote aí dos mais, digamos, preferidos pela população, não é que tem aquela intenção. Então vamos acompanhar. Augusto Cury cresce nas pesquisas e já incomoda, acompanha.
12: eleitor que não quer o Lula tem que votar no Flávio no primeiro turno para encerrar essa fatura. Porque se ficar pro segundo turno, vocês vão entregar essa eleição pro Lula, por um sujeito que tá governando em consórcio com a cúpula do judiciário, humilhando o pobre, perseguindo os críticos, humilha até o trabalhador, o gari. Essa gente não tem alma, não tem empatia alguma, não tem humanidade nenhuma. E a gente tem que parar de enganar o eleitor. Porque o eleitor, seja do Augusto Cury, do Renan Santos, do Ronaldo Caiado, esse eleitor depois se divide, depois ele tem preguiça, não vai votar. O candidato, eu duvido o Renan Santos ter a hombridade de chegar no segundo turno e falar: pessoal, votem no Flávio. Eu duvido, eu aposto o que você quiser aqui. Duvido que ele tenha a hombridade de fazer isso. E eu já falei com interlocutores dele. Tem gente aliada a ele que já falou pra mim: não, Cláudio, eu vou votar no segundo turno, vou votar no Flávio. Eu falei: então por que você não fala com o Renan? Porque esperar que essa gente tenha a generosidade, a grandeza de pensar no Brasil e não no próprio umbigo, na sua vaidade, porque é a vaidade que mora essa gente. Pra que o Augusto Cury quer ser presidente da República? O homem multimilionário, vendeu não sei quantos livros aí de autoajuda. É, pra que ele quer ir pra política? Não é pra ir pra política, ele poderia ser candidato a deputado, a senador, a governador. Não, ele quer ser presidente da República. Ele quer chegar e sentar a bunda no carro mais importante da República. Ele quer sair da livraria e sentar a bunda no carro mais importante e mais torturante da República, como dizia o próprio Jair Bolsonaro. Isso é vaidade. O outro não tirou as fraldas. Quer sair lá do movimento político que ele fez, de ir pra rua, botar tria elétrica? Legal, bacana. Ah, não, mas acha que tem condição de sentar a bunda na cadeira de presidente da República. Vocês não têm a grandeza de reconhecer que vocês, primeiro, vocês são incapazes de vencer essa eleição. E pior, vocês vão fazer um serviço para o Lula, que está destruindo a nação. Só para ficar claro, não caiam nessa conversa fiada. O eleitor que não quer o Lula tem que votar no Flávio no primeiro turno para encerrar essa fatura. Porque se ficar pro segundo turno, vocês vão entregar essa eleição pro Lula por um sujeito que está governando em consórcio com a cúpula do judiciário, humilhando o pobre, perseguindo os críticos, humilha até o trabalhador, o gari. Essa gente não tem alma, não tem empatia alguma, não tem humanidade nenhuma. Vocês tenham grandeza. Abram mão do que vocês estão fazendo. O que vocês estão fazendo é um suicídio para o Brasil. E não venham com conversa fiada. Vocês não são alternativa a nada. Vocês não construíram capital político capaz de vencer o que está do outro lado, não. Vocês são nanicos. Reconheçam que não tem capacidade de derrotar o Lula. Reconheçam isso. Antes que vocês joguem esse país definitivamente num abismo onde ninguém vai conseguir tirar. Nem o Trump. Eu sou contra esse negócio do Trump vir de Salvador da Pátria. Eu sou completamente contra isso. A gente tem que resolver os nossos problemas. Então bora resolver o problema. Agora tem que ter maturidade. Tem que lidar com a realidade. Não gosta do Flávio? Seja oposição ao Flávio. Já falei isso. Porque você conseguirá ser oposição ao Flávio. Agora, oposição ao Lula, ninguém consegue ser. E não adianta. Você pode denunciar o que você quiser. Todo o aparatique está aí. Ministério Público não funciona mais. Polícia Federal, vocês estão vendo aí o problema. Você não tem nada mais. Nada mais acontece nesse país. Nem fazer jornalismo serve. Nem denunciar corrupto adianta. Então, se vocês querem que as coisas tenham a mínima chance de voltar ao seu que eram, se vocês ainda sonham com algum tipo de Brasil do futuro, já que a gente está falando de pesquisa, já que a gente está falando de política, já que a gente está falando de eleição, já que a gente está falando de jornalismo, e fique muito claro. Parem de brincar com coisa séria. É o fato lá do Trump. Fuck around, find out. Se vocês continuarem brincando com coisa séria, com a vida das pessoas em campanha eleitoral, vai dar ruim. E pra vocês também, tá?
6: Tá aí, então eu gostei do cara. Ele alertando aí o eleitorado pra eleger Flávio Bolsonaro, né? Mas aí a política, ela é cheia de nuances, né? Ela é cheia de percalços. Eu não sei se a nomenclatura correta seria isso, essa. Mas os bastidores, eles mudam muito e o povo também pode mudar. Veja bem, alguém me falou que pode acontecer o seguinte, olha só, de repente uma boa parcela da população, do eleitorado brasileiro, está enjoada. Não quer Lula e nem quer Bolsonaro. Aí diz: olha, nós não queremos, então vamos para a onda Cury. Aí vão votar no Cury. Vamos imaginar que o Cury chega lá no... para o segundo turno. Vamos imaginar que o Cury chega para o segundo turno. E aí, numa história dessa, quem está lá é Lula e Bolsonaro. É que é apenas um comentário, né? Que alguém até pediu para a gente falar aqui. Eu sou apenas, não é a minha posição aqui, é apenas o que eu ouço nas ruas, as pessoas falando, e a gente termina retransmitindo para você que acompanha aqui o programa, né? Eu apenas sou um agente do povo, da língua do povo, do que o povo fala no Senadinho. Fala, o pessoal fala aí na como é, no Senadinho, como é que é, nas bocas livres e por aí vai. Pois bem, então vamos imaginar que o eleitor se reúne e diz: bora tirar todos dois, vamos tirar o Lula e tirar o Bolsonaro. Como é que faz? Vamos votar no Augusto Cury. Aí o Cury vai para o segundo turno. Nesse segundo turno, ninguém sabe se ele vai para o segundo turno com o Lula ou com o Bolsonaro. Se for com o Bolsonaro, o Lula já dançou, né? Se for com Lula, o Bolsonaro já dançou. E aí, não em uma parada dessa, o Augusto Cury, que vem subindo rapidão, tipo o Bolsonaro subiu naquela eleição que derrotou o PT, pode acontecer isso, não é? É só o povo brasileiro mudar de repente e a coisa pode acontecer. Então aí, o eleitor, vamos supor, o Cury vai para o segundo turno com o Lula. Então o eleitor do Bolsonaro não vota em Lula, vai votar no Cury, pronto. Aí o Lula já perdeu a eleição. Se acontecer o inverso do Cury ir para o segundo turno com o Bolsonaro, o eleitor do Lula não vota em Bolsonaro, né? Vai votar no Cury. E aí o Cury ganha a eleição e os dois estão fora do jogo. Pode acontecer isso. Pode acontecer, né? Uma terceira via que surge de uma forma avassaladora, que está crescendo muito rápido, e pode acontecer isso, né? É meio difícil, mas não é improvável que possa acontecer isso. 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Meus amigos, olha, agora é hora de trânsito. Nós fizemos uma matéria hoje em um semáforo da cidade de Codó para mostrar para você como são os condutores de veículos da cidade de Codó. Você vai acompanhar mais uma do trânsito e nós vamos dar continuidade para que você aprenda alguma coisinha do trânsito básico, do básico aqui no programa. Acompanhe.
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6: Lemos FM, Super Eldorado FM e Lemos TV, para todo mundo ver a Avenida João Ribeiro. Olha, muitos quadros aqui, o expositor está aqui por perto, tá bom? Mas nós vamos fazer aqui uma matéria de trânsito, o básico do trânsito, para você sentir como é que as pessoas se comportam no trânsito de Codó. Aqui é um sinal, o sinal semáforo está fechado e, no geral, as pessoas não podem, os condutores de veículos automotores, né, eles não podem. Olha, esse aqui já passou, esse aqui não respeitou, o sinal está fechado, mais um, mais dois, olha, três que passaram, o sinal está fechado. Aí, essa faixa é para dizer para o condutor que ele não pode pôr o pneu em cima da faixa. Se tiver, no momento aqui, se estiver um agente de trânsito, o condutor poderá ser multado, né? Nesse momento, passou três aí que não respeitou a sinalização. E aqui a Lemos TV mostrando para você como é que se comporta o condutor codoense no trânsito, principalmente no semáforo, quando o semáforo está fechado. Quando ele está vermelhinho, está fechado. Tem alguma criança aqui acompanhando com a gente, aqui no nosso vídeo, está fechado. Olha, agora abriu o sinal, as pessoas saíram certinho, direitinho, mais três, não obedeceram. Foram embora, nem ligaram para o semáforo fechado. 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
14: Seu objetivo aqui é educar a população, né, para que você possa aprender o básico. Olha, hoje ali na rotatória da casa do saudoso Ricardo Archer, eu vi um carro, não era até o quê? Era um Celtinha, era um Celta. O cara entrou na rotatória doidão, menino. Quase tem a batida, quase. Porque o cara não sabe o que é um sinal. Lá tem um sinal, dê a preferência. Eu vou mostrar para você em um outro vídeo, para você ir aprendendo um pouquinho aí, para você não se envolver em acidente. Mas escute aí e acompanhe esse outro vídeo aqui relacionado ao trânsito. Acompanhe. Preste atenção. Aí, ó. Ele vai evitar, vai evitar aí, ó. Aí, ó. Evitou, né? Evitou uma tragédia aí, ó. Olha. Tá aí a situação do trânsito. Então você deve ter muito cuidado quando você andar nas ruas de Codó, viu? Muito cuidado. Também nas ruas de Coroatá, Timbira, qualquer lugar do Brasil. Quando você andar nas ruas de Codó, viu? Muito cuidado. Também nas ruas de Coroatá, Timbira.

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Alô, você, todo mundo ligado, antenado, plugado aqui no programa Maranhão em Debate, que tem o oferecimento de Comercial Rocha. 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Meus amigos, olha, nós vamos agora de polícia, é o bloco policial, sob mundo do crime, meu amigo, não vacile, porque se você vacilar, a polícia vai te pegar, você não vai gostar, você vai se lascar.

0: por esfaquear a vítima durante discussão familiar. Mas o cara pega uma faca, tá doido, maconhado, tá noiado, aí não dá outra. Aí vai dar o pior. O pior acontece. Tá aí o rapaz? Olha o rapaz. Olha um homem suspeito de esfaquear uma pessoa, foi preso. É, na última segunda-feira, dia 31, ontem no bairro Prata, no município de Rosário, a prisão preventiva de Correano, como é conhecido, foi realizada por equipes da Delegacia Regional do município, após determinação da Justiça. Correano é preso, suspeito de tentar matar a vítima com faca de 30 centímetros. A tentativa de homicídio aconteceu durante uma discussão familiar registrada em fevereiro deste ano no centro de Rosário, segundo as investigações. Apontado pela polícia como integrante de uma facção criminosa com atuação na região. Coreano é suspeito de tentar matar a vítima com uma faca de 30 centímetros. Grande, né? Desse tamanho, ó, né? 30 centímetros? Aplicando vários golpes, tá aí, foi preso, coreano, se arrebentou, se lascou. Você acompanhando aqui no programa Maranhão em Debate. Olha, mulheres são assassinadas, duas mulheres são assassinadas. Uma mulher identificada como Adriana Ribeiro Pacheco, de 31 anos, foi assassinada dentro da sua própria casa na madrugada desta segunda-feira na zona rural de Viana, na região da Baixada Maranhense. O corpo da vítima, que estava parcialmente despida e apresentava lesões na região da cabeça, só foi achado nas primeiras horas da manhã do dia no interior do imóvel localizado no povoado Estrela. Os policiais militares e familiares informaram que o principal suspeito do crime seria o atual namorado da vítima, que está foragido. O casal estava junto há apenas 3 meses. Eles também relataram que a filha de Adriana, uma criança de idade não divulgada, teria visto parte do ataque e dito que a mãe foi agredida com golpes de cabo de vassoura. Até o momento, o homem apontado como responsável ainda não havia sido capturado. Aí, Bruna Leiola, de 17 anos, morreu após sofrer o ataque com faca na segunda-feira também, no povoado Canabrava, na zona rural de Água Doce do Maranhão. Um adolescente de 16 anos foi apreendido sob suspeita de participação no crime. A ocorrência foi registrada em um salão localizado perto de uma academia. Informações preliminares indicam que Bruna sofreu aproximadamente 5 golpes. O cara queria matar a mim. Então, duas mulheres, uma em Água Doce do Maranhão e a outra aqui no município de Viana. É uma tragédia nesse Maranhão, é muita violência. Meus amigos, mas a sociedade está meia louca. Uma mulher foi atacada pela própria filha porque a mãe não queria ficar com a menina, a filha dela, para ela ir para o forró. Ela estava querendo ir para o reggae, para a festa. E aí a mãe não quis, não vou ficar. Tá? Quem pariu Matheus é que balança. Então você vai ficar com sua filha, não vou olhar minha netinha, não. Rapaz, ela partiu para cima da mãe. Acompanha aí.
1: Ela vai me bater primeiro, se me bater, eu vou levar. Mulher, pode bater essa tua mãe, não. Cristina aí, ó. Bate em mim aí, ó.
0: Coitada da pobre mãe, olha, ó. Ela levou uma chibatada da filha, um balde pesado, quase quebra a mão da mãe, rapaz. Antigamente os filhos, quando o pai falava uma coisa, o filho ficava quietinho ali, ó, só ouvindo, agora não mais. Agora o filho faz é bater nos pais, nos idosos, Rapaz, é um massacre. É um massacre. As leis desse país têm que mudar. Ou então, nós vamos ficar numa situação difícil. Daqui uns dias, o pai vai sair para a rua quando chegar, se não trouxer o que o filho quer, entra na taca. O negócio está difícil. Está muito difícil, complicado, porque a cobra não vai fumar. A cobra foi entrar um filho de sucuri, aparece em quarto de casa e assusta a moradora em Zé Doca do Maranhão. Olha o tamanho da bicha aí, ó. A bicha tá dormindo, olha, ó. Sossegada, bem no cantinho, hein? Tá acompanhando as imagens aí? É, mostra aí. Você que é chegado, a cobra. Tá aí, ó, a bichona aí, ó. A jumenta. Olha, uma moradora de Zé Doca do Maranhão se assustou ao encontrar um filhote de sucuri descendo pela janela do quarto na segunda-feira. Imagens feitas pelo Corpo de Bombeiros mostram a cobra dentro do imóvel. A Polícia Militar e o Corpo de Bombeiros retiraram o animal do imóvel e o devolveram à natureza. Segundo a corporação, a espécie não é venenosa. Ainda assim, a cobra poderia oferecer risco a animais pequenos, como gatos, cachorros e pássaros, pois mata as presas ao envolvê-las e apertá-las com o corpo. Então, você que tem medo de cobras, ave maria, uma cobra dessa aí. E aí, professor, chegava pra cima, né, uma cobra dessa aí? É? Chama aí meu amigo, quem? Jair Ribeiro. Sabe se ele corria pra cima de uma cobra dessa aí, se ele pegava a cobra com a mão. Quem mais aí? É? Meu amigo Pacheco, né? Você poderia pegar a cobra aí. Tem cara que corre e pega na cabeça da cobra, ó. Pega e a cobra se estribucha e ele tá seguro na cobra. Pega na cobra, pega na cabeça da cobra e tá seguro. Tá seguro a cobra. Meus amigos, bloco das polícias vai ficando por aqui. A gente volta na próxima edição. Tem mais notícias policiais e até de cobra aqui no programa Maranhão em Debate, que tem o oferecimento de Pizzaria Dona Sônia, a melhor da região. 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Meus amigos, nós vamos agora para um rápido intervalo comercial e a gente volta já já com mais informações aqui no seu programa Maranhão em Debate. Voltamos já.
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0: 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Meus amigos, olha, a direção do HGM de Codó mantém silêncio após vídeo de jovem ferida em acidente viralizar nas redes sociais. Ela foi lá, parece que não foi bem atendida, não sei como é que foi, mas vamos lá com a matéria aqui. Olha, a direção administrativa do Hospital Geral Municipal de Codó ainda não se pronunciou sobre o vídeo de uma jovem que procurou atendimento na unidade após sofrer um acidente e aparece nas imagens com várias escoriações pelo corpo e uma das mãos bastante ferida e inchada. Segundo a mulher que aparece ao lado da jovem, identificada como sua mãe, na publicação, ela teria sido mandada para casa porque o raio-x do hospital não estaria funcionando. Cadê? Onde está a saúde de Codó? Falaram que a saúde estava a mil maravilhas. E será se é assim? Tudo quebrado, tudo arrebentado, não é? O caso ganhou repercussão nas redes sociais, mas até o momento a direção do Hospital HGM permanece em silêncio. Aí teria a diretora, é a Rossana, é? Eu acho que é a Rossana, tá aqui. Rossana, que é a diretora do HGM. Pelo menos, se não quer falar, se não quer usar a verbalidade, pelo menos emitir uma nota. Olha, está acontecendo isso, o raio-x está quebrado, por isso, não deu certo ainda. Nós requisitamos uma empresa para fazer os reparos, consertar a máquina, mas até agora não. Então, daria uma explicação agora, sem dizer nada. Aí é complicado, eu acho que é complicado. E aí que a administração do meu grande empresário, né? Meu grande empresário Francisco Carlos de Oliveira Industrial, é aí que começa a pegar, porque está na hora de dar aquela sacolejada na administração, porque senão o bicho pega, não é? O bicho pega. Mas, meus amigos, seis coisas, é seis ou é cinco, não é? São seis coisas. Então, várias coisas, né? Que você não gosta, mas você vai acompanhar aqui agora no programa Maranhão em Debate.
6: Aqui estão as seis pessoas que criaram tudo o que você odeia hoje. Número 1, o homem que criou a escola, o rei Carlos Magno. Foi em 1799. Ele a criou com o objetivo de formar funcionários e controlar a população. Número 2, o homem que decidiu que a segunda-feira seria o primeiro dia da semana, o imperador Júlio César. Isso aconteceu cerca de 46 anos antes do nascimento de Jesus Cristo. Número 3, o homem que criou o dever de casa, Roberto Neves. Foi em 1905, para punir os alunos e obrigá-los a trabalhar em casa em vez de descansar. Ele é considerado um dos maiores nomes da história. Número 4, o homem que inventou os exames, Confisco, foi em 605. Ele os criou para que os funcionários fossem escolhidos por sua competência e conhecimento moral, e não por sua família ou riqueza. Número 5, o homem que colocou o dinheiro acima do amor, Adam Smith. Foi em 1776 que, por causa dele, hoje a emoção humana é quase insignificante diante do dinheiro. Número 6. O homem que criou os impostos. Irmã Roberto Alpol. Foi em 1783 que o objetivo era financiar o Estado e suas guerras.
0: 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Meus amigos, agora vamos um pouquinho de religião, uma pitadinha de religião aqui para você no programa Maranhão em Debate. Acompanhe. Bom, nós vamos chamar, vamos chamar logo aqui o pastor, que ele lamenta por ter saído da Universal, da igreja de Ed Macedo. Vamos acompanhar.
7: Olá, Deus abençoe. Você já me conhece? Sou o bispo
0: Francisco
7: de Assis. Muita gente me perguntando se eu saí da igreja e eu resolvi me pronunciar. A resposta é sim, não saí da igreja, saí da instituição, Igreja Universal, que a igreja somos nós. E por que saí? Deixa eu explicar. Eu estou há 47 anos na igreja. 47 anos, 46 de ministério. Andei o mundo todo, pela África, passando pelo Nordeste, São Paulo 3 vezes, Campos do Goitacás, Realengo, Padre Miguel, foram tantos lugares. Hoje estou no Rio Grande do Norte. Passaram-se todos esses anos, o cansaço físico, a idade chegou, as doenças, infartei 2 vezes, e eu precisava ter uma semana de descanso. Veio o aniversário de casamento, de 50 anos de casamento. Eu pedi 2 semanas para descansar e aproveitar, comemorar com a minha esposa 50 anos de casamento, para a gente ir para o Rio de Janeiro, com as minhas cunhadas, as sobrinhas da minha esposa, meu filho, e comemorar meus 50 anos de casamento, era o sonho da minha esposa. E não me deram. Me deram apenas 6 dias, que não dava para ir e voltar. E como eu fui assim mesmo, mesmo sabendo que eu ia sofrer uma represália, eu arrisquei. Não deu outra coisa. Começou a tribulação, o bispo me ligando, mandando mensagem, a secretária, o segundo. Então eu resolvi dar um basta. E disse, bispo, não tem como eu chegar aí hoje. Não tem como eu fazer em 6 dias essa viagem. Só vou chegar quinta-feira. Eu não quero mais ser chamado a atenção, como o senhor me disse, que tantas vezes precisasse me chamar a atenção. Eu não sou mais uma criança para ser chamado a atenção toda hora. Acordava todo dia 6 horas da manhã, aliás, 5 da manhã. Eu estava na igreja 6 da manhã, religiosamente. Não tenho mágoa contra ninguém. Tenho tristeza. Eu não posso esconder a tristeza, porque foram 47 anos. E falei para o bispo, eu não posso continuar. É uma pena, mas eu não era essa a minha intenção, nunca fui. Mas não tem condição de eu continuar mais. Vou seguir meu caminho. E ele só me respondeu o seguinte, que pena, mas respeito a sua decisão. Pronto. Estou em paz, porém... triste. Se eu falar que eu não fiquei triste, estaria mentindo. Fiquei triste porque foram 47 anos de história. Mas tempo não conta, idade também não conta, só conta trabalho. Quando você não pode mais, fazer o quê? Então, agradeço a Deus por esse tempo que fiquei na Universal. Não tenho mágoa. Talvez o bispo Macedo não saiba da verdadeira história. Queria que esse vídeo chegasse até o bispo Macedo. Mas, porque o bispo Macedo vive de informação. Então, é essa

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1: 10 horas e 2 minutos.

Jesus é apresentado de diversas formas em toda a Bíblia. De forma mais específica, no Evangelho de Marcos, ele é apontado como um servo. Do capítulo de número 1 ao capítulo de número 7, curas, libertações, o mar se acalmando, uma amostra do poder dele. No capítulo 8, surge uma pergunta interessante. Jesus se direciona aos seus discípulos e diz: quem os homens dizem que eu sou? Só que essa não é a questão mais marcante desse diabo. Agora Jesus vira para os discípulos e diz: e vocês? Quem vocês dizem que eu sou? O que Jesus está dizendo é: tudo bem,

0: Assim diz a Bíblia.
1: Chegando mais uma direção divina. Assim diz a Bíblia. O Senhor é bom para os que nele esperam, para a alma que o busca. Lamentações 3:25. Logo voltamos com mais paz e esperança.
0: Voltaremos a qualquer momento com mais.

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1: Acredite Se Quiser, gente. Chegando aqui nessa quarta-feira, hoje, 2 de setembro de 2026. Olha essa aqui, gente. Uma influenciadora que ficou famosa por retirar um filhote de wombate da mãe para fazer um vídeo, voltou a se envolver em problemas com a justiça. Samantha Strablow, conhecida na internet como Sam Jones, foi condenada nos Estados Unidos por caçar sem autorização exigida no estado de Wyoming. Ela recebeu 12 meses de liberdade condicional e uma multa equivalente a quase R$3.000. Uma pena de 180 dias de prisão também foi determinada, mas ficou suspensa. Samantha já havia causado revolta na internet depois de ser filmada correndo com um filhote de wombate nos braços enquanto a mãe do animal a perseguia. No vídeo, a influenciadora chegou a sorrir enquanto segurava o filhote, dizendo que era seu sonho ter um bebê wombate nos braços. Quando percebeu que a mãe estava atrás dela, decidiu soltar o animal. Agora, além da polêmica envolvendo o wombate, ela acumula também uma condenação relacionada à caça nos Estados Unidos. Que coisa, hein, rapaz? É cada uma, viu? Eu sou o Kleber Salles e volto já já com mais uma edição aqui do nosso Acredite Se Quiser, hein?
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1: Mais um Acredite Se Quiser por aqui na nossa quarta-feira. E olha, um pássaro está sendo chamado de verdadeiro garanhão, né? Porque pode estar ajudando a salvar sozinho uma espécie ameaçada de desaparecer do Reino Unido. O protagonista é um macho de tartaranhão caçador chamado Aú, de 10 anos. Como é que é o nome dele aqui? Aú, né? De 10 anos. Segundo pesquisadores, ele já gerou 16 filhotes ao longo da vida, sendo 10 apenas nos últimos 2 anos. A situação da espécie é preocupante. O Reino Unido chegou a ter cerca de 30 casais reprodutores na década de 50, né? Mas a população caiu a praticamente zero em determinados períodos. Nesse ano, a U voltou a fazer acrobacias aéreas para atrair as fêmeas. 3 delas disputaram a atenção do macho e 2 acabaram formando parceria com ele. O resultado foi impressionante. 6 novos filhotes nasceram, 4 fêmeas e 2 machos. Os pesquisadores agora monitoram os filhotes e instalaram rastreadores em 2 deles para acompanhar seus movimentos. Se tudo der certo, os descendentes de Aú poderão ajudar a recuperar a população da espécie no país. É, rapaz, que coisa, hein? Eu sou Kleber Salles e esse foi o nosso Acredite Se Quiser por aqui.
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1: 12 horas e 2 minutos.
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1: Previsão do tempo para terça-feira, 2 de setembro de 2026. Região Centro-Oeste. Em Goiânia, o dia começa com muitas nuvens no céu, com possibilidade de chuva isolada. À tarde, tempo firme. Os termômetros da capital goiana marcam mínima de 20 e máxima de 34 graus. Umidade relativa do ar gira em torno de 80 a 25%. Campo Grande, Mato Grosso do Sul, tem previsão de céu claro na maior parte do dia, com poucas nuvens pela manhã. Temperatura mínima de 16 e máxima de 26 graus. A umidade relativa do ar vai de 100 a 30%. Mara Rosa, em Goiás, tem previsão de céu com muitas nuvens na comemoração de aniversário. Temperatura mínima de 25 e a máxima 40 graus. Umidade do ar varia de 60 a 25%. Região Nordeste. Em Fortaleza, a previsão é de poucas nuvens no céu pela manhã, com um aumento de nuvens à tarde. Temperatura mínima na capital cearense é de 25 e a máxima de 31 graus nas horas mais quentes do dia. A umidade do ar é de 90 a 50%. Salvador, na Bahia, amanhece com muitas nuvens no céu. À tarde, o tempo abre. Temperatura mínima de 21 e máxima de 32 graus. A umidade relativa do ar é de 100 a 40%. Região Norte. Em Boa Vista, Roraima, céu nublado com possibilidade de chuva isolada pela manhã. Temperatura mínima é de 27 e máxima de 36 graus. A umidade do ar é de 80 a 30%. Rio Branco, no Acre, tem previsão de céu com muitas nuvens com chuva isolada. Temperatura mínima é de 25 e a máxima 40 graus. Umidade do ar varia de 60 a 25%. Região Sudeste, Belo Horizonte, em Minas Gerais, amanhece com muitas nuvens no céu, com possibilidade de chuva isolada na manhã desta terça-feira. À tarde, tempo firme. Os termômetros registram mínima de 18 e máxima de 29 graus. A umidade relativa do ar vai de 90 a 10%. A cidade de Presidente Venceslau, em São Paulo, tem previsão de céu claro no dia do aniversário. Temperatura mínima de 15 e máxima de 28 graus. Umidade relativa do ar é de 90 a 40%. Região Sul. Em Curitiba, Paraná, o dia começa mais frio. Céu com algumas nuvens. Os termômetros registram mínima de 6 e máxima de 19 graus. A umidade relativa do ar fica entre 100 e 50%. Blumenau, em Santa Catarina, tem previsão de muitas nuvens no céu pela manhã. À tarde, tempo firme. Termômetros registrando mínima de 10 e máxima de 21 graus. A umidade relativa do ar oscila entre 90 e 60%. Blumenau, em Santa Catarina, tem o dia de aniversário com previsão de muitas nuvens no céu pela manhã. À tarde, tempo firme. Termômetros registrando mínima de 10 e máxima de 21 graus. A umidade relativa do ar oscila entre 90 e 60%. Você ouviu a previsão do tempo para esta terça-feira, 2 de setembro de 2026. Com informações do IBGE Cidades e do Instituto Nacional de Meteorologia, IMET.
2: A Justiça do Rio de Janeiro converteu em falência a recuperação judicial das empresas que compõem o Grupo Refit, a antiga refinaria de Manguinhos, na zona norte da capital fluminense. Na decisão, publicada nesta segunda-feira, o juiz da 5ª Vara Empresarial, Arthur Ferreira, aponta que o negócio empreendido pelo conglomerado estava baseado em atos reiterados de sonegação fiscal e fraude fiscal estruturada. O Grupo Refit é considerado um dos maiores devedores de impostos do país. O magistrado determinou que as empresas coligadas apresentem no prazo máximo de 5 dias a relação nominal dos credores e informações ao administrador judicial. Ele também estipulou o bloqueio de todas as contas bancárias das companhias falidas, solicitando à Receita Federal as últimas declarações do imposto de renda e declarações sobre operações imobiliárias. O pedido de recuperação judicial tramitava desde 2015, sem solução, com o pedido de falência pelo Estado do Rio de Janeiro e também pelo Ministério Público Estadual, por meio do GAESF, o Grupo de Atuação Especializada e de Defesa da Integridade e Repressão à Sonegação Fiscal. O juiz ressaltou ainda que a operação Sem Refino, deflagrada no dia 15 de maio de 2026 pela Polícia Federal, determinou a suspensão das atividades econômicas de todas as empresas do grupo e o bloqueio de 52 bilhões de reais em ativos financeiros.
0: A personal trainer Rafaela Ferreira foi diagnosticada com ansiedade, um transtorno que atinge milhares de brasileiros. O Brasil é o país com maior número de pessoas com ansiedade no mundo, de acordo com o levantamento da OMS, Organização Mundial da Saúde. Rafaela conta que entre os diversos sintomas percebidos estavam dores físicas, insônia, movimentos repetitivos e mudanças de humor.
3: Tinha muita dor de cabeça, aí ficava muito irritada. O problema de não dormir também, ficar sacudindo os pés, me deixava no outro dia também extremamente irritada. Não queria sair, não queria fazer nada, tentava dormir de dia, mas também era impossível dormir. Foi uma época que foi muito difícil, né?
0: Os problemas atrapalharam a personal em diversos aspectos da vida, especialmente no trabalho.
3: Eu gravava vídeo para as redes sociais e eu via que estava errado, porque eu tinha tics assim de travar o rosto, né, fazer careta. Então, não conseguia fazer os vídeos pro meu trabalho, né, que o meu negócio hoje são as redes sociais.
0: A saúde mental é considerado o maior problema de saúde em 18 países, incluindo o Brasil, ultrapassando doenças como câncer e obesidade. É o que aponta o relatório sobre serviços de saúde 2025 da empresa de pesquisa de mercado Ipsos. De acordo com o estudo, 52% dos entrevistados dizem que a saúde mental é sua maior preocupação de saúde, contra 18% em 2018. Para as mulheres, a preocupação é ainda maior, chegando a 60% das entrevistadas. Além disso, o Brasil está na quinta posição entre os países com os maiores índices de estresse. O cenário se reflete no ambiente de trabalho, com um alto número de afastamentos por transtornos mentais. De acordo com o Ministério da Previdência, foram quase 200 mil afastamentos em 2021, contra mais de 546 mil em 2025. De acordo com a ABP, Associação Brasileira de Psiquiatria, os principais transtornos de saúde mental entre os brasileiros e que mais provocam afastamentos são a ansiedade e a depressão. Além disso, crescem os casos de estresse crônico e de síndrome de burnout. O presidente da ABP, Antônio Geraldo da Silva, destaca que diversas questões sociais contribuem para esse alto número de casos no país, como a desigualdade, a insegurança financeira e a instabilidade no trabalho. Outro desafio é o estilo de vida, cada vez mais acelerado e sobrecarregado.
4: Vivemos em uma sociedade acelerada, hiperconectada, com excesso de informações, pressão por desempenho e relações sociais muito, mas muito fragilizadas. Portanto, o aumento dos transtornos mentais, das doenças mentais, não decorre de uma única causa, mas da interação entre vulnerabilidade individual e fatores ambientais.
0: O especialista reforça ainda alguns hábitos que todos devem ter no dia a dia para manter uma boa saúde mental.
4: Dormir bem, praticar atividade física, manter a alimentação equilibrada, preservar o convívio social, estabelecer uma rotina saudável, ajudam muito a proteger a saúde mental, a mantermos a saúde mental, a não adoecermos. Técnicas de relaxamento e meditação também podem ser úteis, mas é importante destacar que essas medidas promovem a saúde e auxiliam na prevenção das doenças. Elas não substituem tratamento quando existe uma doença mental instalada.
0: Rafaela é um exemplo de que investir em tratamento vale a pena. Ela procurou ajuda psicológica e psiquiátrica e atualmente se sente muito melhor.
3: Tratamento, ele tem sido bom, favorável, salvo quando os dias que eu fico mais ansiosa, eu percebo que o medicamento é um pouco fraco, mas assim, não são todos os dias. E como eu consigo conversar ainda com a minha psicóloga, uma vez a cada 15 dias, vez ou outra eu peço a ajuda dela semanal, né? Então assim, o tratamento tá dando bastante diferença.
0: A Constituição Federal determina que a saúde é um direito de todos e dever do Estado, incluindo a saúde mental, que deve ser assegurada sem qualquer forma de discriminação.
5: O Produto Interno Bruto do Brasil registrou crescimento no segundo trimestre de 2026, conforme dados divulgados pelo Instituto Brasileiro de Geografia e Estatística. Apesar do avanço, houve uma desaceleração em comparação com os três primeiros meses do ano. Mesmo com a perda de força, o país garantiu a quinta posição no ranking mundial de crescimento trimestral, superando grandes economias e outros membros do BRICS, como a China, que ficou em 19º lugar. Este desempenho positivo ocorre em um cenário de desaceleração global, influenciado pelos efeitos do conflito no Oriente Médio.
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3: Estamos de volta com o Jornal Conexão Notícias. Agora tem as informações do esporte.
4: Gonzalo Plata vai retornar ao Flamengo depois que o Dínamo de Moscou desistiu de contratar o atacante. O equatoriano havia sido vendido na semana passada por cerca de 10 milhões de euros, mas após viajar para a Rússia e ser anunciado pelo clube, não foi aprovado nos exames médicos. Com a negociação cancelada, Plata será reintegrado ao elenco rubro-negro. Plata vinha atuando normalmente pelo Flamengo e havia se despedido do clube nas redes sociais. O jogador sofreu uma tendinite no joelho direito em julho, mas voltou a jogar em agosto. Pelo Flamengo, ele disputou 100 partidas, marcou 9 gols, deu 13 assistências e conquistou 6 títulos. Caso não seja negociado novamente, ele deverá permanecer no elenco para o restante da temporada. O Botafogo procurou o Flamengo para saber da situação de Cebolinha e demonstrou interesse na contratação do atacante. O jogador está liberado pelo rubro-negro para buscar outro clube e não pretende permanecer após o fim do contrato, em dezembro. Apesar disso, Cebolinha prioriza uma transferência para o exterior, especialmente para a Rússia ou Turquia, e já esteve perto de acertar com o Krasnodar. A negociação também esbarra no alto salário do atacante, que já fez Fluminense e Corinthians desistirem de avançar. Botafogo, porém, avalia que teve uma redução de mais de 6 milhões de reais na folha salarial com as saídas recentes. Além de Cebolinha, o clube mantém outros jogadores de velocidade no radar para reforçar o ataque, enquanto o atacante tem recebido poucas oportunidades no Flamengo.
5: Gabriel Jesus esteve no Camp Nou para acompanhar a vitória do Barcelona sobre o Rayo Vallecano por 5-2 na segunda-feira. O atacante brasileiro havia acabado de chegar à Espanha para finalizar os últimos detalhes de sua transferência do Arsenal para o clube catalão e assistiu à partida das arquibancadas. A contratação foi oficializada na terça-feira, com Gabriel Jesus assinando contrato com o Barcelona até junho de 2029. O clube espanhol acertou a transferência com o Arsenal por cerca de 10 milhões de euros, além de bônus. O brasileiro chega para reforçar o ataque após as saídas de jogadores do setor e depois que o Barcelona não conseguiu avançar pela contratação de Julián Álvarez.
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6: Estudo publicado na revista científica Nature Genetics aponta que o transtorno de personalidade borderline pode ter fatores genéticos. A pesquisa é o maior estudo genético já feito sobre o transtorno e revela que ele pode não ter relações apenas com experiências vividas ao longo da vida, como se pensava até então. O transtorno de personalidade borderline é uma condição psiquiátrica caracterizada pela intensa instabilidade emocional e comportamental. Na maioria dos casos, o borderline começa a se manifestar no início da idade adulta. No Brasil, estima-se que 2 milhões de pessoas sofram com a condição. A neuropsicóloga Aline Grafietti comenta sobre os sintomas.
7: O principal sintoma é oscilação de humor muito grande. Os transtornos de personalidade estão ancorados em fatores genéticos. No entanto, quando o paciente está em surto, é uma montanha russa a todo minuto. Eles costumam mentir muito, eles costumam manipular muito, mas gera neles também um sofrimento muito grande, porque eles têm consciência do que está acontecendo ao redor.
6: As características do distúrbio são comumente confundidas com os sintomas do transtorno afetivo bipolar, resultando em erros no diagnóstico. A neuropsicóloga Aline Grafietti explica a diferença entre os transtornos.
7: A bipolaridade, muitas vezes, ela está direcionada para uma questão de química cerebral. No transtorno borderline, isso não acontece.
6: O diagnóstico é feito por um psiquiatra, a partir da análise da presença de pelo menos 5 sintomas do transtorno de maneira constante. Segundo a Aline Grafietti, neuropsicóloga, a condição não tem cura, mas possui tratamento.
7: A única terapia que existe evidências para poder hoje cuidar de um border é a DBT, que é a terapia dialética comportamental. Quando você vai atender em DBT, você nunca atende sozinho, é uma equipe multidisciplinar que faz esse trabalho, porque o border ele é extremamente demandante, principalmente nos surtos. Na minha visão, precisa haver um manejo familiar muito bem feito, para que essa família consiga sustentar esse transtorno e não falir junto com ele.
6: O tratamento do border borderline é fundamental para que os pacientes tenham uma maior qualidade de vida.
8: Guardadas as devidas proporções, a função de um governador é parecida com a do presidente. É que os dois são chefes do executivo, um federal e outro local. E as competências nem sempre são bem explícitas, por isso que muita gente faz confusão. Por exemplo, quando se fala de segurança pública, tem gente que já diz logo, a culpa é do presidente. Mas o cientista político Valdir Pucci lembra bem, essa cobrança tem de ir também para o governador.
9: A gente tem que estar atento a isso, porque senão parece que tudo é governo federal, mas na verdade, apesar do governo federal no Brasil, pela Constituição, ter muitas funções, ou seja, muitas competências, os estados também têm as suas competências, onde os governadores e as câmaras estaduais precisam agir.
8: Isso quer dizer que cabe ao governador cuidar das polícias civil e militar. Polícia Federal e Polícia Rodoviária Federal são com a União. Já a saúde e educação é competência de todo mundo, mas a União faz as leis mais gerais e os estados e municípios as específicas. Ou seja, governador cuida das escolas e dos hospitais estaduais. Aí os estados podem ainda ter as suas próprias constituições. Claro que tendo como base a Constituição Federal. Não pode inventar muito, não. É o que explica o cientista político Valdir Pucci.
9: O Estado não pode mexer no Código Penal porque não é de competência dele. O Estado tem outras competências, por exemplo, segurança pública dos estados. Isso é competência dos estados. Então, quando a gente fala violência no país, é culpa do presidente. O presidente também tem parcela de competência em segurança pública, mas, em especial, na segurança pública federal. Já nos estados, é competência do governador cuidar dessa questão da segurança pública do estado.
8: E assim como no cargo para presidente, para governador a eleição é majoritária, ou seja, vence quem tem mais votos, maioria absoluta. Se isso não ocorrer, é segundo turno na certa.
10: O projeto de lei orçamentária anual PELOA para 2027 prevê cerca de 7,5 trilhões de reais de despesas, sendo quase metade desse valor para o pagamento da dívida pública. O texto foi apresentado nesta segunda-feira pelo governo federal e enviado ao Congresso Nacional. A proposta é que o salário mínimo cresça acima da inflação, chegando a R$ 1.741,00, uma alta de 7,2%. O projeto também estima um superávit primário de 0,5% do PIB, o Produto Interno Bruto, o que representa para o governo uma economia de R$ 83 bilhões, gastando menos do que está previsto arrecadar, como explica o ministro do Planejamento, Bruno Moretti.
11: Quando a gente olha o resultado para efeito de meta, ou seja, descontando aquilo que não está na meta, a meta é de 73 bilhões e nós temos uma folga de 10 bilhões, então o resultado descontando as despesas que não são da meta é um resultado superavitário de 83 bilhões. Mas, novamente, quando a gente pega os descontos e considera, ou seja, tratando-se do resultado primário cheio, considerando o total das despesas, total das receitas, como eu disse, nós estamos projetando aí um superávit primário para o ano que vem de 18,6 bilhões.
10: Se considerados os gastos fora do arcabouço fiscal, com precatórios e algumas despesas com saúde, defesa e educação, a estimativa de superávit cai para 18 bilhões de reais para o próximo ano. O governo estima ainda queda de despesas obrigatórias, com menor aumento de gastos com pessoal e saúde. Também não haverá aumento de recursos para o Bolsa Família. As despesas projetadas com educação para 2027 serão de R$ 141 bilhões, com saúde, R$ 272 bilhões e R$ 133 bilhões para investimentos em diversas áreas. A PELOA precisa ser votada pelo Congresso até o final do ano. Mas antes disso, os parlamentares precisam votar a Lei de Diretrizes Orçamentárias, que define os parâmetros gerais para os gastos do governo.
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3: Conexão Notícias fica por aqui. Voltaremos na próxima edição.
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1: Meio-dia e 29 minutos.

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0: As notícias do esporte em destaque para você. Sejam bem-vindos.
2: Sejam bem-vindos. Olá para você. Sejam muito bem-vindos ao Central do Esporte. Aqui o esporte é do começo ao fim. Notícias do seu time do coração, contratações e muito mais a partir de agora. Vem comigo.
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3: Abel Ferreira foi denunciado pela Procuradoria do STJD por ter chutado um microfone durante o empate entre Mirassol e Palmeiras pelo Campeonato Brasileiro. O treinador foi enquadrado no artigo 258 do Código Brasileiro de Justiça Desportiva, que trata de conduta contrária à disciplina, e pode receber uma suspensão de 1 a 6 jogos. Além de Abel, integrantes da equipe de arbitragem também foram denunciados por não terem expulsado o técnico após o episódio. A Procuradoria utilizou imagens da transmissão da partida para fundamentar o caso. O Palmeiras, por sua vez, considera que a situação já havia sido analisada durante o jogo e vê a denúncia como uma nova interferência do tribunal em uma decisão da arbitragem.
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3: O Manchester City anunciou a contratação de Iliman Ndiaye, atacante senegalês que disputou a Copa do Mundo de 2026. O jogador de 26 anos chega do Everton em uma negociação de aproximadamente 76 milhões de euros, sendo 60 milhões fixos e o restante em bônus. Ndiaye assinou contrato de 5 temporadas e se tornou o 7º reforço do clube inglês nesta janela. Ndiaye ganhou destaque no futebol inglês após passagem pelo Sheffield United e também defendeu o Olympique de Marselha antes de chegar ao Everton em 2024. Versátil, ele pode atuar em diferentes posições do ataque e chega ao City para fortalecer o setor ofensivo sob o comando de Enzo Maresca, que assumiu a equipe após a saída de Pep Guardiola.
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3: O Brasil perdeu para o México por 79 a 74, na segunda-feira, em Zacatecas, pelas eliminatórias da Copa do Mundo de Basquete FIBA 2027. A seleção brasileira teve um primeiro tempo abaixo do esperado, mas reagiu após o intervalo e chegou a ameaçar a virada. Apesar da reação, o time não conseguiu buscar o resultado e sofreu a segunda derrota consecutiva na competição. Léo Mindel foi o principal destaque brasileiro, com 21 pontos e 4 rebotes. A derrota encerrou uma rodada dupla difícil para o Brasil, que também havia perdido para a República Dominicana por 94 a 90, em Brasília. Com os dois resultados, a seleção soma 6 vitórias e 2 derrotas nas eliminatórias. A preparação para o duelo contra o México também foi prejudicada por problemas de viagem, que fizeram a delegação chegar a Zacatecas apenas na noite de domingo, com somente um treino antes da partida. O Brasil volta a jogar em novembro, em casa, contra os Estados Unidos e novamente contra o México.
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3: O Santos acertou a contratação do lateral direito Rodinei, de 34 anos, que conseguiu a liberação do Olympiacos da Grécia. O jogador vai assinar contrato com o Peixe até o fim de 2027 e é aguardado na Baixada Santista até o fim da semana para realizar os exames médicos. A contratação foi um pedido do técnico Cuca para reforçar a posição, que atualmente conta com Igor Vinícius, enquanto Gabriel Menino está lesionado. Rodinei será o segundo reforço do Santos nesta janela, depois da chegada do volante Arthur. O lateral começou a carreira no Avaí e teve passagens por Corinthians, Ponte Preta, Flamengo e Internacional, além do futebol grego. No Flamengo, viveu um dos melhores momentos da carreira e conquistou 2 Libertadores, um Campeonato Brasileiro e uma Copa do Brasil.
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3: O Bahia prepara uma ação na Câmara Nacional de Resolução de Disputas para cobrar do Atlético Mineiro uma dívida de 100 mil euros, cerca de 597 mil reais. O valor está relacionado ao zagueiro Vitor Hugo, negociado em definitivo com o clube mineiro no início deste ano. Pelo acordo entre os clubes, o Atlético deveria pagar a quantia, caso o jogador atingisse a marca de 15 partidas como titular. Vitor Hugo alcançou a meta no fim de abril e o pagamento deveria ter sido realizado até maio, mas o Bahia afirma que não recebeu o dinheiro. Diante da pendência, o tricolor pretende recorrer à CNRD para buscar a quitação da dívida. O Atlético Mineiro informou que só poderá se manifestar a partir desta quarta-feira, depois do confronto contra o Cruzeiro pela Copa do Brasil.
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3: Robinho Júnior, de 18 anos, deixou o Santos e assinou contrato de empréstimo por uma temporada com o Genoa, da Itália. O atacante abriu mão de alguns valores para viabilizar o negócio, enquanto o clube italiano ficará responsável pelo pagamento integral de seu salário durante o período. O acordo prevê uma opção de compra de 8 milhões de euros, cerca de 48 milhões de reais, ao final do empréstimo. Essa será a primeira experiência de Robinho Júnior no futebol europeu, e o jovem agora terá a oportunidade de buscar mais espaço e minutos em campo no futebol italiano.
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4: Fique ligado, voltamos já depois do intervalo.
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3: Estamos de volta com o Central do Esporte.
4: A Ferrari preparou uma pintura especial para o GP da Itália, em Monza, em homenagem a Michael Schumacher, uma das maiores lendas da história da equipe. O visual do SF26 é inspirado na Ferrari F310 de 1996, carro utilizado por Schumacher em seu primeiro ano com a escuderia, há exatamente 30 anos. O monoposto terá predominância do vermelho, detalhes em branco e preto nas asas, além de elementos dourados nos pneus, que remetem aos aros de Magnésio daquela época. A homenagem também aparece nos macacões de Lewis Hamilton e Charles Leclerc, que terão 7 estrelas em referência aos 7 títulos mundiais de Schumacher. A Ferrari ainda levará a Monza o histórico F2002, carro da temporada dominante de 2002. No sábado, Rubens Barrichello vai pilotá-lo, enquanto Sebastian Vettel dará uma volta com o modelo antes da corrida no domingo. Schumacher venceu 5 vezes em Monza pela Ferrari, incluindo a histórica vitória de 1990.
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5: Gonzalo Plata vai retornar ao Flamengo depois que o Dínamo de Moscou desistiu de contratar o atacante. O equatoriano havia sido vendido na semana passada por cerca de 10 milhões de euros, mas após viajar para a Rússia e ser anunciado pelo clube, não foi aprovado nos exames médicos. Com a negociação cancelada, Plata será reintegrado ao elenco rubro-negro. Plata vinha atuando normalmente pelo Flamengo e havia se despedido do clube nas redes sociais. O jogador sofreu uma tendinite no joelho direito em julho, mas voltou a jogar em agosto. Pelo Flamengo, ele disputou 100 partidas, marcou 9 gols, deu 13 assistências e conquistou 6 títulos. Caso não seja negociado novamente, ele deverá permanecer no elenco para o restante da temporada.
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5: O Botafogo procurou o Flamengo para saber da situação de Cebolinha e demonstrou interesse na contratação do atacante. O jogador está liberado pelo rubro-negro para buscar outro clube e não pretende permanecer após o fim do contrato, em dezembro. Apesar disso, Cebolinha prioriza uma transferência para o exterior, especialmente para a Rússia ou Turquia, e já esteve perto de acertar com o Krasnodar. A negociação também esbarra no alto salário do atacante, que já fez Fluminense e Corinthians desistirem de avançar. Botafogo, porém, avalia que teve uma redução de mais de 6 milhões de reais na folha salarial com as saídas recentes. Além de Cebolinha, o clube mantém outros jogadores de velocidade no radar para reforçar o ataque, enquanto o atacante tem recebido poucas oportunidades no Flamengo.
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5: Gabriel Jesus esteve no Camp Nou para acompanhar a vitória do Barcelona sobre o Rayo Vallecano por 5-2 na segunda-feira. O atacante brasileiro havia acabado de chegar à Espanha para finalizar os últimos detalhes de sua transferência do Arsenal para o clube catalão e assistiu à partida das arquibancadas. A contratação foi oficializada na terça-feira, com Gabriel Jesus assinando contrato com o Barcelona até junho de 2029. O clube espanhol acertou a transferência com o Arsenal por cerca de 10 milhões de euros, além de bônus. O brasileiro chega para reforçar o ataque após as saídas de jogadores do setor e depois que o Barcelona não conseguiu avançar pela contratação de Julián Álvarez.
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6: E o Flamengo levou a melhor no clássico e venceu o Botafogo por 3-0 no Maracanã pela 25ª rodada do Brasileirão. 2 gols foram de Samuel Lino, 1 em cada tempo. Carrascal completou a vitória do Fla com um placar que dá até a impressão de que o jogo foi fácil, mas longe disso. O resultado leva o rubro-negro a 48 pontos, agora que o time volta a vencer após ter perdido para o Cruzeiro na semana passada.
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6: E o Palmeiras saiu atrás, mas buscou um empate por 1-1 com o Mirassol no estádio José Maria de Campos Maia, em partida pela 25ª rodada do Campeonato Brasileiro. Eduardo abriu o placar para o Leão no começo do segundo tempo, enquanto Maurício igualou para o Alviverde na reta final do confronto. Em campo, Mirassol e Palmeiras fizeram uma

0: partida muito movimentada desde o início, com os times alternando boas chegadas ao ataque. De um lado, os atacantes Alisson e Bruno Santos levaram perigo por parte do Leão. O Alviverde respondeu em boas finalizações de Flaco Lopes. Na beira do gramado, o clima era de nervosismo e o técnico Abel Ferreira levou cartão amarelo do árbitro João Vitor Gobi após muitas reclamações.
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0: E o Santos calou a Neoquímica Arena lotada por 47.496 torcedores e venceu o Corinthians por 1-0 em confronto válida pela 25ª rodada do Campeonato Brasileiro. Foi a primeira vitória do Peixe em clássicos no ano. No duelo entre os astros Neymar e Memphis Depay, o brasileiro se deu melhor, sendo decisivo no lance de gol santista. O placar também dá novo gás ao Peixe para o jogo de volta da Copa do Brasil contra o Palmeiras nesta quarta-feira. O time precisará reverter 3 gols de desvantagem. Já os comandados de Fernando Diniz param nos 32 pontos e ficam na 10ª colocação.
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2: Com essas, a gente encerra mais uma edição do Central do Esporte. Na próxima, tem mais.
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5: Evite sucos e refrigerantes. Essas bebidas são conhecidas como calorias líquidas. Até mesmo os sucos naturais e os refrigerantes que são considerados light ou diet contribuem para o acúmulo de gordura. Além disso...
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9: 12 horas e 45 minutos.

0: Estamos chegando com o Jornal é Notícia. A partir de agora, tem informação no seu rádio. Sejam bem-vindos.
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2: O Produto Interno Bruto do Brasil registrou crescimento no segundo trimestre de 2026, conforme dados divulgados pelo Instituto Brasileiro de Geografia e Estatística. Apesar do avanço, houve uma desaceleração em comparação com os três primeiros meses do ano. Mesmo com a perda de força, o país garantiu a quinta posição no ranking mundial de crescimento trimestral, superando grandes economias e outros membros do BRICS, como a China, que ficou em 19º lugar. Este desempenho positivo ocorre em um cenário de desaceleração global, influenciado pelos efeitos do conflito no Oriente Médio.
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3: Em uma ação conjunta de combate ao narcotráfico, Brasil e Peru realizaram a destruição de diversos laboratórios de drogas e pistas de aterragem clandestinas na região da Amazônia. A operação visa desarticular a infraestrutura utilizada por organizações criminosas na fronteira. A iniciativa reforça o compromisso dos dois países em intensificar a cooperação para enfrentar o crime organizado transnacional. A Amazônia é uma rota estratégica para o tráfico de entorpecentes e ações como estas são cruciais para a segurança da região.
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4: O preço do querosene de aviação registrou um aumento de 14% em setembro, acumulando uma alta de 100% no ano, segundo informações divulgadas. A Petrobras anunciou o reajuste para o combustível, o que levanta preocupações sobre o impacto nas tarifas aéreas. Especialistas do setor já alertam que a elevação nos custos do combustível pode ser repassada aos consumidores, resultando em passagens mais caras. A variação do querosene de aviação é um fator determinante para a precificação dos voos e a rentabilidade das companhias aéreas.
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5: O mês de setembro marca o início da campanha Setembro Dourado, dedicada à conscientização sobre o câncer infantil e juvenil. Hospitais e instituições de saúde em todo o país promovem ações para informar a população sobre a importância do diagnóstico precoce e do tratamento adequado. A iniciativa busca alertar pais e responsáveis para os sinais e sintomas da doença, que, quando identificada em fases iniciais, aumenta significativamente as chances de cura. A campanha também visa mobilizar a sociedade para apoiar crianças e adolescentes em tratamento.
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5: As empresas que desejam aderir ou reingressar no Simples Nacional para o ano calendário de 2027 devem ficar atentas ao novo prazo. A solicitação da opção pelo regime simplificado deve ser realizada em setembro de 2026, conforme comunicado pela Receita Estadual. A mudança no calendário significa que não haverá período de opção em janeiro de 2027 para CNPJs já constituídos. A Receita Estadual orienta a regularização de débito impeditivos antes da solicitação, para evitar o indeferimento do pedido.
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5: A Polícia Federal revelou que o ex-banqueiro Daniel Vorcaro fez um repasse adicional de 1,6 milhão para o filme Dark Horse em setembro de 2025. Este pagamento ocorreu dias após o senador Flávio Bolsonaro, hoje candidato a presidente, ter cobrado parcelas atrasadas. Com este novo valor, que era desconhecido até então, o total enviado por Vorcaro para a cinebiografia de Bolsonaro ultrapassa os 12,3 milhões de dólares, o equivalente a mais de 65 milhões na cotação da época.
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5: O Centro de Operações e Resiliência da Prefeitura do Rio informou que o município do Rio de Janeiro entrou em estágio 2 às 15 horas de terça-feira. A medida foi tomada devido à previsão de pancadas de chuva com raios e rajadas de ventos fortes e pontuais, causadas pela passagem de uma frente fria. O estágio 2, o segundo nível em uma escala de 5, indica riscos de ocorrências de alto impacto na cidade, a possibilidade de nova mudança de estágio, e a população é orientada a acompanhar as atualizações e seguir as recomendações da Defesa Civil.
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6: Policiais da Delegacia de Defesa dos Serviços Delegados deflagraram na manhã desta terça-feira a Operação Sinal Livre. O alvo é um esquema do crime organizado que explorava de forma ilegal o serviço de internet na comunidade Bugue-Ugue, na Ilha do Governador, zona norte do Rio de Janeiro. De acordo com as investigações, a facção Terceiro Comando Puro impôs o controle total do sinal na região. Para isso, o grupo expulsou empresas legalizadas e obrigou os moradores a contratarem apenas o serviço disponibilizado pelos criminosos. Ao todo, os agentes cumprem 8 mandados de busca e apreensão em imóveis ligados aos suspeitos de comandar o sistema ilegal. O inquérito aponta que 2 provedores são investigados por agirem em parceria com integrantes do TCP para criar um monopólio. Técnicos das grandes operadoras eram ameaçados e barrados de entrar na comunidade para instalar ou consertar as redes. Enquanto isso, os bandidos cortavam cabos e destruíam os equipamentos das concessionárias. A polícia já encontrou registros desse crime na região desde pelo menos 2022. Com as redes oficiais danificadas, a população ficava sem opção. Os provedores ilegais ainda usavam cabos e aparelhos roubados das empresas regulares, material que nem sequer é vendido no comércio. 3 homens foram identificados na estrutura. Um seria o dono de um dos provedores, outro administraria 2 empresas de internet e o terceiro seria o responsável por impedir de forma violenta o trabalho dos técnicos. A investigação apura ainda um caso em que a administração de um condomínio foi forçada a aceitar o serviço depois que funcionários do provedor apareceram escoltados por traficantes armados. Os suspeitos podem responder pelos crimes de receptação, atentado contra serviço de utilidade pública, interrupção de telecomunicações e associação criminosa.
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7: A economia do Brasil cresceu 0,5% nos meses de abril, maio e junho, em comparação com o primeiro trimestre de 2026. Os dados do PIB, o Produto Interno Bruto, foram divulgados pelo IBGE nesta terça-feira. O PIB é a soma de todos os bens e serviços produzidos no país. Ao todo, a economia brasileira movimentou 3,4 trilhões de reais no segundo trimestre. A agropecuária teve a maior alta, 2,8%. Já o setor de serviços, que representa a maior parte da economia, teve variação positiva de 0,2%, enquanto a indústria registrou estabilidade com variação de 0,1% positiva. Já o indicador que registrou a maior queda foi o de eletricidade, gás, água, esgoto, além de gestão de resíduos, que recuou 1,1% no segundo trimestre. No setor externo, o Brasil também importou mais, 1,8%, enquanto as exportações recuaram 0,8%. Já no acumulado dos últimos 12 meses, o PIB do Brasil cresceu 1,9%. Nessa mesma comparação anual, todos os 3 grandes setores da economia apresentaram avanço. O da agropecuária foi o maior, 6,2%, puxado, entre outros fatores, pela safra no segundo trimestre de café e da soja, mas compensado pela queda no arroz e no algodão. O setor de serviços, que registrou alta em todas as 7 atividades analisadas pelo IBGE, cresceu 1,7% no ano, com destaque para atividades imobiliárias, informação e comunicação. E o desempenho da indústria, 1,4% positiva, foi impulsionado principalmente pelas indústrias de petróleo e gás e pela construção.
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8: Atualmente, 538 mulheres vítimas de violência doméstica no estado do Rio de Janeiro são protegidas pelo botão do pânico. O dispositivo possibilita o acionamento das forças de segurança para o atendimento mais rápido em situações de risco. E de janeiro a julho deste ano, foi acionado 67 vezes. De acordo com o governo do estado, o botão do pânico reforça a proteção de mulheres amparadas por medidas protetivas determinadas pela justiça e está vinculado à tornozeleira eletrônica usada pelo agressor. O monitoramento é feito pela Polícia Penal do estado e ainda conforme o governo do Rio de Janeiro, desde a implantação dos equipamentos, nenhuma mulher monitorada sofreu qualquer tipo de agressão devido à resposta imediata. Em uma situação de risco, a mulher pode acionar o botão do pânico. O alerta é recebido pela Polícia Penal, que realiza os procedimentos necessários e comunica a ocorrência à Polícia Militar, responsável pelo deslocamento para o atendimento da vítima. O dispositivo começou a ser implantado em 2019 em escolas da rede pública que ficam em áreas de risco, onde, por exemplo, há a presença de organizações criminosas. No ano passado, foi a vez das mulheres vítimas de violência. E neste ano, o botão do pânico está sendo instalado nas unidades de pronto atendimento do governo do estado. O objetivo é coibir a violência contra profissionais de saúde. Levantamento do Conselho Regional de Medicina do Rio de Janeiro aponta que um médico é vítima de ameaça, intimidação ou violência física a cada 3 dias em unidades de saúde do estado.
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9: O Ministério da Educação realizará novas convocações da lista de espera para o segundo semestre do Fundo de Financiamento Estudantil até o dia 24 de setembro. Os estudantes pré-selecionados nesta etapa devem atualizar e complementar suas informações de inscrição no portal de acesso único ao ensino superior em até 3 dias úteis, contados a partir da data de sua convocação. Após o procedimento, os estudantes têm até 5 dias úteis para apresentar a documentação exigida para validação da inscrição junto à Comissão Permanente de Supervisão e Acompanhamento da instituição de ensino superior para a qual forem convocados. Serão exigidos documentos de identificação e de comprovação do nível de escolaridade, além dos comprovantes de residência e de renda. Se estiver tudo correto, a comissão emitirá um documento de regularidade de inscrição, que deve ser apresentado em até 10 dias úteis ao banco responsável para firmar o contrato de financiamento. Caso o estudante pré-selecionado não respeite os prazos, sua candidatura será automaticamente cancelada e a vaga disponibilizada ao próximo candidato na lista de espera. Para o preenchimento de vagas ainda não ocupadas, não é necessário manifestar interesse. Isso ocorre porque a inclusão na lista de espera é automática para estudantes inscritos e não pré-selecionados na chamada regular. Nesta edição, foram disponibilizadas mais de 75 mil vagas, distribuídas em mais de 1.200 instituições privadas de educação superior, para ingresso em cerca de 28.741 cursos e turnos. Somente no segundo semestre, mais de 127 mil pessoas se inscreveram, totalizando um número de inscrições superior a 315 mil. Para não perder a vaga, a recomendação é ficar de olho, periodicamente, no endereço eletrônico do FIES Seleção, até o fim das chamadas pelas listas de espera.
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0: Um relatório da Polícia Federal revelou que o banqueiro Daniel Vorcaro e o ministro Alexandre de Moraes, do Supremo Tribunal Federal, teriam se reunido. O documento reproduz uma conversa encontrada no celular de Vorcaro, onde ele agradece ao ministro após um encontro na casa de Moraes. As mensagens indicam que Vorcaro expressou ter uma dívida de vida com o ministro e agradeceu por tudo, conforme apontado pela PF.
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2: O Tribunal Regional Federal da Primeira Região derrubou a liminar que suspendia a cobrança de 12% sobre a exportação de petróleo. A decisão foi tomada após recurso do governo, que alegou risco à estabilidade fiscal. A cobrança, criada para conter os efeitos da alta do petróleo e que já arrecadou 7,9 bilhões, havia sido suspensa anteriormente pela Justiça do Distrito Federal, a pedido de uma associação.
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3: O ministro Dias Toffoli, do Tribunal Superior Eleitoral, voltou atrás em parte da decisão anterior e liberou a campanha de Renan Santos, candidato do Missão à presidência da República. Com a nova determinação, ficam autorizadas a propaganda eleitoral nas redes sociais e em outras plataformas digitais, o recebimento de recursos do fundo eleitoral e a participação de...

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4: 13 horas e 5 minutos.
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6: Alô, você aqui do Maranhão em Debate, na Lemos TV, para todo mundo ver. É hora dos destaques aqui do seu programa, do nosso programa. Religião, pastor lamenta ter saído da Igreja Universal. Polícia policial, filhote de sucuri é encontrado em quarto de mulher e a mulher faz esparro. A manchete número 3, política, música cantada em WhatsApp balança a cidade de Codó. Que tem mais no programa de hoje? Programa de hoje tem mais informações, ora, candidatos do PT em Minas Gerais ameaçam recorrer à justiça por falta de grana. Com estas e outras, está no ar o seu programa Maranhão em Debate.
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6: Comentando com você hoje um assunto bem pertinente e que faz parte da vida da sociedade brasileira, eu não sei se da sociedade indiana e nem chinesa, mas muitas pessoas comentam que muitos homens não gostam de trabalhar. É normal o homem sair, o homem é o caçador, sair para buscar o alimento, para buscar a vida boa para a mulher e os filhos. Mas com o avanço da sociedade, com o avanço dos direitos da mulher, a mulher também hoje é caçadora. Ela não é só a mãe. Ela hoje cozinha, lava e também vai atrás do sustento da família através do emprego, do trabalho. Muitas mulheres empresárias. E aí, nesse cenário, apareceu uma figura meio que cômica. É o gigolô. O gigolô, muitas vezes, amparado pela lei que os direitos são iguais, muitos deles extrapolam essa questão dos direitos. E ele fica querendo é só sugar a mulher. A mulher chega cansada em casa de 8 horas de trabalho, aí ela vai preparar a comida das crianças, ver como é que estão, vai verificar como é que está o dever da escola, ela vai dar uma arrumada na cozinha, fazer o jantar, às vezes o almoço, e aí ele descansadão, tranquilo, sossegado, e ainda quer estar toda hora futricando. Mas o gigolô é muito mais que isso. Ele é folgado, folgado, folgado. Ele só quer comer, passear, e a mulher tem que bancar tudo. E tem mulheres que choram. Eu não sei, produção, se nós colocamos aí uma mulher chorando, não, né? Era para a gente ter colocado aí na relação das matérias, para você ver uma mulher chorando, porque ela trabalha e traz a comida, bota em casa, tem os filhos, e o gigolô come as bolachas, come a merenda das crianças. E o dinheiro acaba, e ela não tem mais onde comprar, já está esgotado tudo, o cartão já era, e o gigolô só deitado no sofá e assistindo televisão. E ela chorando, dizia que os filhos pedindo uma bolacha e ela não tinha a bolacha, que ela estava arrependida de estar casada com aquele homem que só queria vida boa, ou só quer vida boa. E ela não sabe o que fazer, né? Com o gigolô abarrancado em casa. Agora você quer saber o que é gigolô mesmo, né? A definição, olha, homem sustentado por uma mulher rica em troca de favores afetivos ou sexuais. Isto que é gigolô. Então, ele, o trabalho dele é outro. É só dar carinho para a mulher e também nas suas necessidades, né? De amor, de carinho, ele vai lá e supre as necessidades. E por conta disso, aí ele quer tudo. Não trabalha, a mulher tem que sustentar ele do cigarro ao uísque. Assim que é o gigolô. Eu nem queria falar nisso, mas o povo pediu, falei aqui nos comentários de hoje.
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6: 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O reggae em alta! 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
6: 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Meus amigos, olha a intenção de voto. Sai uma pesquisa para o governo do estado do Maranhão. E nós vamos divulgando aqui. As últimas que nós divulgamos por vários institutos, me parece que 3 institutos, todas os 3 institutos davam o Braide como sendo cabeça, né, nas pesquisas. Agora, nós temos uma outra pesquisa que ela dá evolução aqui para o candidato Orleans Brandão. Então, você vai acompanhar aqui com a gente. O Instituto IPS Censos, não, IP Censos, aponta Orleans Brandão com 42,3% e Braide com 36,4% no Maranhão. Intenção de voto para governador do Maranhão. Evolução da pesquisa. Então você vai encontrar no blog do professor Gil. Olha aí, ó. Tá aqui. Quem é mais? Vamos a Felipe Camarão aparece com 6,3% e Roberto Rocha com 4,4%. Esses são os resultados dessa última pesquisa do Instituto IP Censos. Tá aí, nesse caso aqui, Orleans Brandão está na frente. Vamos ver como é que se comporta os institutos, porque se começar bagunçado assim, ninguém vai acreditar mais nenhum. Porque 3 lá que saíram, você acompanhou aqui no programa, as pesquisas que saíram uma semana atrás, né, mais que isso, o Braide aparece nas 3 pesquisas na frente. Aqui o Braide já é o segundo colocado. Primeiro é Orleans Brandão. Só para você entender mais. Olha, a pesquisa do Instituto IP Censos, divulgada nesta última terça-feira, aponta Orleans Brandão, do MDB, na liderança da disputa pelo governo do Maranhão. No cenário estipulado, o candidato aparece com 42,3% das intenções de voto contra 36,4% de Eduardo Braide, do PSD. Lembrando de que Orleans Brandão é do MDB. Olha, a diferença entre os 2 primeiros colocados é de 5,9 pontos percentuais. Como a margem de erro é de 3,1 pontos para mais ou para menos, os intervalos estimados de Orleans e Braide ainda apresentam uma sobreposição. Felipe Camarão, do PT, ocupa a terceira colocação com 6,3%, ultrapassando Roberto Rocha, do PRTB, que aparece com 4,4%. Tá aí a pesquisa, agora é só você conferir no dia da eleição, para ver se realmente a pesquisa do Instituto IP Censos se realmente bate mesmo, né? Porque também o eleitor oscila, né? Ele muda de partido, vai para cá, vai para colar, né? E eu acho que deve ser assim mesmo, né? Pois é, e você acompanhando tudo com a gente. Meus amigos, eu quero mandar um alô aqui para os nossos internautas que estão acompanhando o nosso programa. Quem é que está acompanhando o nosso programa? Meu amigo Robson, da rua Profírio Santos, ali ao lado do cemitério, não perde um programa. Se ele perde, ele me falou que depois ele vai lá no YouTube, na plataforma, e acompanha o programa também. Ah, todinho. E você deve fazer a mesma coisa. Se não der para você acompanhar ao vivo aqui às 19 horas, você pode ir lá na plataforma no YouTube, @lemoscodoma, e você vai assistir o programa todinho de uma hora. Segundo ele, o programa tá top, tá bom demais. E eu fico muito feliz. A gente está fazendo um programa aqui onde o Jerônimo Filho também está gostando do programa. Um alô aí para o nosso grande apresentador radialista, Jerônimo Filho. Meu amigo Leonardo Alves, que tem um dos blogs mais acessados do Maranhão. Um abração também, está ligado com a gente. Meu amigo Bruno, da Pax Araújo, também ligado com a gente, antenado, plugado aqui no nosso programa, na Lemos TV, para todo mundo ver. 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Mas, meus amigos, nós vamos agora para onde mesmo? Para onde nós vamos? Tem alguma coisa aí? Está tudo programado? Como é que é? Olha, tem uma música aí que está rodando aí. É uma música que está fazendo o maior sucesso nas paradas de sucesso, parada de ônibus, parada de mototáxi, parada de carroça, está fazendo sucesso. Caiu na boca do povo, a música pegou. Eu vou até dançar aqui. Bota essa música aí, aqui no programa Maranhão em Debate. Eu não sei como é, mas estão dizendo aí, ó. Ei, olha. Eita, musiquinha. Quem é o cantor? Quem é o cantor? Diga. Eita, cantor. Oi, oi. Que rapaz? O quê? Não. Ixi, até o coxinha. Rapaz. Ixi. Quem é?
12: É o deputado Rachadinha.
6: Não conheço. Ah, esse eu conheço. Rapaz, ó. Ixi. Ah, meu pai. Que é isso? Rapaz, pagou não? Ixi. Olha aí, ó. Eita. A casa do povo. Ai. Oi. Depois saiu de novo. Ei, ei, ei. Todo mundo cantando. Ixi, tá mexendo com a família toda. Ó. Rapaz, que coisa com essa música. Como é o nome do cantor? Ixi, rapaz, tá fazendo sucesso. Tá bombando. Tá bombando no WhatsApp. Aí, ó. Tá rodando também no disco de vinil. Aí, ó. A cantor Arubu. Olha, ó. É mesmo, né? Ó, ó, ó, ó, ó. Ei, bata no paredão! Aí, meus amigos, o negócio tá pegando. O negócio tá feio, a coisa tá feia, mas portanto. Então, é cantando. Então, a política tá animada demais. Vai sair mais músicas aí pelas gravadoras, viu? Tem várias gravadoras aí trabalhando para os candidatos aí. É só música bonita, top 10 aqui no programa Maranhão em Debate. Meus amigos, olha, a briga política está grande. Está grande. A coisa polarizou entre o Lula e o Eduardo Bolsonaro. Nós vamos dizer aqui que não polarizou porque polarizou. Agora, vamos ver se aparece um candidato para quebrar esse negócio que foi formado alguns anos atrás aí, não é? E aí tem um que está despontando nas pesquisas. Sabe quem é? É o psiquiatra Augusto Cury. Ele saiu rapidão de 1, de 2, de 3, de 4 para 8, segundo as informações. E nós temos já está com 11%, e aí já fungando aí, já pode fungar no cangote aí dos mais, digamos, preferidos pela população. Não é que tem aquela intenção. Então vamos acompanhar. Augusto Cury cresce nas pesquisas e já incomoda. Acompanhe.
13: eleitor que não quer o Lula tem que votar no Flávio no primeiro turno para encerrar essa fatura. Porque se ficar pro segundo turno, vocês vão entregar essa eleição pro Lula por um sujeito que tá governando em consórcio com a cúpula do judiciário, humilhando o pobre, perseguindo os críticos, humilha até o trabalhador, o gari. Essa gente não tem alma, não tem empatia alguma, não tem humanidade nenhuma. E a gente tem que parar de enganar o eleitor. Porque o eleitor, seja do Augusto Cury, do Renan Santos, do Ronaldo Caiado, esse eleitor depois se divide, depois ele tem preguiça, não vai votar. O candidato, eu duvido o Renan Santos ter a hombridade de chegar no segundo turno e falar: pessoal, votem no Flávio. Eu duvido, eu aposto o que você quiser aqui. Duvido que ele tenha a hombridade de fazer isso. E eu já falei com interlocutores dele. Tem gente aliada a ele que já falou pra mim: não, Cláudia, eu vou votar no segundo turno, vou votar no Flávio. Eu falei: então por que você não fala com o Renan? Porque esperar que essa gente tenha a generosidade, a grandeza de pensar no Brasil e não no próprio umbigo, na sua vaidade, porque é a vaidade que move essa gente. Pra que o Augusto Cury quer ser presidente da República? O homem multimilionário, vendeu não sei quantos livros aí de autoajuda. É, pra que ele quer ir pra política? Não é pra ir pra política. Ele poderia ser candidato a deputado, senador, a governador. Não, ele quer ser presidente da República. Ele quer chegar e sentar a bunda no carro mais importante da República. Ele quer sair da livraria e sentar a bunda no carro mais importante e mais torturante da República, como dizia o próprio Jair Bolsonaro. Isso é vaidade. O outro não tirou as fraldas. Quer sair lá do movimento político que ele fez, de ir pra rua, botar tria elétrica? Legal, bacana. Ah, não, mas acha que tem condição de sentar a bunda na cadeira de presidente da República. Vocês não têm a grandeza de reconhecer que vocês, primeiro, vocês são incapazes de vencer essa eleição. E pior, vocês vão fazer um serviço para o Lula, que está destruindo a nação. Só para ficar claro, não caiam nessa conversa fiada. O eleitor que não quer o Lula tem que votar no Flávio no primeiro turno para encerrar essa fatura. Porque se ficar para o segundo turno, vocês vão entregar essa eleição pro Lula por um sujeito que está governando em consórcio com a cúpula do judiciário, humilhando o pobre, perseguindo os críticos, humilha até o trabalhador, o gari. Essa gente não tem alma, não tem empatia alguma, não tem humanidade nenhuma. Vocês tenham grandeza. Abram mão do que vocês estão fazendo. O que vocês estão fazendo é um suicídio para o Brasil. E não venham com conversa fiada. Vocês não são alternativa a nada. Vocês não construíram capital político capaz de vencer o que está do outro lado, não. Vocês são nanicos. Reconheçam que não tem capacidade de derrotar o Lula. Reconheçam isso. Antes que vocês joguem esse país definitivamente no abismo onde ninguém vai conseguir tirar. Nem o Trump. Eu sou contra esse negócio de Trump vir de Salvador da Pátria. Eu sou completamente contra isso. A gente tem que resolver os nossos problemas. Então bora resolver o problema. Agora tem que ter maturidade. Tem que lidar com a realidade. Não gosta do Flávio? Seja oposição ao Flávio. Já falei isso. Porque você conseguirá ser oposição ao Flávio. Agora, oposição ao Lula, ninguém consegue ser. Porque não adianta. Você pode denunciar o que você quiser. Todo o aparatinho que está aí. Ministério Público não funciona mais, Polícia Federal, vocês estão vendo aí o problema. Você não tem nada mais, nada mais acontece nesse país. Nem fazer jornalismo serve. Nem denunciar corrupto adianta. Então, se vocês querem que as coisas tenham a mínima chance de voltar ao seu que eram, se vocês ainda sonham com algum tipo de Brasil do futuro, já que a gente está falando de pesquisa, já que a gente está falando de política, já que a gente está falando de eleição, já que a gente está falando de jornalismo, e fique muito claro. Parem de brincar com coisa séria. É o fafo lá do Trump. Fuck around, find out. Se vocês continuarem brincando com coisa séria, com a vida das pessoas em campanha eleitoral, vai dar ruim. E pra vocês também, tá?
6: Tá aí, então eu gostei do cara. Ele alertando aí o eleitorado pra eleger Flávio Bolsonaro, né? Mas aí a política, ela é cheia de nuances, né? Ela é cheia de percalços. Eu não sei se a nomenclatura correta seria isso, essa. Mas os bastidores, eles mudam muito e o povo também pode mudar. Veja bem, alguém me falou que pode acontecer o seguinte, olha só, de repente uma boa parcela da população, do eleitorado brasileiro, está enjoada. Não quer Lula e nem quer Bolsonaro. Aí diz, olha, nós não queremos, então vamos para a onda Cury. Aí vão votar no Cury. Vamos imaginar que o Cury chega lá no... para o segundo turno. Vamos imaginar que o Cury chega para o segundo turno. E aí, numa história dessa, quem está lá é Lula e Bolsonaro. É que é apenas um comentário, né? Que alguém até pediu para a gente falar aqui. Eu sou apenas, não é minha posição aqui, é apenas o que eu ouço nas ruas as pessoas falando e a gente termina retransmitindo para você que acompanha aqui o programa, né? Eu apenas sou um agente do povo, da língua do povo, do que o povo fala no Senadinho. E fala, o pessoal fala aí na como é, no Senadinho, como é que é, no, nos, nas bocas livres e por aí vai. Pois bem, então vamos imaginar que o eleitor se reúne, bora tirar todos dois, vamos tirar o Lula e tirar o Bolsonaro. Como é que faz? Vamos votar no Augusto Cury. Aí o Cury vai para o segundo turno. Nesse segundo turno, ninguém sabe se ele vai para o segundo turno com o Lula ou com o Bolsonaro. Se for com o Bolsonaro, o Lula já dançou, né? Se for com o Lula, o Bolsonaro já dançou. E aí, não em uma parada dessa, o Augusto Cury, que vem subindo rapidão, tipo o Bolsonaro subiu naquela eleição que derrotou o PT, pode acontecer isso, não é? É só o povo brasileiro mudar de repente e a coisa pode acontecer. Então aí, o eleitor, vamos supor, o Cury vai para o segundo turno com o Lula. Então o eleitor do Bolsonaro não vota em Lula, vai votar no Cury, pronto. Aí o Lula já perdeu a eleição. Se acontecer o inverso do Cury ir para o segundo turno com o Bolsonaro, o eleitor do Lula não vota em Bolsonaro, né? Vai votar no Cury. E aí o Cury ganha a eleição e os dois estão fora do jogo. Pode acontecer isso. Pode acontecer. Né? Uma terceira via que surge de uma forma... avassaladora, que está crescendo muito rápido e pode acontecer isso, né? É meio difícil, mas não é improvável que possa acontecer isso. 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Meus amigos, olha, agora é hora de trânsito. Nós fizemos uma matéria hoje em um semáforo da cidade de Codó para mostrar para você como são os condutores de veículos da cidade de Codó. Você vai acompanhar mais uma do trânsito e nós vamos dar continuidade para que você aprenda alguma coisinha do trânsito básico, do básico aqui no programa. Acompanhe.
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6: Lemos FM, Super Eldorado FM e Lemos TV, para todo mundo ver a Avenida João Ribeiro. Olha, muitos quadros aqui, o expositor está aqui por perto, tá bom? Mas nós vamos fazer aqui uma matéria de trânsito, o básico do trânsito, para você sentir como é que as pessoas se comportam no trânsito de Codó. Aqui é um sinal, o sinal semáforo está fechado e, no geral, as pessoas não podem, os condutores de veículos, automotores, né, eles não podem... Olha, esse aqui já passou, esse aqui não respeitou, o sinal está fechado, mais um, mais dois, olha, três que passaram, o sinal está fechado. Aí, essa faixa é para dizer para o condutor que ele não pode pôr o pneu em cima da faixa. Se tiver, no momento aqui, se estiver um agente de trânsito, o condutor poderá ser multado, né? Nesse momento, passou três aí que não respeitou a sinalização. E aqui a Lemos TV mostrando para você como é que se comporta o condutor codoense no trânsito, principalmente no semáforo, quando o semáforo está fechado. Quando ele está vermelhinho, está fechado. Tem alguma criança aqui acompanhando com a gente, aqui no nosso vídeo, está fechado. Olha, agora abriu o sinal, as pessoas saíram certinho, direitinho, mas três não obedeceram. Foram embora, nem ligaram para o semáforo fechado. 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
15: Seu objetivo aqui é educar a população, né, para que você possa aprender o básico. Olha, hoje ali na rotatória da casa do saudoso Ricardo Archer, eu vi um carro, não era até o quê? Era um Celtinha, era um Celta. O cara entrou na rotatória doidão, menino. Quase tenha batida, quase. Porque o cara não sabe o que é um sinal. Lá tem um sinal, dê a preferência. Eu vou mostrar para você em um outro vídeo, para você ir aprendendo um pouquinho aí, para você não se envolver em acidente. Mas escute aí e acompanhe esse outro vídeo aqui relacionado ao trânsito. Acompanhe. Preste atenção. Aí, ó. Ele vai evitar, vai evitar aí, ó. Aí, ó. Evitou, né? Evitou uma tragédia aí, ó. Olha. Tá aí a situação do trânsito. Então você deve ter muito cuidado quando você andar nas ruas de Codó, viu? Muito cuidado. Também nas ruas de Coroatá, Timbira, qualquer lugar do Brasil. Muito cuidado para você não se envolver em um acidente, porque a coisa é doída. Você sai bonzinho de casa, tranquilo, sorrindo e tal, de repente chega com uma perna quebrada. Fratura exposta, aí, meu amigo, muda a vida totalmente. Então você tem que ter muito cuidado e nós estamos aqui para lhe ajudar com o nosso quadro Viva Bem no Trânsito. 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

Alô, você, todo mundo ligado, antenado, plugado aqui no programa Maranhão em Debate, que tem o oferecimento de Comercial Rocha. 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Meus amigos, olha, nós vamos agora de polícia, é o bloco policial, submundo do crime, meu amigo, não vacile, porque se você vacilar, a polícia vai te pegar, você não vai gostar, você vai se lascar.

Suspeito é preso por esfaquear a vítima durante discussão familiar. Mas o cara pega uma faca, tá doido, maconhado, tá noiado, aí não dá outra. Aí vai dar o pior. O pior acontece. Tá aí o rapaz? Olha o rapaz. Olha um homem suspeito de esfaquear uma pessoa, foi preso. Na última segunda-feira, dia 31, ontem no bairro Prata, no município de Rosário, a prisão preventiva de Correano, como é conhecido, foi realizada por equipes da Delegacia Regional do município após determinação da Justiça. Correano é preso, suspeito de tentar matar a vítima com faca de 30 centímetros. A tentativa de homicídio aconteceu durante uma discussão familiar registrada em fevereiro deste ano no centro de Rosário, segundo as investigações. Apontado pela polícia como integrante de uma facção criminosa com atuação na região. Coreano é suspeito de tentar matar a vítima com uma faca de 30 centímetros. Grande, né? Desse tamanho, ó, né? 30 centímetros? Aplicando vários golpes. Tá aí, foi preso. O coreano se arrebentou, se lascou. Você acompanhando aqui no programa Maranhão em Debate. Olha, mulheres são assassinadas. Duas mulheres são assassinadas. Uma mulher identificada como Adriana Ribeiro Pacheco, de 31 anos, foi assassinada dentro da sua própria casa na madrugada desta segunda-feira na zona rural de Viana, na região da Baixada Maranhense. O corpo da vítima, que estava parcialmente despida e apresentava lesões na região da cabeça, só foi achado mas nas primeiras horas da manhã do dia da manhã no interior do imóvel localizado no povoado Estrela. Os policiais militares e familiares informaram que o principal suspeito do crime seria o atual namorado da vítima, que está foragido. O casal estava junto há apenas 3 meses. Eles também relataram que a filha de Adriana, uma criança de

0: intimidade não divulgada teria visto parte do ataque e dito que a mãe foi agredida com golpes de cabo de vassoura. Até o momento, o homem apontado como responsável ainda não havia sido capturado. Aí, Bruna Leiola, de 17 anos, morreu após sofrer o ataque com faca na segunda-feira também, no povoado Canabrava, na zona rural de Água Doce do Maranhão. Um adolescente de 16 anos foi apreendido sob suspeita de participação no crime. A ocorrência foi registrada em um salão localizado perto de uma academia. Informações preliminares indicam que Bruna sofreu aproximadamente 5 golpes. O cara queria matar mesmo. Então, duas mulheres, uma em Água Doce do Maranhão e a outra aqui no município de Viana. É uma tragédia nesse Maranhão, é muita violência. Meus amigos, mas a sociedade está meia louca. Uma mulher foi atacada pela própria filha porque a mãe não queria ficar com a menina, a filha dela, para ela ir para o forró. Ela estava querendo ir para o reggae, para a festa. E aí a mãe não quis, não vou ficar. Tá? Quem pariu Matheus é que balança. Então você vai ficar com sua filha, não vou olhar minha netinha, não. Rapaz, ela partiu para cima da mãe. Acompanhe aí.
1: Ela vai me bater primeiro, se me bater,
2: vai levar. Mulher, pode fazer essa tua mãe,
1: não. Cristina aí, ó. Batendo em mim aí, ó.
0: Coitada da pobre mãe. Olha, ó. Ela levou uma chibatada da filha, um balde pesado. Quase quebra a mão da mãe, rapaz. Antigamente, os filhos, quando o pai falava uma coisa, o filho ficava quietinho ali, ó, só ouvindo. Agora não mais. Agora o filho faz é bater nos pais, nos idosos. Pais, é um massacre. As leis desse país têm que mudar. Ou então, nós vamos ficar numa situação difícil. Daqui uns dias, o pai vai sair para a rua quando chegar, se não trouxer o que o filho quer, entra na taca. Negócio tá difícil. Tá muito difícil, complicado, porque a cobra não vai fumar. A cobra foi entrar um filho de sucuri, aparece em quarto de casa e assusta a moradora em Zé Doca do Maranhão. Olha o tamanho da bicha aí, ó. A bicha tá dormindo, olha, ó. Sossegada, bem no cantinho, hein? Tá acompanhando as imagens aí? Mostra aí. Você que é chegado, a cobra, tá aí, ó, a bichona aí, ó. A jumenta. Olha, uma moradora de Zé Doca do Maranhão se assustou ao encontrar um filhote de sucuri descendo pela janela do quarto na segunda-feira. Imagens feitas pelo Corpo de Bombeiros mostram a cobra dentro do imóvel. A Polícia Militar e o Corpo de Bombeiros retiraram o animal do imóvel e o devolveram à natureza. Segundo a corporação, a espécie não é venenosa. Ainda assim, a cobra poderia oferecer risco a animais pequenos, como gatos, cachorros e pássaros, pois mata as presas ao envolvê-las e apertá-las com o corpo. Então, você que tem medo de cobras, ave maria, uma cobra dessa aí. E aí, professor, chegava pra cima, né, uma cobra dessa aí? Hã? Chama aí meu amigo, quem? Jair Ribeiro. Sabe se ele corria pra cima de uma cobra dessa aí, se ele pegava a cobra com a mão. Quem mais aí, né? Meu amigo Pacheco, né? Se poderia pegar a cobra aí, tem cara que corre e pega na cabeça da cobra, ó. Pega e a cobra se estribucha e ele tá seguro na cobra. Pega na cabeça da cobra e tá seguro agora. Meus amigos, Bloco das Polícias vai ficando por aqui. A gente volta na próxima edição. Tem mais notícias policiais e até de cobra aqui no programa Maranhão em Debate, que tem o oferecimento de... 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Meus amigos, nós vamos agora para um rápido intervalo comercial e a gente volta já já com mais informações aqui no seu programa Maranhão em Debate. Voltamos já.
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0: 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A gente fica muito grato e você acompanha a Rádio Super Eldorado FM e também a Rádio Lemos FM e o programa Maranhão em Debate aqui na Lemos TV para todo mundo ver, que tem o oferecimento de Júnior Motos. 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Meus amigos, olha, a direção do HGM de Codó mantém silêncio após vídeo de jovem ferida em acidente viralizar nas redes sociais. Ela foi lá, parece que não foi bem atendida, não sei como é que foi, mas vamos lá com a matéria aqui. Olha, a direção administrativa do Hospital Geral Municipal de Codó ainda não se pronunciou sobre o vídeo de uma jovem que procurou atendimento na unidade após sofrer um acidente e aparece nas imagens com várias escoriações pelo corpo e uma das mãos bastante ferida e inchada. Segundo a mulher que aparece ao lado da jovem, identificada como sua mãe, na publicação, ela teria sido mandada para casa porque o raio-x do hospital não estaria funcionando. Cadê? Onde está a saúde de Codó? Falaram que a saúde estava a mil maravilhas. E será se é assim? Tudo quebrado, tudo arrebentado. É? O caso ganhou repercussão nas redes sociais, mas até o momento a direção do Hospital HGM permanece em silêncio. Aí teria a diretora, é a Rossana, é? Eu acho que é a Rossana, é a Rossana, tá aqui. Rossana, que é a diretora do HGM. Pelo menos, se não quer falar, se não quer usar a verbalidade, pelo menos emitir uma nota. Olha, está acontecendo isso, isso. O raio-x está quebrado, por isso, não deu certo ainda. Nós requisitamos uma empresa para fazer os reparos, consertar a máquina, mas até agora não. Então, daria uma explicação agora, sem dizer nada. Aí também, aí é complicado, eu acho que é complicado. E aí que a administração do meu grande empresário, né? Meu grande empresário Francisco Carlos de Oliveira Industrial, é aí que começa a pegar. É aí que começa a pegar, porque está na hora de dar aquela sacolejada na administração, porque senão o bicho pega, não é? O bicho pega. Mas, meus amigos, seis coisas... É seis ou é cinco? Não é? São seis coisas? Então, várias coisas, né? Que você não gosta, mas você vai acompanhar aqui agora no programa Maranhão em Debate.
7: Aqui estão as seis pessoas que criaram tudo o que você odeia hoje. Número 1, o homem que criou a escola, o rei Carlos Magno. Foi em 1799. Ele a criou com o objetivo de formar funcionários e controlar a população. Número 2, o homem que decidiu que a segunda-feira seria o primeiro dia da semana, o imperador Júlio César. Isso aconteceu cerca de 46 anos antes do nascimento de Jesus Cristo. Número 3, o homem que criou o dever de casa, Roberto Neves. Foi em 1905, para punir os alunos e obrigá-los a trabalhar em casa em vez de descansar. Ele é considerado um dos maiores nomes da história. Número 4. O homem que inventou os exames, Confisco, foi em 605. Ele os criou para que os funcionários fossem escolhidos por sua competência e conhecimento moral e não por sua família ou riqueza. Número 5. O homem que colocou o dinheiro acima do amor, Adam Smith. Foi em 1776 que, por causa dele, hoje a emoção humana é quase insignificante diante do dinheiro. Número 6. O homem que criou os impostos. Irmã Roberto Alpol. Foi em 1783 que o objetivo era financiar o Estado e suas guerras.
0: 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Meus amigos, agora vamos um pouquinho de religião, uma pitadinha de religião aqui para você no programa Maranhão em Debate. Acompanhe. Bom, nós vamos chamar, logo aqui o pastor, que ele lamenta por ter saído da Universal, da igreja de Ed Macedo. Vamos acompanhar.
8: Olá, Deus abençoe. Você já me conhece? Sou o bispo
0: Francisco de Assis.
8: Muita gente me perguntando se eu saí da igreja e eu resolvi me pronunciar. A resposta é sim, não saí da igreja, saí da instituição Igreja Universal, que a igreja somos nós. E por que saí? Deixa eu explicar. Eu estou há 47 anos na igreja. 47 anos, 46 de ministério. Andei o mundo todo, pela África, passando pelo Nordeste, São Paulo 3 vezes, Campos do Goitacás, Realengo, Padre Miguel, foram tantos lugares. Hoje estou no Rio Grande do Norte. Passaram-se todos esses anos, o cansaço físico, a idade chegou, as doenças, infartei 2 vezes, e eu precisava ter uma semana de descanso. É, veio o aniversário de casamento, de 50 anos de casamento. Eu pedi 2 semanas para descansar e aproveitar, comemorar com a minha esposa 50 anos de casamento, para a gente ir para o Rio de Janeiro, com as minhas cunhadas, as sobrinhas da minha esposa, meu filho, e comemorar meus 50 anos de casamento, era o sonho da minha esposa. E não me deram. Me deram apenas 6 dias, que não dava para ir e voltar. E como eu fui assim mesmo, mesmo sabendo que eu ia sofrer uma represália, eu arrisquei. Não deu outra coisa. Começou a tribulação, o bispo me ligando, mandando mensagem, a secretária, o segundo. Então eu resolvi dar um basta. E disse: bispo, não tem como eu chegar aí hoje. Não tem como eu fazer em 6 dias essa viagem. Só vou chegar quinta-feira. Eu não quero mais ser chamado a atenção, como o senhor me disse, que tantas vezes precisasse me chamar a atenção. Eu não sou mais uma criança para ser chamado a atenção toda hora. Acordava todo dia 6 horas da manhã, aliás, 5 da manhã. Eu estava na igreja 6 da manhã, religiosamente. Não tenho mágoa contra ninguém. Tenho tristeza. Eu não posso esconder a tristeza, porque foram 47 anos. E falei para o bispo: eu não posso continuar. É uma pena. Mas eu não era essa a minha intenção. Nunca fui. Mas não tem condição de eu continuar mais. Vou seguir meu caminho. E ele só me respondeu o seguinte: que pena, mas respeito a sua decisão. Pronto. Estou em paz, porém triste. Se eu falar que eu não fiquei triste, estaria mentindo. Fiquei triste porque foram 47 anos de história. Mas tempo não conta, idade também não conta, só conta trabalho. Quando você não pode mais, fazer o quê? Então, agradeço a Deus por esse tempo que fiquei na Universal. Não tenho mágoa. Talvez o bispo Macedo não saiba da verdadeira história. Queria que esse vídeo chegasse até o bispo Macedo. Mas, porque o bispo Macedo vive de informação. Então, é essa a minha decisão.

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1: 14 horas e 2 minutos.

Jesus é apresentado de diversas formas em toda a Bíblia. De forma mais específica, no Evangelho de Marcos, ele é apontado como um servo. Do capítulo de número 1 ao capítulo de número 7, curas, libertações, o mar se acalmando, uma amostra do poder dele. No capítulo 8, surge uma pergunta interessante. Jesus se direciona aos seus discípulos e diz: quem os homens dizem que eu sou? Só que essa não é a questão mais marcante desse diálogo. Agora Jesus vira para os discípulos e diz: e vocês? Quem vocês dizem que eu sou? O que Jesus está dizendo é: tudo bem. Se para eles eu sou somente aquele que cura, tudo bem. Se para eles eu sou somente aquele que acalma a tempestade, tudo bem. Se para eles eu sou somente aquele que multiplica a comida, tudo bem.

0: Assim diz a Bíblia.
1: Chegando mais uma direção divina. Assim diz a Bíblia. O Senhor é bom para os que nele esperam, para a alma que o busca. Lamentações 3:25. Logo voltamos com mais paz e esperança.
0: Voltaremos a qualquer momento com mais. Assim.

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1: Acredite Se Quiser, gente. Chegando aqui nessa quarta-feira, hoje, 2 de setembro de 2026. Olha essa aqui, gente. Uma influenciadora que ficou famosa por retirar um filhote de wombate da mãe para fazer um vídeo, voltou a se envolver em problemas com a justiça. Samantha Strablow, conhecida na internet como Sam Jones, foi condenada nos Estados Unidos por caçar sem autorização exigida no estado de Wyoming. Ela recebeu 12 meses de liberdade condicional e uma multa equivalente a quase R$3.000. Uma pena de 180 dias de prisão também foi determinada, mas ficou suspensa. Samantha já havia causado revolta na internet depois de ser filmada correndo com um filhote de wombate nos braços enquanto a mãe do animal a perseguia. No vídeo, a influenciadora chegou a sorrir enquanto segurava o filhote, dizendo que era seu sonho ter um bebê wombate nos braços. Quando percebeu que a mãe estava atrás dela, decidiu soltar o animal. Agora, além da polêmica envolvendo o wombate, ela acumula também uma condenação relacionada à caça nos Estados Unidos. Que coisa, hein, rapaz? É cada uma, viu? Eu sou o Kleber Salles e volto já já com mais uma edição aqui do nosso Acredite Se Quiser, hein?
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1: Mais um Acredite Se Quiser por aqui na nossa quarta-feira. E olha, um pássaro está sendo chamado de verdadeiro garanhão, né? Porque pode estar ajudando a salvar sozinho uma espécie ameaçada de desaparecer do Reino Unido. O protagonista é um macho de tartaranhão caçador chamado Aú, de 10 anos. Como é que é o nome dele aqui? Aú, né? De 10 anos. Segundo pesquisadores, ele já gerou 16 filhotes ao longo da vida, sendo 10 apenas nos últimos 2 anos. A situação da espécie é preocupante. O Reino Unido chegou a ter cerca de 30 casais reprodutores na década de 50, né? Mas a população caiu a praticamente zero em determinados períodos. Nesse ano, a U voltou a fazer acrobacias aéreas para atrair as fêmeas. 3 delas disputaram a atenção do macho e 2 acabaram formando parceria com ele. O resultado foi impressionante. 6 novos filhotes nasceram, 4 fêmeas e 2 machos. Os pesquisadores agora monitoram os filhotes e instalaram rastreadores em 2 deles para acompanhar seus movimentos. Se tudo der certo, os descendentes de Aú poderão ajudar a recuperar a população da espécie no país. É, rapaz, que coisa, hein? Eu sou Kleber Salles e esse foi o nosso Acredite Se Quiser por aqui.
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3: 15 horas e 59 minutos.
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7: Pra você, desejo uma ótima quarta-feira. Vamos curtir a partir de agora o programa Forró Mania, com o melhor deste ritmo dançante e alegre. Eu sou a locutora Patrícia Vieira e espero que você esteja bem animado, pronto, pronta pra curtir essa programação feita com muito carinho pra você. Vem comigo? Forró Mania de hoje está começando.
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3: Você está curtindo Forró Mania. Daqui a pouco eu volto, trazendo muito mais sucessos pra você. Não saia daí.
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3: Forró Mania, tocando pra você sempre o melhor deste ritmo dançante. Agora tem mais músicas pra você curtir.
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Forró Mania é só alegria pra você através do melhor da música, do melhor do forró. Em Santos eu volto com mais. Forró Mania.

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8: Já voltei trazendo para você muito mais sucessos aqui na programação do Forró Mania. Programa este feito com muito carinho para você poder dançar, curtir, se alegrar. Afinal de contas, música é isso, né? É alegria, é agitação. Então aumenta o volume que agora tem mais som.
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0: Chegando ao final, mais um programa Forró Mania. Que bom foi te fazer companhia com este ritmo alegre e dançante que é o forró. Amanhã tem mais pra você. Um grande beijo e até lá.
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4: 16 horas e 50 minutos.
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0: Pra você, desejo uma ótima quarta-feira. Vamos curtir a partir de agora o programa Forró Mania, com o melhor deste ritmo dançante e alegre. Eu sou a locutora Patrícia Vieira e espero que você esteja bem animado, pronto, pronta pra curtir essa programação feita com muito carinho pra você. Vem comigo? Forró Mania de hoje está começando.
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1: 17 horas e 2 minutos.
2: Opa, minhas compadres, minha filha, aqui é o Chico Lorco, a homem de 89 anos, que nunca morreu, nem tem verde que morre. Tô chegando debaixo do pé do Cogiro pela Rádio Lema FM, de Corte do Maranhão, partiu do Brasil. É isso aí, minhas compadres, minhas comadres. É, meu filho, é o rei que nunca morreu, não tem verde que morre. É cachaça, jerebito, meu filho, feito no pau do capucho, tomado comigo no chão, arrumado com todo mundo. É cachaça feita na casa torta. Eu bebo com meu dinheiro, rapariga puta do cabaré da Chica que se importa. É, meu filho. Ave Maria, o canalho, viu? É, meu filho, diz que cachaça mata um corno desse, mas mata, não, meu filho. Se a gente beber, morre. Se não beber, morre também. É, tem que morrer de goela lubrificada. É, meu filho, já tirou as bicharadas, meu filho. Tira o cachorro, tira o pato, tira tudo aí, meu filho. Dentro do jacaré, que estão tudo sufocado. Pra que eu posso trazer o primeiro forró dessa tarde maravilhosa? Aumenta o volume do seu radinho. Meu compadre, minha comadre, meu filho. Aumenta, escarcar o bicho aí, meu filho. O volume do rádio, meu filho. É o volume do rádio. Pode escutar, que você tá ligado no maior forrozão. Claro. É isso aí, compadre. Aumenta, escarcar.

No cabra velho de mantelada da chibata grande, que eu tô entrando aqui para falar com todos vocês que estão escutando o cabra mais caceteiro na rádio, mais bonita, mais linda, que mais cracha em todo o Maranhão, Lemos FM. Pensa, alô, meu povo de todo o meu Maranhão.

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4: Opa, minhas compadres, minha filha, Chico Lopes tá de volta. Pela Rádio Lemos FM de Codó, Maranhão. Pra toda essa rapaziada, bom de mundo, meu Deus, um abraço. Especial do Reinha aqui, minha filha, Chico Lopes. Por aqui, compadre, vai mandando a lupa toda essa rapaziada e botando seu sucesso, botando esqueleto pra remexer. É isso aí, meu compadre, vai. Vamos remexer. Bota, meu filho, bota mais.
5: Pois é, rapaz, tava falando outro dia. Eita, rapaz, não tem coisa melhor não do que você dar cagada depois da chuva, rapaz. Eita, meu povo! Alô, alô, alô, meus caseteiros! Eu tô aqui de novo, olha, em breve eu tô aí na Rádio Lemos, na Lemos FM, botando todinho. Aí você vai ligar, aí você vai dizer assim, rapaz, bota um forró pra mim. Aí eu vou lhe perguntar, eu boto toda. Aí você diz, bote, ah, por bote. Aí eu boto todo. Eita, alô, meus caceteiros, chutando a Rádio Leme FM. A rádio mais caceteira do Maranhão, rapaz. Eita, abraça pro meu compadre Lino. Pensa no cabra desmantelado.

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0: Opa, minhas companhias, como é minha filha, que é o Chico Lopes de volta, de mais do Pedro Cajueiro, pra comandar o melhor do farol pra toda essa rapaziada boa. Já quero agradecer meu pai criador por essa passagem desse dia maravilhoso, dessa tarde maravilhosa. Eu já vou tirando pra fora, mas volto amanhã, se Deus permitir. Ô, meu filho, já vou tirando pra fora, meu filho, já vou tirando pra fora. Se Deus permitir, a gente tá de volta. Se não permitir, eu fico muito grato. Tchau, gente boa, tchau, gente boa.
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4: 18 horas e 5 minutos.
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6: Alô, você aqui do Maranhão em Debate, na Lemos TV, para todo mundo ver. É hora dos destaques aqui do seu programa, do nosso programa. Religião, pastor lamenta ter saído da Igreja Universal. Polícia policial, filhote de sucuri é encontrado em quarto de mulher e a mulher faz esparro. A manchete número 3, política, música cantada em WhatsApp balança a cidade de Codó. O que tem mais no programa de hoje? Programa de hoje tem mais informações, olha, candidatos do PT em Minas Gerais ameaçam recorrer à justiça por falta de grana. Com estas e outras, estadual, seu programa Maranhão em Debate.
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6: Comentando com você hoje um assunto bem pertinente e que faz parte da vida da sociedade brasileira, eu não sei se da sociedade indiana e nem chinesa, mas muitas pessoas comentam que muitos homens não gostam de trabalhar. É normal o homem sair, o homem é o caçador. Sair para buscar o alimento, para buscar a vida boa para a mulher e os filhos. Mas com o avanço da sociedade, com o avanço dos direitos da mulher, a mulher também hoje é caçadora. Ela não é só a mãe. Ela hoje cozinha, lava e também vai atrás do sustento da família através do emprego, do trabalho. Muitas mulheres empresárias. E aí, nesse cenário, apareceu uma figura meio que cômica. É o gigolô. O gigolô, muitas vezes, amparado pela lei que os direitos são iguais, muitos deles extrapolam essa questão dos direitos. E ele fica querendo é só sugar a mulher. A mulher chega cansada em casa de 8 horas de trabalho. Aí ela vai preparar a comida das crianças, ver como é que estão, vai verificar como é que está o dever da escola. Ela vai dar uma arrumada na cozinha, fazer o jantar, às vezes o almoço. E aí ele descansadão, tranquilo, sossegado e ainda quer estar toda hora futricando. Mas o gigolô é muito mais que isso. Ele é folgado, folgado, folgado. Ele só quer comer, passear e a mulher tem que bancar tudo. E tem mulheres que choram. Eu não sei, produção, se nós colocamos aí uma mulher chorando, não, né? Era para a gente ter colocado aí na relação das matérias, para você ver uma mulher chorando, porque ela trabalha e traz a comida, bota em casa, tem os filhos, e o gigolô come as bolachas, come a merenda das crianças. E o dinheiro acaba, e ela não tem mais onde comprar, já está esgotado tudo, o cartão já era, e o gigolô só deitado no sofá e assistindo televisão. E ela chorando, dizia que os filhos pedindo uma bolacha e ela não tinha a bolacha, que ela estava arrependida de estar casada com aquele homem que só queria vida boa, ou só quer vida boa. E ela não sabe o que fazer, né? Com o gigolô abarrancado em casa. Agora você quer saber o que é gigolô mesmo? Né? A definição, olha, homem sustentado por uma mulher rica em troca de favores afetivos ou sexuais. Isto que é gigolô. Então, ele, o trabalho dele é outro. É só dar carinho para a mulher e também nas suas necessidades, né? De amor, de carinho, ele vai lá e supre as necessidades. E por conta disso, aí ele quer tudo. Não trabalha, a mulher tem que sustentar ele do cigarro ao uísque. Assim que é o gigolô. Eu nem queria falar nisso, mas o povo pediu, falei aqui nos comentários de hoje.
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6: Alô, você de volta aqui com o programa Maranhão em Debate na Lemos TV para todo mundo ver. 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Meus amigos, olha a intenção de voto. Sai uma pesquisa para o governo do estado do Maranhão. E nós vamos divulgando aqui. As últimas que nós divulgamos por vários institutos, me parece que 3 institutos, todas os 3 institutos davam o Braide como sendo cabeça, né, nas pesquisas. Agora, nós temos uma outra pesquisa que ela dá evolução aqui para o candidato Orleans Brandão. Então, você vai acompanhar aqui com a gente. O Instituto IPS Censos, não, IP Censos, aponta Orleans Brandão com 42,3% e Braide com 36,4% no Maranhão. Intenção de voto para governador do Maranhão. Evolução da pesquisa. Então você vai encontrar no blog do professor Gil. Olha aí, ó. Tá aqui. Quem é mais? Vamos a Felipe Camarão aparece com 6,3% e Roberto Rocha com 4,4%. Esses são os resultados dessa última pesquisa do Instituto IP Census. Aí, nesse caso aqui, Orleans Brandão está na frente. Vamos ver como é que se comporta os institutos, porque se começar bagunçado assim, ninguém vai acreditar mais nenhum. Porque 3 lá que saíram, você acompanhou aqui no programa, as pesquisas que saíram uma semana atrás, né, mais que isso, o Braide aparece nas 3 pesquisas na frente. Aqui o Braide já é o segundo colocado. Primeiro é Orleans Brandão. Só para você entender mais. Olha, a pesquisa do Instituto IP Censos, divulgada nesta última terça-feira, aponta Orleans Brandão, do MDB, na liderança da disputa pelo governo do Maranhão. No cenário estipulado, o candidato aparece com 42,3% das intenções de voto contra 36,4% de Eduardo Braide, do PSD. Lembrando de que Orleans Brandão é do MDB. Olha, a diferença entre os 2 primeiros colocados é de 5,9 pontos percentuais. Como a margem de erro é de 3,1 pontos para mais ou para menos, os intervalos estimados de Orleans e Braide ainda apresentam uma sobreposição. Felipe Camarão, do PT, ocupa a terceira colocação com 6,3%, ultrapassando Roberto Rocha, do PRTB, que aparece com 4,4%. Está aí a pesquisa, agora é só você conferir no dia da eleição para ver se realmente a pesquisa do Instituto IP Censos se realmente bate mesmo, né? Porque também o eleitor oscila, né? Ele muda de partido, vai para cá, vai para colar, né? E eu acho que deve ser assim mesmo, né? Pois é, e você acompanhando tudo com a gente. Meus amigos, eu quero mandar um alô aqui para os nossos internautas que estão acompanhando o nosso programa. Quem é que está acompanhando o nosso programa? Meu amigo Robson, da rua Profiro Santos, ali ao lado do cemitério, não perde um programa. Se ele perde, ele me falou que depois ele vai lá no YouTube, na plataforma, e acompanha o programa também. Todinho. E você deve fazer a mesma coisa. Se não der para você acompanhar ao vivo aqui às 19 horas, você pode ir lá na plataforma no YouTube, @LemosCodó.ma, e você vai assistir o programa todinho de 1 hora. Segundo ele, o programa tá top, tá bom demais. E eu fico muito feliz. A gente está fazendo um programa aqui onde o Jerônimo Filho também está gostando do programa. Um alô aí para o nosso grande apresentador radialista, Jerônimo Filho. Meu amigo Leonardo Alves, que tem um dos blogs mais acessados do Maranhão. Um abração também, está ligado com a gente. Meu amigo Bruno, da Pax Araújo, também ligado com a gente, antenado, plugado aqui no nosso programa, na Lemos TV, para todo mundo ver. 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Mas, meus amigos, nós vamos agora para onde mesmo? Para onde nós vamos? Tem alguma coisa aí? Está tudo programado? Como é que é? Olha, tem uma música que está rodando aí. É uma música que está fazendo o maior sucesso nas paradas de sucesso, parada de ônibus, paradas de mototáxi, paradas de carroça, tá fazendo sucesso. Caiu na boca do povo, a música pegou. Eu vou até dançar aqui. Bota essa música aí, aqui no programa Maranhão em Debate. Eu não sei como é, mas estão dizendo aí, ó. Ei, olha. Eita, musiquinha. Quem é o cantor? Quem é o cantor? Ninguém. Eita, cantor. Oi, oi. Quem, rapaz?
11: Foi o deputado Rachadinha.
6: O quê? Não. Ixi, até o coxinha. Rapaz.
11: Quem responde processo?
6: Ixi. Quem é?
11: É o deputado Rachadinha.
6: Não conheço. Ah, esse eu conheço. Rapaz, ó. Ixi. Ah, meu pai. Que é isso? Rapaz, pagou não? Ixi. Ó, aí, ó. Eita. A casa do povo.
11: Ai.
6: Oi. Depois saiu de novo. Ei, ei, ei. Todo mundo cantando. Ixi, tá mexendo com a família toda.
11: Foi o deputado Rachadinha.
6: Rapaz, que coisa com essa música. Como é o nome do cantor?
11: É o irmão do Rachadinha.
6: Ixi, rapaz, tá fazendo sucesso. Tá bombando. Tá bombando no WhatsApp. Olha, ó. Tá rodando também no disco de vinil. Olha, ó. A cantor Arubu. Olha, ó. É mesmo, né? Ó, ó, ó, ó, ó. Ei, bata no paredão. Aí, meus amigos, o negócio tá pegando. O negócio tá feio. A coisa tá feia, mas o povo tá... Então, é cantando. Então, a política tá animada demais. Vai sair mais músicas aí pelas gravadoras, viu? Tem várias gravadoras aí trabalhando para os candidatos aí. É só música bonita, top 10 aqui no programa Maranhão em Debate. Meus amigos, olha, a briga política está grande. Está grande. A coisa polarizou entre o Lula e o Eduardo Bolsonaro. Nós vamos dizer aqui que não polarizou porque polarizou. Agora, vamos ver se aparece um candidato para quebrar esse negócio que foi formado alguns anos atrás aí, não é? E aí tem um que está despontando nas pesquisas. Sabe quem é? É o psiquiatra Augusto Cury. Ele saiu rapidão de 1, de 2, de 3, de 4 para 8, segundo as informações que nós temos, já está com 11%, e aí já fungando aí, já pode fungar no cangote aí dos mais, digamos, preferidos pela população, não é que tem aquela intenção. Então vamos acompanhar. Augusto Cury cresce nas pesquisas e já incomoda. Acompanhe.
12: Prefeito, eleitor que não quer o Lula tem que votar no Flávio no primeiro turno para encerrar essa fatura. Porque se ficar pro segundo turno, vocês vão entregar essa eleição pro Lula, por um sujeito que tá governando em consórcio com a cúpula do judiciário, humilhando o pobre, perseguindo os críticos, humilha até o trabalhador, o gari. Essa gente não tem alma, não tem empatia alguma, não tem humanidade nenhuma. E a gente tem que parar de enganar o eleitor. Porque o eleitor, seja do Augusto Cury, do Renan Santos, do Ronaldo Caiado, esse eleitor depois se divide, depois ele tem preguiça, não vai votar. O candidato, eu duvido o Renan Santos ter a hombridade de chegar no segundo turno e falar: pessoal, votem no Flávio. Eu duvido, eu aposto o que você quiser aqui. Duvido que ele tenha a hombridade de fazer isso. E eu já falei com interlocutores dele. Tem gente aliada a ele que já falou pra mim: não, Cláudio, eu vou votar no segundo turno, vou votar no Flávio. Eu falei: então por que você não fala com o Renan? Porque esperar que essa gente tenha a generosidade, a grandeza de pensar no Brasil e não no próprio umbigo, na sua vaidade, porque é a vaidade que mora essa gente. Pra que o Augusto Cury quer ser presidente da República? O homem multimilionário, vendeu não sei quantos livros aí de autoajuda. É, pra que ele quer ir pra política? Não é pra ir pra política. Ele poderia ser candidato a deputado, a senador, a governador. Não, ele quer ser presidente da República. Ele quer chegar e sentar a bunda no cargo mais importante da República. Ele quer sair da livraria e sentar a bunda no cargo mais importante e mais torturante da República, como dizia o próprio Jair Bolsonaro. Isso é vaidade. O outro não tirou as fraldas. Quer sair lá do movimento político que ele fez, de ir pra rua, botar tria elétrica? Legal, bacana. Ah, não, mas acha que tem condição de sentar a bunda na cadeira de presidente da República. Vocês não têm a grandeza de reconhecer que vocês, primeiro, vocês são incapazes de vencer essa eleição. E pior, vocês vão fazer um serviço para o Lula, que está destruindo a nação. Só para ficar claro, não caiam nessa conversa fiada. O eleitor que não quer o Lula tem que votar no Flávio no primeiro turno para encerrar essa fatura. Porque se ficar pro segundo turno, vocês vão entregar essa eleição pro Lula, por um sujeito que está governando em consórcio com a cúpula do judiciário, humilhando o pobre, perseguindo os críticos, humilha até o trabalhador, o gari. Essa gente não tem alma, não tem empatia alguma, não tem humanidade nenhuma. Vocês tenham grandeza. Abram mão do que vocês estão fazendo. O que vocês estão fazendo é um suicídio para o Brasil. E não venham com conversa fiada. Vocês não são alternativa a nada. Vocês não construíram capital político capaz de vencer o que está do outro lado, não. Vocês são nanicos. Reconheçam que não tem capacidade de derrotar o Lula. Reconheçam isso. Antes que vocês joguem esse país definitivamente num abismo onde ninguém vai conseguir tirar. Nem o Trump. Eu sou contra esse negócio de Trump vir de Salvador da Pátria. Eu sou completamente contra isso. A gente tem que resolver os nossos problemas. Então bora resolver o problema. Agora tem que ter maturidade. Tem que lidar com a realidade. Não gosta do Flávio? Seja oposição ao Flávio. Já falei isso. Porque você conseguirá ser oposição ao Flávio. Agora, oposição ao Lula, ninguém consegue ser. E não adianta. Você pode denunciar o que você quiser. Todo aparatique está aí. Ministério Público não funciona mais, Polícia Federal, vocês estão vendo aí o problema. Você não tem nada mais acontece nesse país. Nem fazer jornalismo serve. Nem denunciar corrupto adianta. Então, se vocês querem que as coisas tenham a mínima chance de voltar a ser o que eram, se vocês ainda sonham com algum tipo de Brasil do futuro, já que a gente está falando de pesquisa, já que a gente está falando de política, já que a gente está falando de eleição, já que a gente está falando de jornalismo, e fique muito claro. Parem de brincar com coisa séria. É o fácil lá do Trump. Fuck around, find out. Se vocês continuarem brincando com coisa séria com a vida das pessoas em campanha eleitoral, vai dar ruim. E pra vocês também, tá?
6: Tá aí, então eu gostei do cara. Ele alertando aí o eleitorado pra eleger Flávio Bolsonaro, né? Mas aí a política, ela é cheia de nuances, né? Ela é cheia de percalços. Eu não sei se a nomenclatura correta seria isso, essa. Mas os bastidores, eles mudam muito, e o povo também pode mudar. Veja bem, alguém me falou que pode acontecer o seguinte, olha só, de repente, uma boa parcela da população, do eleitorado brasileiro, está enjoada. Não quer Lula e nem quer Bolsonaro. Aí diz, olha, nós não queremos, então vamos para a onda Cury. Aí vão votar no Cury. Vamos imaginar que o Cury chega lá no... para o segundo turno. Vamos imaginar que o Cury chega para o segundo turno. E aí, numa história dessa, quem está lá é Lula e Bolsonaro. Aqui é apenas um comentário, né? Que alguém até pediu para a gente falar aqui. Eu sou apenas, não é a minha posição aqui, é apenas o que eu ouço nas ruas as pessoas falando, e a gente termina retransmitindo para você que acompanha aqui o programa, né? Eu apenas sou um agente do povo, da língua do povo, do que o povo fala no Senadinho. E fala, o pessoal fala aí na como é, no Senadinho, como é que é, nas bocas livres e por aí vai. Pois bem, então vamos imaginar que o eleitor se reúne e diz, bora tirar todos dois, vamos tirar o Lula e tirar o Bolsonaro. Como é que faz? Vamos votar no Augusto Cury. Aí o Cury vai para o segundo turno. Nesse segundo turno, ninguém sabe se ele vai para o segundo turno com o Lula ou com o Bolsonaro. Se for com o Bolsonaro, o Lula já dançou. Né? Se for com Lula, o Bolsonaro já dançou. E aí, não em uma parada dessa, o Augusto Cury, que vem subindo rapidão, tipo o Bolsonaro subiu naquela eleição que derrotou o PT, pode acontecer isso, não é? É só o povo brasileiro mudar de repente e a coisa pode acontecer. Então aí, o eleitor, vamos supor, o Cury vai para o segundo turno com o Lula. Então o eleitor do Bolsonaro não vota em Lula, vai votar no Cury, pronto. Aí o Lula já perdeu a eleição. Se acontecer o inverso do Cury ir para o segundo turno com o Bolsonaro, o eleitor do Lula não vota em Bolsonaro, né? Vai votar no Cury. E aí o Cury ganha a eleição e os dois estão fora do jogo. Pode acontecer isso. Pode acontecer, né? Uma terceira via que surge de uma forma avassaladora, que está crescendo muito rápido, e pode acontecer isso, né? É meio difícil, mas não é improvável que possa acontecer isso. 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Meus amigos, olha, agora é hora de trânsito. Nós fizemos uma matéria hoje em um semáforo da cidade de Codó para mostrar para você como são os condutores de veículos da cidade de Codó. Você vai acompanhar mais uma do trânsito e nós vamos dar continuidade para que você aprenda alguma coisinha do trânsito básico, do básico aqui no programa. Acompanhe.
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6: Lemos FM, Super Eldorado FM e Lemos TV, para todo mundo ver a Avenida João Ribeiro. Olha, muitos quadros aqui, o expositor está aqui por perto, tá bom? Mas nós vamos fazer aqui uma matéria de trânsito, o básico do trânsito, para você sentir como é que as pessoas se comportam no trânsito de Codó. Aqui é um sinal, o sinal semáforo está fechado, e no geral as pessoas não podem, os condutores de veículos automotores, né, eles não podem. Olha, esse aqui já passou, esse aqui não respeitou, o sinal está fechado, mais um, mais dois, olha, três que passaram, o sinal está fechado. Aí, essa faixa é para dizer para o condutor que ele não pode pôr o pneu em cima da faixa. Se tiver, no momento aqui, se estiver um agente de trânsito, o condutor poderá ser multado, né? Nesse momento, passou três aí que não respeitou a sinalização. E aqui a Lemos TV mostrando para você como é que se comporta o condutor codoense no trânsito, principalmente no semáforo, quando o semáforo está fechado. Quando ele está vermelhinho, está fechado. Tem alguma criança aqui acompanhando com a gente, aqui no nosso vídeo, está fechado. Olha, agora abriu o sinal, as pessoas saíram certinho, direitinho, mas três não obedeceram. Foram embora, nem ligaram para o semáforo fechado. 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
14: O objetivo aqui é educar a população, né, para que você possa aprender o básico. Olha, hoje ali na rotatória da casa do saudoso Ricardo Acha, eu vi um carro, não era até o que, era um Celtinha, era um Celta. O cara entrou na rotatória doidão, menino. Quase tem a batida, quase. Porque o cara não sabe o que é um sinal. Lá tem um sinal, dê a preferência. Eu vou mostrar para você em um outro vídeo, para você ir aprendendo um pouquinho aí, para você não se envolver em acidente. Mas escute aí e acompanhe esse outro vídeo aqui relacionado ao trânsito. Acompanhe. Presta atenção. Aí, ó. Ele vai evitar, vai evitar aí, ó. Aí, ó. Evitou, né? Evitou uma tragédia aí, ó. Olha. Tá aí a situação do trânsito. Então você deve ter muito cuidado quando você andar nas ruas de Codó, viu? Muito cuidado. Também nas ruas de Coroatá, Timbira, qualquer lugar do Brasil. Muito cuidado para você não se envolver em um acidente, porque a coisa é doída. Você sai bonzinho de casa, tranquilo, sorrindo e tal, de repente chega com uma perna quebrada. Fratura exposta. Aí, meu amigo, muda a vida totalmente. Então você tem que ter muito cuidado e nós estamos aqui para lhe ajudar com o nosso quadro Viva Bem no Trânsito. 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Você ligado com a gente, um abração. 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

Alô, você, todo mundo ligado, antenado, plugado aqui no programa Maranhão em Debate, que tem o oferecimento de Comercial Rocha. 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Meus amigos, olha, nós vamos agora de polícia. É o bloco policial, submundo do crime, meu amigo, não vacile. Porque se você vacilar, a polícia vai te pegar, você não vai gostar. Você vai se lascar.

Suspeito é preso por esfaquear a vítima durante discussão familiar. Mas o cara... Suspeito é preso por esfaquear a vítima durante discussão familiar.

0: da Delegacia Regional do município após determinação da Justiça. Coreano é preso suspeito de tentar matar a vítima com faca de 30 centímetros. A tentativa de homicídio aconteceu durante uma discussão familiar registrada em fevereiro deste ano no centro de Rosário, segundo as investigações. Apontado pela polícia como integrante de uma facção criminosa com atuação na região. Coreano é suspeito de tentar matar a vítima com uma faca de 30 centímetros. Grande, né? Desse tamanho, ó, né? 30 centímetros? Aplicando vários golpes. Tá aí, foi preso. Coreano se arrebentou, se lascou. Você acompanhando aqui no programa Maranhão em Debate. Olha, mulheres são assassinadas. Duas mulheres são assassinadas. Uma mulher identificada como Adriana Ribeiro Pacheco, de 31 anos, foi assassinada dentro da sua própria casa na madrugada desta segunda-feira na zona rural de Viana, na região da Baixada Maranhense. O corpo da vítima, que estava parcialmente despida e apresentava lesões na região da cabeça, só foi achado mas nas primeiras horas da manhã do dia da manhã no interior do imóvel, localizado no povoado Estrela. Os policiais militares e familiares informaram que o principal suspeito do crime seria o atual namorado da vítima, que está foragido. O casal estava junto há apenas 3 meses. Eles também relataram que a filha de Adriana, uma criança de idade não divulgada, teria visto parte do ataque e dito que a mãe foi agredida com golpes de cabo de vassoura. Até o momento, o homem apontado como responsável ainda não havia sido capturado. Aí, Bruna Leiola, de 17 anos, morreu após sofrer o ataque com faca na segunda-feira também, no povoado Canabrava, na zona rural de Água Doce do Maranhão. Um adolescente de 16 anos foi apreendido sob suspeita de participação no crime. A ocorrência foi registrada em um salão localizado perto de uma academia. Informações preliminares indicam que Bruna sofreu aproximadamente 5 golpes. O cara queria matar mesmo. Então, duas mulheres, uma em Água Doce do Maranhão e a outra aqui no município de Viana. É uma tragédia nesse Maranhão, é muita violência. Meus amigos, mas a sociedade está meia louca. Uma mulher foi atacada pela própria filha porque a mãe não queria ficar com a menina, a filha dela, para ela ir para o forró. Ela estava querendo ir para o reggae, para a festa. E aí a mãe não quis, não vou ficar. Tá? Quem pariu Matheus é que balança. Então você vai ficar com sua filha, não vou olhar minha netinha, não. Rapaz, ela partiu para cima da mãe. Acompanhe aí.
1: Mentira aí, ó. Batendo em mim aí, ó. Ela vai me bater primeiro. Se me bater, eu vou levar. Mulher, pode fazer isso com a tua mãe, não. Mentira aí, ó. Batendo em mim aí, ó. Ela vai me
0: bater. Coitada da pobre mãe. Olha, ó. Levou uma chibatada da filha, um balde pesado, quase quebra a mão da mãe, rapaz. Antigamente os filhos, quando o pai falava uma coisa, o filho ficava quietinho ali, ó, só ouvindo, agora não mais. Agora o filho faz é bater nos pais, nos idosos. Pais, é um massacre. As leis desse país têm que mudar. Ou então, nós vamos ficar numa situação difícil. Daqui uns dias, o pai vai sair para a rua quando chegar, se não trouxer o que o filho quer, entra na taca. O negócio está difícil. Está muito difícil, complicado, porque a cobra não vai fumar. A cobra foi entrar um filho de sucuri, aparece em quarto de casa e assusta a moradora em Zedok.

do Maranhão. Olha o tamanho da bicha aí, ó. A bicha tá dormindo, olha, ó. Sossegada, bem no cantinho, hein? Tá acompanhando as imagens aí? É, mostra aí. Você que é chegado, a cobra. Tá aí, ó, a bichona aí, ó. A jumenta. Olha, uma moradora de Zedoca do Maranhão se assustou ao encontrar um filhote de sucuri descendo pela janela do quarto na segunda-feira. Imagens feitas pelo Corpo de Bombeiros mostram a cobra dentro do imóvel. A Polícia Militar e o Corpo de Bombeiros retiraram o animal do imóvel e o devolveram à natureza. Segundo a corporação, a espécie não é venenosa. Ainda assim, a cobra poderia oferecer risco a animais pequenos, como gatos, cachorros e pássaros, pois mata as presas ao envolvê-las e apertá-las com o corpo. Então, você que tem medo de cobras, ave Maria, não, a cobra dessa aí. E aí, professor, chegava pra cima, né, a cobra dessa aí? É? Chama aí meu amigo, quem? Jair Ribeiro. Sabe se ele corria pra cima de uma cobra dessa aí, se ele pegava a cobra com a mão. Quem mais aí, né? Meu amigo Pacheco, né? Se poderia pegar a cobra aí, tem cara que corre e pega na cabeça da cobra, ó. Pega e a cobra se estribucha e ele tá seguro na cobra. Pega na cobra, pega na cabeça da cobra e tá seguro. Tá seguro agora. Meus amigos, Bloco das Polícias vai ficando por aqui. A gente volta na próxima edição. Tem mais notícias policiais e até de cobra aqui no programa Maranhão em Debate, que tem o oferecimento de Pizzaria Dona Sônia, a melhor da região. 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Meus amigos, nós vamos agora para um rápido intervalo comercial e a gente volta já já com mais informações aqui no seu programa Maranhão em Debate. Voltamos já.

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0: 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Meus amigos, olha, a direção do HGM de Codó mantém silêncio após vídeo de jovem ferida em acidente viralizar nas redes sociais. Ela foi lá, parece que não foi bem atendida, não sei como é que foi, mas vamos lá com a matéria aqui. Olha, a direção administrativa do Hospital Geral Municipal de Codó ainda não se pronunciou sobre o vídeo de uma jovem que procurou atendimento na unidade após sofrer um acidente e aparece nas imagens com várias escoriações pelo corpo e uma das mãos bastante ferida e inchada. Segundo a mulher que aparece ao lado da jovem, identificada como sua mãe, na publicação, ela teria sido mandada para casa porque o raio-x do hospital não estaria funcionando. Cadê? Onde está a saúde de Codó? Falaram que a saúde estava a mil maravilhas. E será se é assim? Tudo quebrado, tudo arrebentado. O caso ganhou repercussão nas redes sociais, mas até o momento a direção do Hospital HGM permanece em silêncio. Aí teria a diretora, é a Rossana, é? Eu acho que é a Rossana, tá aqui. Rossana, que é a diretora do HGM. Pelo menos, se não quer falar, se não quer usar a verbalidade, pelo menos emitir uma nota. Olha, está acontecendo isso. O raio-x está quebrado, por isso, não deu certo ainda. Nós requisitamos uma empresa para fazer os reparos, consertar a máquina, mas até agora não. Então, daria uma explicação agora, sem dizer nada. Aí é complicado, eu acho que é complicado. E aí que a administração do meu grande empresário, meu grande empresário Francisco Carlos de Oliveira Industrial, é aí que começa a pegar. É aí que começa a pegar, porque está na hora de dar aquela sacolejada na administração, porque senão o bicho pega, não é? O bicho pega. Mas, meus amigos, seis coisas... É seis ou é cinco? Não é? São seis coisas? Então, várias coisas, né? Que você não gosta, mas você vai acompanhar aqui agora no programa Maranhão em Debate.
1: Aqui estão as seis pessoas que criaram tudo o que você odeia hoje. Número 1, o homem que criou a escola, o rei Carlos Magno. Foi em 1799. Ele a criou com o objetivo de formar funcionários e controlar a população. Número 2, o homem que decidiu que a segunda-feira seria o primeiro dia da semana, o imperador Júlio César. Isso aconteceu cerca de 46 anos antes do nascimento de Jesus Cristo. Número 3, o homem que criou o dever de casa, Roberto Neves. Foi em 1905, para punir os alunos e obrigá-los a trabalhar em casa em vez de descansar. Ele é considerado um dos maiores nomes da história. Número 4. O homem que inventou os exames, Confisco, foi em 605. Ele os criou para que os funcionários fossem escolhidos por sua competência e conhecimento moral, e não por sua família ou riqueza. Número 5. O homem que colocou o dinheiro acima do amor, Adam Smith. Foi em 1776 que, por causa dele, hoje a emoção humana é quase insignificante diante do dinheiro. Número 6. O homem que criou os impostos, Irmã Roberto Alpol. Foi em 1783 que o objetivo era financiar o Estado e suas guerras.
0: 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Meus amigos, agora vamos um pouquinho de religião, uma pitadinha de religião aqui para você no programa Maranhão em Debate. Acompanhe. Bom, nós vamos chamar, vamos chamar logo aqui o pastor, que ele lamenta por ter saído da Universal, da igreja de Ed Macedo. Vamos acompanhar.
2: Olá, Deus abençoe. Você já me conhece. Sou o bispo
0: Francisco
2: de Assis. Muita gente me perguntando se eu saí da igreja e eu resolvi me pronunciar. A resposta é sim, não saí da igreja, saí da instituição Igreja Universal, que a igreja somos nós. E por que saí? Deixa eu explicar. Eu estou há 47 anos na igreja. 47 anos, 46 de ministério. Andei o mundo todo, pela África, passando pelo Nordeste, São Paulo 3 vezes, Campos do Goitacás, Realengo, Padre Miguel, foram tantos lugares. Hoje estou no Rio Grande do Norte. Passaram-se todos esses anos, o cansaço físico, a idade chegou, as doenças, infartei 2 vezes, e eu precisava ter uma semana de descanso. Veio o aniversário de casamento, de 50 anos de casamento. Eu pedi 2 semanas para descansar e aproveitar, comemorar com a minha esposa 50 anos de casamento. Para a gente ir para o Rio de Janeiro, com as minhas cunhadas, as sobrinhas da minha esposa, meu filho, e comemorar meus 50 anos de casamento. Era o sonho da minha esposa. E não me deram. Me deram apenas 6 dias, que não dava para ir e voltar. E como eu fui assim mesmo, mesmo sabendo que eu ia sofrer uma represália, eu arrisquei. Não deu outra coisa. Começou a tribulação. O bispo me ligando, mandando mensagem, a secretária, o segundo. Então eu resolvi dar um basta. E disse: bispo, não tem como eu chegar aí hoje. Não tem como eu fazer em 6 dias essa viagem. Só vou chegar quinta-feira. Eu não quero mais ser chamado a atenção, como o senhor me disse, que tantas vezes precisasse me chamar a atenção. Eu não sou mais uma criança para ser chamado a atenção toda hora. Acordava todo dia 6 horas da manhã, aliás, 5 da manhã. Eu estava na igreja 6 da manhã, religiosamente. Não tenho mágoa contra ninguém. Tenho tristeza. Eu não posso esconder a tristeza, porque foram 47 anos. E falei para o bispo, eu não posso continuar. É uma pena, mas eu não era essa a minha intenção, nunca fui. Mas não tem condição de eu continuar mais. Vou seguir meu caminho. E ele só me respondeu o seguinte: que pena, mas respeito a sua decisão. Pronto. Estou em paz, porém triste. Se eu falar que eu não fiquei triste, estaria mentindo. Fiquei triste porque foram 47 anos de história. Mas tempo não conta, idade também não conta, só conta trabalho. Quando você não pode mais, fazer o quê? Então, agradeço a Deus por esse tempo que fiquei na Universal. Não tenho mágoa. Talvez o bispo Macedo não saiba da verdadeira história. Queria que esse vídeo chegasse até o bispo Macedo. Mas, porque o bispo Macedo vive de informação. Então,
3: 18 horas e 59 minutos.
4: A análise e votação de projetos. 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Voltamos com o áudio da sessão. Está com a palavra o senador Alan Rick, do Republicanos do Acre.
5: Da apuração, que ela seja devidamente examinada. Mas as mensagens, os encontros e as revelações não desaparecem com uma decisão de nulidade. Cabe agora, senhor presidente, ao Senado da República cumprir o seu dever constitucional. Diversos senadores já apresentaram, anunciaram pedidos de impeachment. Eu, por exemplo, conversei ainda há pouco, senador Carlos Viana, para que ele apresente um novo pedido. Senadora Damares apresentou um que nós já assinamos. E esses pedidos não podem...

0: continuar esquecidos em alguma gaveta, enquanto o país aguarda explicações. Defendo, senhor presidente, que o Senado analise imediatamente as representações apresentadas. Imediatamente. Pedido de impeachment protocolado pela senadora Damares, do qual sou signatário e mais 27, 28 senadores, não pode dormitar nas gavetas desta presidência do Senado. Devemos, sim, exigir que esses fatos sejam investigados com independência, com transparência e responsabilidade. O Brasil não precisa de vingança, precisa de justiça. Não precisa de condenações antecipadas, precisa de investigação. Se cobramos responsabilidade do cidadão comum, precisamos cobrar ainda mais de quem exerce uma das maiores autoridades da República. Ninguém pode estar acima da lei, senhor presidente, nem mesmo quem tem o poder de interpretá-la. O Brasil não aceita estes fatos. Muito obrigado, senhor presidente.
1: Cumprimento o senador Alan Rick. Item extra pauta, o item 2. Projeto de lei número 1663 de 2022 da Presidência da República, que extingue a Floresta Nacional de Cristópolis, localizada no estado da Bahia, criada pelo decreto de 18 de maio de 2001. Foi apresentado. Foi apresentado o requerimento número 652 de 2026 de líderes, que solicita urgência para a matéria. Votação do requerimento. As senadoras e senadores que o aprovam permaneçam como se encontram. Aprovado o requerimento. A matéria depende de parecer. Faço a designação do nobre senador Jacques Wagner para proferir parecer de plenário. Com a palavra, senador Jacques Wagner.
2: Obrigado.
1: O parecer é favorável. Com a palavra, senador Jacques Wagner.
3: Senhor presidente, colegas senadores e senadoras, o projeto, eu confesso, já está distribuído e eu vou me abster da leitura. Eu vou apenas explicar o que é desses casos que se diz que se não aconteceu em nenhum lugar, já aconteceu na Bahia. Essa floresta foi criada no governo Fernando Henrique Cardoso, em 2001, pelos órgãos ambientais federais. Porém, a demarcação da área foi feita de forma equivocada. O GPS que foi utilizado determinava que a área é em Cristópolis e, na verdade, ela se encontra no município de Baianópolis, um outro município da Bahia. A área que deveria ser destinada é da ordem de 4 mil hectares e no decreto saiu como sendo 11 mil hectares. Ou seja, estava totalmente equivocado, prejudicando os proprietários. Agora imaginem, essa foi criada em 2001, nós estamos em 2026. 25 anos se passaram para que a gente chegasse a esse ponto. O projeto de lei já foi votado na Câmara dos Deputados, da relatoria do deputado federal Leon Lomanto, de oposição, inclusive, ao meu governador e ao meu presidente, e veio remetida para cá. E eu pedi ao presidente Davi que pudesse fazê-lo no dia de hoje. Porque, presidente Davi, o erro foi cometido em 2001, a demarcação. 2001, governo do presidente Fernando Henrique Cardoso. 25 anos para que os proprietários pudessem retomar com normalidade e produzir nas suas áreas. Então, eu estou me abstendo de ler porque é um projeto simples e eu vou apenas dizer que esse projeto é para anular a floresta que foi feita equivocadamente e, portanto, pacificar essa região e deixar. Pode parecer até estranho que um senador do PT venha aqui para anular uma área de floresta, mas é que é reconhecido, inclusive pelo IBAMA, o erro que foi feito há 25 anos atrás. Portanto, meu voto é pela constitucionalidade, juridicidade, regimentalidade e no mérito pela aprovação do projeto de lei 1663/2022, que anula a chamada FLONA, a Floresta Nacional, que foi criada, como eu acabei de falar, e, portanto, repõe a normalidade. É o meu voto e é o projeto de lei que acabo de relatar.
4: O parecer apresentado é favorável ao projeto. Completada a instrução, passamos à discussão da matéria. Não temos senadores inscritos para discutir, está encerrada a discussão. Passamos à apreciação da matéria. A presidência submeterá a matéria à votação simbólica, a votação do projeto em turno único nos termos do parecer. As senadoras e os senadores que aprovam permaneçam como se encontram. Está aprovado o projeto. Parabéns, senador Wagner. A matéria vai à sanção presidencial e será feita a devida comunicação à Câmara dos Deputados.
5: Senhor presidente, pela ordem, 30 segundos, rápido.
4: Pois não, pela ordem, senador Cleitinho.
5: Senhor presidente, hoje a gente votou na CCJ, o fim da escala 6-1. O senhor tem alguma previsão que a gente possa votar no plenário ou antes da eleição? Eu acho que é uma pauta extremamente importante para o Brasil. A outra pergunta, com todo respeito à Vossa Excelência, essa questão do ministro Alexandre Moraes, se tem uma previsão também de pautar o pedido de impeachment dele? Ontem até vi uma entrevista de Vossa Excelência dizendo que não é normal a quantidade de pedido de impeachment do ministro Alexandre Moraes. Mas, com todo respeito, não é normal o ministro Alexandre Moraes, um banqueiro que está preso por fraude bilionária, não perguntar para o advogado particular, mas perguntar para o ministro Alexandre de Moraes quando que ele poderia sair do Brasil, porque poderia ser preso. Então eu peço a Vossa Excelência que a gente possa pautar o pedido de impeachment do ministro Alexandre de Moraes, mas a gente precisa dar uma resposta para a população brasileira. O senhor tem alguma previsão para a gente pautar esse pedido de impeachment?
4: Não tenho.
6: Senhor presidente. Presidente Davi. Na mesma sequência, senador Alan Rick.
4: Tem 10 solicitações.
6: Senador Alan Rick fez há pouco um pronunciamento que eu tenho certeza reflete todo o pensamento, inclusive de quem não quer se manifestar. Estranho, presidente Davi, é essa casa não cumprir o papel constitucional dela de investigar um ministro do Supremo Tribunal Federal. Estranho, excelência, é um ministro com um comportamento que por si só já é motivo de que ele não ocupe a toga. Que nós não estamos falando nem na questão de recebimentos, usando a advocacia administrativa. Nós estamos falando daquilo que a Constituição prevê, conduta ilibada. O relacionamento, provas levantadas pela Polícia Federal e que estão aí disponíveis, recebimentos, aviões. E nós ficarmos, presidente Davi, omissos, de certa forma até em covardia em relação a isso ao país, presidente Davi. Nós temos na sua mesa um pedido de impeachment. E temos também um requerimento para convocar ou convidar o ministro Alexandre Moraes para vir aqui. Vote, presidente Davi. Vamos ter coragem, presidente Davi, de colocar o Senado no papel dele, presidente Davi. Da história, o país espera muito de nós. Esse assunto hoje é o assunto que o Brasil inteiro quer ver resolvido e investigado. Essa é a casa da investigação. Foi para isso que nós fomos eleitos, presidente Davi. Quem sustenta todo esse trabalho aqui, quem paga imposto nesse país, que vê as coisas com indignação, olha para cá e se pergunta: o que esses homens do Senado vão fazer? Nós não podemos ficar aqui sem fazer nada. Isso é estranho. Não investigar o que a população quer que nós levemos à tona. Tudo o que aconteceu, o envolvimento desse banqueiro, onde quer que seja, presidente Davi. Então fique aqui, mais uma vez, o meu apelo. Tenhamos coragem de fazer história. Vote a convocação dele. Vamos trazê-lo aqui no plenário para ele dizer do envolvimento ou não dele, para ele poder explicar. Essa casa é a casa para essa investigação. Está nas mãos de Vossa Excelência, como presidente desse Senado. É o nosso pedido aqui. Eu tenho certeza que a maioria, mesmo não se manifestando, espera de Vossa Excelência essa coragem em nós cumprirmos com o nosso papel. Muito obrigado, presidente.
4: Eu vou passar para a Vossa Excelência. Vossa Excelência está escrito como líder. Eu vou passar para a Vossa Excelência. Nós ainda temos todos os projetos para votarmos como item extra pauta. Só que o senador Carlos Portinho, da mesma maneira que o senador Alan Henrique solicitou o tempo de liderança, veio à mesa cobrar o tempo de liderança que ele estava escrito. Como eu atendi o senador Alan Henrique, eu não posso me furtar de atender o líder que está solicitando com amparo regimental o tempo de liderança. Eu peço só a compreensão de todos os relatores dos projetos que estão na pauta que fiquem no plenário, porque eu fico aqui aguardando para que a gente possa votar todos aqueles que tiveram interesse de solicitar inclusão de matérias. Pelo tempo de liderança, concedo a palavra ao senador Carlos Portinho.
7: Presidente Davi Alcolumbre, na mesma linha dos meus colegas, eu faço hoje essa manifestação. Faço vocalizando o sentimento do nosso Brasil. Vossa Excelência, presidente Davi, disse ontem à CNN que há 109 pedidos de impeachment. Devem ter feito muita coisa errada mesmo esse povo lá do STF. Apenas um desses 109 já tem, senador Carlos Viana, já tem mais de 41 apoiamentos e goza do apoio da maioria, portanto. Apenas um desses 109, presidente Davi, basta para devolver ao Senado o seu poder constitucional, que o Judiciário lhe suprimiu há muito tempo. E o Senado se deixou suprimido. Apenas um desse processo, presidente Davi, devolverá o poder ao presidente dessa casa. Apenas um desses 109, que já tem 40 e tantas assinaturas, mais do que a maioria, permitirá a Vossa Excelência, presidente Davi, que se livre de chantagens e intimidações que te travam e te limitam. Sabemos que assim agem os ministros do STF. A matéria de hoje da CNN revela também que o presidente Lula, se não é cúmplice, é certamente refém de igual maneira. Apenas um desses 109 pedidos de impeachment mostrará para o Brasil que as instituições ainda funcionam e não foram completamente sequestradas pelo STF. Sim, a título de defender a democracia, eles a capturaram e capturaram as nossas instituições e, pior, as venderam. Apenas um desses pedidos de impeachment dará ao Brasil a esperança de que ainda existem grandes homens de coragem nessa República. Apenas um desses pedidos de impeachment dirá que também não estão envolvidos nessa parcela demais senadores. Apenas um desses pedidos de impeachment revelará ao Brasil o grande homem que se acredita, Vossa Excelência, é, tanto que foi alçado muitas vezes à presidência dessa casa, e não for um engano. Abra esse impeachment de uma vez por todas, presidente Davi, porque o tempo das trevas logo se vai e haverá luzes. Não fique na sombra, seja você parte do destino. Você é o presidente do Senado e do Congresso Nacional, presidente Davi. Ou seremos todos atropelados pela história. Liberte-se, presidente Davi. Essa é a sua chance de entrar para a história pela porta da frente dos heróis da República e não sair com Alexandre de Moraes pelos fundos, que ele sairá. Abra esse impeachment de uma vez por todas. Vivemos dias imorais, com revelações imorais. Pessoas imorais, chega! O Brasil não aguenta mais. Impeachment é a ordem que tem que acontecer imediatamente para o bem do Senado Federal. Isso é um problema do Judiciário e cabe a nós no Senado tomar à frente as rédeas e chamar a responsabilidade, presidente. E só você, com o apoio de mais de 41 assinaturas da nossa maioria, poderá fazê-lo. Faça, presidente Davi, faça.
4: Presidente, pelo projeto de lei, senador Randolfo Rodrigues, me permita, eu vou voltar para a pauta aqui, porque senão eu vou ter que responder muitas agressões que, como presidente do Senado Federal, eu estou recebendo nos últimos dias, e eu acho apenas um comentário, no momento adequado eu vou falar, Todo mundo esqueceu que pediram 130 milhões para a mesma pessoa para fazer um filme. E agora o culpado sou eu, o ministro Alexandre de Moraes. Mas eu vou fazer um relato de tudo que eu quero falar. Projeto de lei 2525 de 2024, da deputada Coronel Fernanda, que institui o protocolo intersetorial de atendimento à resposta integrada em situações de violência, destinada a orientar a atuação das autoridades competentes nos casos de estupro e de outras formas de violência física contra mulher, criança, adolescente e pessoas em situação de vulnerabilidade, e altera a Lei nº 12.845 de 2013. Foi apresentado o requerimento 409 de 2026 dos líderes, que solicita urgência para apreciação da matéria. Em votação, requerimento. As senadoras e os senadores que aprovam permaneçam como se encontram. Aprovado o requerimento. Faço a designação. A matéria depende de parecer de plenário. Faço a designação do senador Jaime Campos para proferir o seu parecer imediatamente em plenário. Senador Jaime, me permita rapidamente, enquanto Vossa Excelência se dirige à tribuna, senadora Tereza Leitão, senador Jacques Wagner, senador Sérgio Petecão, senador Randolph, senador Alessandro, queria registrar a presença na mesa do Senado Federal do nosso colega congressista, e por isso que fiz questão de fazer o registro, o deputado federal José Guimarães, que está licenciado do mandato de deputado federal do Brasil pela representação do Estado do Ceará, que está participando e que veio fazer uma visita de cortesia como ministro de Estado da Secretaria de Relações Institucionais. Aproveito o ministro Guimarães, na condição de presidente do Senado, para lhe cumprimentar pelas tratativas republicanas na relação institucional entre o governo federal, a Câmara dos Deputados e o Senado Federal, trazendo a todo instante o desejo das agendas e das matérias importantes para o governo, tanto para o presidente Hugo Mota, como na relação comigo pessoal, sempre de muita cordialidade, e entendendo também os aspectos do ponto de vista do Poder Legislativo. O Poder Legislativo tem o seu tempo, tem a sua maturação, e eu tenho certeza que Vossa Excelência compreende toda essa construção harmoniosa entre os poderes constituídos no nosso país, e Vossa Excelência exerce com maestria esta relação. Faço questão de publicamente fazer esse registro, nunca o fiz, mas tenho certeza absoluta e quero dizer a Vossa Excelência publicamente do trato respeitoso, cordial, que mantenho com Vossa Excelência, e muito respeito e admiração pelo seu trabalho e pela sua função nessa relação política. Seja bem-vindo ao Senado Federal. Com a palavra o senador Jaime Campos.
3: Senhor presidente, prezado amigo Davi Alcolumbre, senhor ministro aqui, Zé Guimarães, ilustre novo ministro, que esses próximos dias estarão participando da sua posse lá no Tribunal de Contas, prezado amigo Rodrigo Pacheco, que hoje seu nome já foi aprovado pela Câmara, aguardando apenas a posse, com certeza um belo coquetel que vai ser nos oferecido. Tamo junto. Demais senadores. Presidente, com a devida vênia, eu peço a Vossa Excelência a permissão, se eu posso entrar na fase da análise, para darmos celeridade aqui no projeto aqui, tá certo? A análise, tendo em vista que o projeto está disponibilizado para damos celeridade do trabalho da casa. No aspecto formal, a proposição de autoria da deputada Coronel Fernanda, do Estado de Mato Grosso, insere-se no âmbito da competência legislativa da União, por vincular normas destinadas à proteção das vítimas de violência, o aperfeiçoamento da persuasão penal e articulação de políticas públicas de garantias de direitos. A matéria encontra-se fundamentada nos princípios constitucionais da dignidade da pessoa humana, da proteção integral e da efetividade da segurança pública, além de contribuir para o cumprimento do dever estatal de proteção da vida e da integridade física e psicológica das pessoas em situação de vulnerabilidade. Tampouco se verifica a reserva constitucional de iniciativa, uma vez que a proposição não invade ao campo normativo privativo de outro poder. Desse modo, não se deve a identificação de vício de inconstitucionalidade, tampouco de óbice quanto à juridicidade ou técnica legislativa da proposição. No mérito, a iniciativa revela-se
0: relevante e necessária. O aprimoramento da atuação das autoridades competentes nos casos de estupro e de outras formas de violência física contra a mulher, crianças e adolescentes e pessoas em situação de vulnerabilidade. Ou seja, no parágrafo 20, o Anuário Brasileiro de Segurança Pública, ou seja, que publicou no ano de 2026, com base nos registros das Secretarias Estaduais de Segurança Pública, compatibilizou, ou seja, contabilizou algo em torno de mais de 84 mil vítimas de estupro e estupro de vulnerável em 2025, o equivalente a 39,5 registros por cada 100 mil habitantes. Embora tenha havido redução de 5,4 em relação a 2024, o próprio levantamento adverte que a variação pode refletir mudanças na notificação e não necessariamente na diminuição da violência real. O perfil das vítimas reforça a necessidade de atendimento especializado e articulado. Em 2025, 77% dos registros corresponderam a estupro de vulnerável e aproximadamente 9 em cada 10 vítimas eram do sexo feminino. Entre as vítimas, até 13 anos, familiares apontados como autores de 59,2 dos casos. A residência foi o local de ocorrência de 57,6% de estupro e de 64,9% de estupros de vulnerável. Esses números evidenciam um problema público grave, que existe atuação célere, acolhedora e coordenada. Não obstante, a análise do ordenamento vigente indica que dificuldade central reside menos na ausência de comandos legais do que na implementação da desigual das normas e dos fluxos já existentes. Nesse contexto, a proposta busca enfrentar um dos principais entraves adequada à resposta estatal aos casos de violência, a fragmentação da atuação institucional e da ausência de procedimentos integrados capazes de assegurar acolhimento qualificado às vítimas e a maior eficiência da apuração dos fatos. A instituição de protocolo intersetorial favorece a coordenação entre os órgãos de segurança pública, saúde e perícia oficial, conferindo maior uniformidade e efetividade aos fluxos de atendimento, investigação e produção probatória. Embora o Decreto 7.958, de 13 de março de 2013, e a Portaria Interministerial de número 288, de 25 de março de 2015, já estabelecem diretrizes para o atendimento humanizado e integrado às vítimas de violência sexual, a disciplina permanece predominantemente em nível infralegal. A incorporação dessas garantias, a legislação confere maior estabilidade normativa, reduz sua vulnerabilidade às alterações administrativas e consolida, como dever estatal permanente, a articulação entre os serviços de saúde, segurança pública, assistência e perícia. Nesse sentido, ao elevar a matéria a nível legal, a proposição reforça direitos essenciais das vítimas, como acolhimento humanizado, privacidade, informação acessível, preservação de vestígios, atendimento prioritário e prevenção na revitalização. Também oferece fundamentos normativos mais uniformes para a atuação dos diferentes entes federativos aos órgãos envolvidos, sem impedir ao que os aspectos técnicos e operacionais sejam atualizados por sua regulamentação. Por medida, ou seja, a medida contribui para a concretização do dever do estatal da proteção das pessoas em situação de vulnerabilidade e para a garantia de acesso à justiça ao estabelecer mecanismo seja voltados à redução da revitalização e à prestação de atendimento humanizado. A previsão de espaços adequados, a capacitação continuidade dos profissionais envolvidos e a adoção das práticas orientadas pelo respeito à dignidade das vítimas mostram compatíveis em os compromissos nacionais e internacionais assumidos pelo Estado brasileiro em matéria de direitos humanos, especialmente no que se refere à proteção de mulheres, crianças, adolescentes e demais grupos de vulneráveis. Ademais, a proposta tem potencial para aprimorar a qualidade da investigação criminal e ampliar a capacidade de resposta das instituições encarregadas da persecução penal, ou seja, a padronização de procedimentos relacionados à preservação, ou seja, coleta e encaminhamento dos vestígios, fortalece a cadeia de custódia e reduz risco de percas de elementos probatórios relevantes, contribuindo para a elucidação dos crimes, para a responsabilização dos autores. Ao mesmo tempo, a integração entre os diversos órgãos envolvidos favorece maior celeridade e eficiência na atuação da estatal, com reflexos positivos na prevenção da impunidade e na proteção das vítimas. Por fim, senhor presidente, a previsão de responsabilização em caso de descumprimento do protocolo, quando houver prejuízo à vítima ou à investigação, reforça a efetividade de medidas propostas e estimula a sua observância pelos agentes envolvidos. Assim, a proposição mostra-se meritória para fortalecer a proteção dos direitos humanos, assegurar o atendimento digno e integrado às vítimas da violência e aperfeiçoar mecanismos de segurança pública e da resposta estatal da criminalidade. Voto, senhor presidente. Diante do exposto, voto é pela aprovação do projeto de lei número 2525 de 2024 e peço aqui aos nossos nobres colegas que possamos votar esse projeto, sobretudo, que ele é muito meritório e que vem atender com certeza esse Estado que, lamentavelmente, nós estamos vivenciando no Brasil. Pelo fato do que criando o presidente Pacheco, o presidente Davi, um protocolo, que hoje não existe protocolo no Brasil. A partir da aprovação desse projeto, que é da autoria da ilustre, eminente deputada Fernanda, eu quero crer que nós teremos um protocolo estabelecido e isso melhorar sobremaneira esse ambiente em relação a esse assunto que está sendo aprovado aqui nesse projeto de lei. Muito obrigado, senhor presidente.
4: Parabéns, senador Jaime. O parecer é favorável ao projeto. Completada a instrução da matéria, passamos à discussão. Está escrito para discutir a matéria o senador Wellington Fagundes, que da mesma maneira, para fazer justiça, solicitou a inclusão desta matéria como item extra-pauta no dia de hoje, com a iniciativa também do senador Jaime Campos. Com a palavra para discutir, senador Wellington Fagundes.
8: Senador Davi e a todos senadores e senadoras, eu quero agradecer pela inclusão extra-pauta dessa matéria tão importante e registrar aqui também a autoria da deputada Coronel Fernanda, do nosso partido do Estado de Mato Grosso. Senhor presidente, esse projeto ele cria um protocolo integrado entre a saúde, a segurança pública e perícia, exatamente para atender mulheres, crianças, adolescentes e pessoas em situação de vulnerabilidade, vítimas de estupro e de outras formas de violência. Nas primeiras horas, depois de um crime, o Estado precisa agir com rapidez, chegar antes do crime acontecer. Por isso, acolher a vítima, preservar as provas e dar condições para responsabilizar, acima de tudo, o agressor. Não podemos fazer uma mulher, uma criança ou qualquer vítima passar de um órgão para outro, repetindo a mesma história e ainda revivendo a violência. Por isso, nós precisamos integrar o atendimento ao mesmo tempo, tudo ao mesmo tempo. Fortalecer as provas para que quem cometeu o crime seja verdadeiramente punido. Por isso, senhor presidente, proteger a vítima e punir o agressor é dever do Estado. Infelizmente, o meu Estado, Mato Grosso, hoje, por 2 anos consecutivos, foi campeão de feminicídio. E o ano passado aumentou o número de feminicídio. Agressão à criança, senhor presidente, é inaceitável. Por isso, eu parabenizo aqui o senador Jaime Campos pela celeridade do relatório e, mais uma vez, a deputada Coronel Fernanda, pela forma de apresentar e por lutar para que esse projeto pudesse ser aprovado na Câmara dos Deputados e nós estarmos aqui antes das eleições, mostrando para a sociedade brasileira que não aceitamos que mulher seja agredida. Temos que proteger as mulheres, temos que proteger as nossas crianças. É o mínimo que a legislação brasileira precisa fazer. Encerro aqui, senhor presidente, inclusive registrando que, acima de tudo, a vítima não pode reviver a violência em cada porta do Estado. Precisa encontrar acolhimento, proteção e, acima de tudo, justiça. Nas primeiras horas, o Estado precisa ser mais rápido do que o medo, acolher a vítima, preservar as provas e, acima de tudo, punir o agressor. É isso que esperamos. Muito obrigado, senhor presidente.
9: Em Brasília, 7:31.
10: Não havendo mais quem queira discutir, está encerrada a discussão. Passamos à apreciação da matéria. A presidência submeterá a matéria à votação simbólica. Votação do projeto em turno único nos termos do parecer. As senhoras senadoras e os senhores senadores que aprovam permaneçam como se encontram. Aprovado o projeto, a matéria segue para a sanção presidencial. Será feita a devida comunicação à Câmara dos Deputados. Item extra pauta número 4, projeto de lei número 2584 de 2025, do deputado Júlio César Ribeiro, que altera a lei 13756 de 2018, para definir percentual de arrecadação da loteria de prognósticos numéricos a ser destinado ao Comitê Brasileiro de Clubes, CBC. Pareceres favoráveis, relatora senadora Leila Barros. Pareceres número 8/2026 da Comissão de Esporte e número 55/2026 da Comissão de Assuntos Econômicos. Foi apresentado o requerimento número 104/2026 da Comissão de Assuntos Econômicos, que solicita urgência para a matéria. Votação do requerimento. As senhoras senadoras, senhores senadores que aprovam o requerimento de urgência da matéria, permaneça como se encontra. Aprovado o requerimento. Passamos à discussão da matéria. Não havendo senadores e senadoras que queiram discutir, está encerrada a discussão. Passamos à apreciação da matéria. A presidência submeterá a matéria à votação simbólica. Votação do projeto em turno único nos termos dos pareceres. As senadoras e senadores que o aprovam permaneçam como se encontram. Aprovado o projeto, a matéria segue para a sanção presidencial. Será feita a devida comunicação à Câmara dos Deputados. Projeto de lei número 4578/2025, da Presidência da República, que dispõe sobre as diretrizes para o desenvolvimento do futebol feminino no país e altera as leis número 14.193 de 2021, 14.597 de 2023, Lei Geral do Esporte, e 15.421 de 2026. Foi apresentado o requerimento número 663 de 2026 de líderes, que solicita urgência para a matéria. Votação do requerimento. As senadoras e senadores que o aprovam permaneçam como se encontram. Aprovado o requerimento. A matéria depende de parecer. Faça a designação da senadora Tereza Leitão para proferir parecer de plenário. Senadora Tereza Leitão, com a palavra para proferir o parecer.
9: Em Brasília, 7:34.
11: Senhor presidente, senhores senadores, senhoras senadoras. O projeto de lei 4578, já aqui anunciado, peço licença a Vossa Excelência para ir direto para a análise. No que se refere à constitucionalidade da proposição, não se identificam óbices à sua aprovação. A matéria insere-se na competência da União para editar normas gerais sobre desporto exercida no âmbito da competência legislativa concorrente prevista no artigo 24, inciso 11, do parágrafo 1º e parágrafo 1º da Constituição Federal. A proposição mostra-se ainda consetânea com o artigo 217 da Constituição Federal, que atribui ao Estado o dever de fomentar as práticas desportivas e não formais, Também sobre o aspecto da juridicidade, a proposição merece prosperar. O texto inova o ordenamento jurídico por meio de normas dotadas de generalidade, abstração e imperatividade, integrando-se de forma coerente à legislação esportiva vigente, sem produzir antinomias ou comprometer a segurança jurídica. Sob o prisma regimental, igualmente não se observam impedimentos à apreciação da matéria pelo Senado Federal, e especificamente por seu plenário, na forma prevista pelo regimento interno. No mérito, o projeto merece pleno acolhimento. Seu ponto de partida é uma escolha clara, situar o desenvolvimento do futebol feminino entre as prioridades da política esportiva nacional. A proposta reconhece a dimensão alcançada pela modalidade e oferece instrumentos para que seu crescimento deixe de depender de iniciativas dispersas e passe a integrar uma ação pública contínua. O futebol feminino brasileiro não cresceu em terreno favorável. Sua história foi construída por mulheres que permaneceram na modalidade, apesar da escassez de recursos, da precariedade das estruturas e da resistência de instituições que demoraram a reconhecer a sua legitimidade. Sempre o preconceito de gênero em todas as áreas, nas áreas profissionais, na política e na área esportiva também. A força dessas mulheres fez o esporte avançar. Cabe agora fazer com que as instituições avancem na mesma medida. A profissionalização ocupa posição central na proposta. A redução gradual da presença de atletas não profissionais nas competições busca superar relações precárias e assegurar vínculos compatíveis com o nível de exigência imposto às jogadoras. Igualmente relevantes são as medidas de proteção à saúde, à maternidade e à integração física e psicológica das mulheres, assim como as iniciativas de promoção da igualdade salarial e do enfrentamento da discriminação, da intolerância e da violência. Eu vou citar rapidamente, presidente, antes de dar o voto, 11 pontos importantes a serem considerados nesse projeto. Bem rapidinho. O PL estabelece uma política nacional. O futebol feminino passa a ser reconhecido como prioridade dessa política esportiva nacional. O PL propugna mais oportunidades, proteção, equidade e participação para meninas e mulheres no futebol. Reforça a igualdade de direitos e benefícios para quem forma talentos no futebol feminino. Fortalece uma política estruturada para formar atletas, profissionalizar as competições e ampliar oportunidades no futebol feminino. Delineia um caminho progressivo para transformar o futebol feminino em uma modalidade plenamente profissional. Reforça uma lógica de tolerância zero à discriminação, à intolerância e à violência contra as mulheres no futebol. Fixa que a formação de atletas do futebol feminino passa a ter pleno reconhecimento no modelo das SAFs. Reforça mais proteção, estrutura e igualdade de condições para as mulheres em todas as etapas do futebol. Reforça com tais comandos que a Copa do Mundo Feminina de 2027 deixe um legado permanente para o desenvolvimento do futebol feminino no Brasil. E além assegura a aplicação célere das novas regras com prazo de adaptação para a sua implementação. Concluída a análise, vou ao voto. Diante do exposto, o voto é pela constitucionalidade, juridicidade e regimentalidade e, no mérito, pela aprovação do projeto de lei 4578 de 2025 com a emenda de redação a seguir. A emenda se refere ao artigo 5º, promover condições favoráveis ao desenvolvimento do futebol feminino profissional e não profissional, substituindo por amador, incentivar o futebol feminino de formação ou de base, substituído por base, são ajustes de vocabulário, com apoio à realização de competições na categoria de todas as idades, e inciso 5, estabelecer orientações gerais para a criação e a manutenção de equipes de futebol feminino profissionais e da base para a disputa de competições oficiais. Esses ajustes foram necessários porque são compatíveis com a Lei Geral do Esporte. Esse é o voto, senhor presidente.
10: O parecer é favorável ao projeto com a emenda número 1 de redação que apresenta. Completada a instrução, passamos à discussão da matéria. Não havendo quem queira discutir, está encerrada a discussão, passamos à apreciação da matéria. A presidência submeterá a matéria à votação simbólica. Votação do projeto e da emenda em turno único, nos termos do parecer. As senhoras senadoras e senhores senadores que aprovam, permaneçam como se encontram. Aprovado o projeto com a emenda número 1 de redação, cumprimento a líder senadora Tereza Leitão pelo seu parecer. Passamos para a matéria... Perdão. Parecer da comissão diretora pelo seu parecer. Passamos para a matéria... Perdão. Parecer da comissão diretora oferecendo a redação final será publicado.

0: Luizinho, que altera o Estatuto da Advocacia para modificar a nomenclatura do secretário-geral adjunto, bem como a composição da diretoria do Conselho Federal da OAB e facultar aos conselhos seccionais a criação de diretorias regimentais temporárias. Foi apresentado o requerimento de número 665 de 2026 de líderes, que solicita urgência para a matéria. Votação do requerimento, as senhoras senadoras e senhores senadores que aprovam, permaneçam como se encontram. Aprovado o requerimento. A matéria depende de parecer da Comissão de Constituição e Justiça e Cidadania. Faça a designação de sua excelência, a do Rodrigo Pacheco, para proferir o parecer em plenário.
1: Em Brasília, 7 horas e 42 minutos. 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
2: Muito obrigado, senhor presidente em exercício, senador Randolfe Rodrigues, senhoras senadoras, senhores senadores. Primeiramente, presidente, antes de adentrar no mérito do projeto que relato nesta sessão, eu gostaria de fazer um especial agradecimento à Câmara dos Deputados, a todos os deputados e deputadas federais, ao presidente da Câmara, Hugo Mota, pela diligência e presteza no exame do projeto de decreto legislativo referente à minha indicação ao Tribunal de Contas da União. Uma vez que ontem votamos no Senado e eu tive a oportunidade de agradecer aos senadores e senadoras, nesse momento faço esse agradecimento à Câmara dos Deputados, porque já hoje, às 11 da manhã, a Câmara cuidou de apreciar e aprovar esse projeto de decreto legislativo sob a relatoria do meu conterrâneo, ex-governador, ex-presidente da Câmara, deputado federal Aécio Neves. Por isso, esse meu agradecimento muito especial à nossa casa irmã, a Câmara dos Deputados, a qual integrei de 2015 a 2018 com muito orgulho. Antes de ser senador, tenho muito orgulho de dizer que fui deputado federal e fui muito feliz naquela casa, desempenhando a representação do meu estado de Minas Gerais. Senhor presidente, eu pedi ao presidente Davi Alcolumbre que pudesse pautar diretamente no plenário essa matéria, que estava sob a análise da Comissão de Constituição e Justiça nesta manhã. E considerando a apreciação dos temas relevantes das propostas de emenda à Constituição, não foi possível chegar ao exame desse projeto na Comissão de Constituição e Justiça. E pedi que ele pudesse vir direto ao plenário, agradeço aos líderes que promoveram um requerimento de urgência para que isso acontecesse nesta noite de hoje, em especial o líder do meu partido, o senador Cid Gomes, porque se trata de um projeto muito singelo, mas muito importante para a Ordem dos Advogados do Brasil, consequentemente para a advocacia brasileira. Eu tenho muito orgulho de dizer que nesses meus 12 anos de vida pública, tanto no meu mandato como deputado federal, quanto no mandato de senador da República, pude ser uma das vozes a vocalizar as demandas da advocacia brasileira no âmbito do Parlamento. Outras tantas se somaram ao longo desse tempo, o deputado saudoso Arnaldo Faria de Sá, o deputado Fábio Tradi, que desempenhou um belíssimo trabalho na defesa da advocacia na Câmara dos Deputados, hoje o deputado Lafayette Andrada, que é o presidente da comissão da Frente Parlamentar da Advocacia na Câmara, senadores também que sempre cuidaram desse tema, em especial a senadora Soraya Tronic, muito atenta aos temas da advocacia. Então, tenho muito orgulho de dizer que fui uma dessas vozes ao longo desse tempo. E, nos últimos anos, muitas conquistas em favor da advocacia aconteceram. E, para além de uma compreensão de que isso possa ser algo corporativo, de defesa exclusivamente de uma classe, é sempre bom lembrar que o advogado tem um papel muito importante para a cidadania, para a democracia, para a República Brasileira. É a única profissão liberal expressa na Constituição Federal, no artigo 133, que diz que o advogado é indispensável à administração da justiça, sendo inviolável por seus atos e manifestações no exercício da profissão, nos limites da lei. E esta lei federal é a lei de 1994, sancionada pelo então presidente da República, nosso estimado conterrâneo e saudoso

0: do Itamar Franco, que é a Lei 8.906, de 1994, que disciplina a profissão de advogado e disciplina a Ordem dos Advogados do Brasil. Portanto, toda mudança que poderia, em tese, ser interna corporis da OAB precisa necessariamente acontecer no âmbito de uma alteração legislativa, e daí a razão desse projeto de lei. E ao longo desses anos, muitas conquistas, como o Simples da Advocacia, a sociedade individual do advogado, a criminalização da violação das prerrogativas dos advogados, a supressão da multa do artigo 265 do Código de Processo Penal, que era uma aberração autoritária em relação ao exercício profissional, sobretudo da advocacia criminal. Mais recentemente, um projeto do deputado federal Paulo Abiakil, que é outro incansável defensor das prerrogativas da OAB, há muitas décadas no parlamento, o deputado Paulo Abiakil, que promoveu essa alteração legislativa na Lei 8.906, justamente para fortalecer as prerrogativas dos advogados, fortalecer a Ordem dos Advogados do Brasil, porque isso significa, em última análise, a defesa do próprio cidadão. Quem se posta em defesa do cidadão numa demanda, por exemplo, contra o Estado, o poderoso Estado, é sempre um advogado. Por isso, a sua indispensabilidade e a prerrogativa, dentro, obviamente, dos limites da razoabilidade e de uma lei federal, acaba sendo muito importante para a sociedade em geral. Não é, repito, simplesmente uma defesa corporativa. E esse projeto é um projeto muito singelo, porém relevante, de autoria do deputado federal doutor Luizinho. E eu peço a permissão para, suprimindo o relatório e direto à análise, para a sua apreciação. Por força do disposto no artigo 101, inciso 1 do Regimento Interno do Senado Federal, cabe à Comissão de Constituição e Justiça e Cidadania opinar sobre a constitucionalidade, juridicidade e regimentalidade das matérias que lhe forem submetidas. Suprimida a fase da CCJ em razão do requerimento de urgência, fazemos o parecer, portanto, em plenário. Também cabe a esta comissão, nos termos do inciso 2 do citado artigo 101 do Regimento Interno do Senado Federal, emitir parecer quanto ao mérito sobre matérias de competência da União. Tendo em vista que compete ao Congresso Nacional, nos termos do artigo 48 da Carta Magna de 1988, dispor sobre todas as matérias de competência da União, verifica-se que está atendido esse pressuposto constitucional em razão de o projeto tratar de assunto atinente à Ordem dos Advogados do Brasil, entidade de âmbito nacional que cuida da regulamentação e fiscalização do exercício da profissão de advogado. Ademais, compete privativamente à União legislar sobre condições para o exercício de profissões, a teor do inciso 16 do artigo 22 da Constituição Federal. A Ordem dos Advogados do Brasil não integra a administração pública e, desse modo, não há reserva de iniciativa legislativa do Presidente da República para as leis que tratem de sua organização e funcionamento. Nesse sentido, ressaltamos que a Lei 8.906 de 1994, o Estatuto da OAB, originou-se do PL 2938 de 1992, de autoria do insigne deputado federal Ulisses Guimarães. E mais recentemente, a Lei número 14.365 de 2 de junho de 2028, a que me referi no início de minha fala, de autoria do deputado Paulo Abiakil, alterou a referida Lei 8.906 para incluir disposições sobre a atividade privativa de advogado, a fiscalização, a competência, as prerrogativas, as sociedades de advogados, o advogado associado, os honorários advocatícios, os limites de impedimentos ao exercício da advocacia. E aí originou-se o projeto de lei 5.284 de 2020, repito, de autoria de meu conterrâneo mineiro, deputado Paulo Abiakil. Quanto ao mérito, concordamos com o parecer emitido pela Comissão de Constituição e Justiça da Câmara dos Deputados, ressaltando que as alterações propostas, primeiro, reforçam o quadro institucional do Conselho Federal da OAB, com a criação de dois novos cargos de sua diretoria, a saber, o de diretor administrativo e o diretor executivo, e a atualização da função do corregedor-geral. E segundo, garantem maior flexibilidade à organização dos conselhos seccionais da OAB, entidades com jurisdição específica sobre cada estado, distrito federal ou território, artigo 44, parágrafo 2º do Estatuto da OAB, por meio da figura de diretorias temporárias e temáticas, cujo funcionamento será disciplinado em regulamento, com o objetivo de promover um mais fino alinhamento com as diferentes demandas e necessidades da advocacia estadual. Contudo, com vistas ao aperfeiçoamento da proposição, oferecemos uma emenda de redação, a fim de que a faculdade e os conselhos seccionais poderem criar diretorias regimentais temporárias de caráter temático, seja feita na forma do regulamento geral, alterando assim a redação do parágrafo único, acrescido pelo PL ao artigo 57 da Lei 8.906, de 94, a fim de compatibilizar com o disposto nos incisos 5, 7 e 9 do artigo 54 da referida lei, que estabelece a competência do Conselho Federal, como órgão cimeiro da OAB, editar e alterar o regulamento geral, inciso 5, intervir nos conselhos seccionais, onde e quando constatar grave violação do regulamento geral, inciso 7, intervir e julgar, em grau de recurso, as questões decididas pelos conselhos seccionais nos casos previstos no regulamento geral, inciso 9. Feito esse singelo reparo redacional, concluímos que a proposição é meritória, não havendo ademais óbice quanto à constitucionalidade, juridicidade, regimentalidade e técnica legislativa para sua aprovação. O voto em face do exposto nos termos do artigo 133, inciso 5, alínea C do Regimento Interno do Senado Federal, o voto é pela aprovação do projeto de lei do Senado número 1743 de 2024, com a seguinte emenda de redação. E aqui tem uma emenda de redação proposta por mim como relator, senhor presidente. Portanto, é simplesmente uma alteração numa entidade cujo exercício é um munus público, pro bono, gratuito, uma recomposição pretendida pela Ordem dos Advogados do Brasil de composição da diretoria, ao invés de 5, 7 diretorias, que é a pretensão, inclusive, de proporcionar maior divisão de competências, maior capilaridade, maior eficiência do exercício do papel da Ordem dos Advogados do Brasil, essa entidade é tão relevante para a República Brasileira e para a nossa democracia e, naturalmente, para o exercício profissional da advocacia. Portanto, é esse o pleito vindo do Conselho Federal, do presidente Beto Simonetti, do ex-presidente Marcos Vinícius Furtado Coelho, dos dirigentes da OAB de Minas Gerais, tanto do presidente atual Gustavo Chalfun, quanto do ex-presidente Sérgio Leonardo, que pretendem e promovem essa busca de alteração legislativa nesse sentido para melhorar a eficiência de nossa gloriosa Ordem dos Advogados do Brasil, entidade também que eu tive a enorme satisfação e honra de integrar em diversas posições, inclusive como conselheiro federal por Minas Gerais, desta entidade, a Ordem dos Advogados do Brasil. Portanto, é este o voto, presidente, pedindo o apoio dos nossos pares do Senado Federal. Muito obrigado.
1: Obrigado, presidente, senador, presidente, ministro. A presidência fica um tanto confusa no qual pronome tratamento para com Vossa Excelência. Muitíssimo obrigado por vosso parecer. O parecer favorável ao projeto com a emenda número 1 de redação que apresenta. Completada a instrução, passamos à discussão da matéria. Não havendo quem queira discutir, está encerrada a discussão. Passamos à apreciação da matéria. A presidência submeterá a matéria à votação simbólica. Votação do projeto e da emenda em turno único, nos termos do parecer. As senadoras e os senadores que o aprovam permaneçam como se encontram. Aprovado o projeto com a emenda número 1 de redação. O parecer da comissão diretora oferecendo a redação final será publicado na forma regimental. Discussão da redação final. Encerrada a discussão. Em votação. As senhoras senadoras e senhores senadores que aprovam permaneçam como se encontram. Aprovada a redação final, a matéria segue a sanção. Será feita a devida comunicação à Câmara dos Deputados. Eu quero registrar aqui meu agradecimento ao presidente Davi Alcolumbre por ter me passado a presidência e possibilitar que designasse o nosso agora ministro do Tribunal de Contas da União para relatar uma de suas últimas matérias nessa casa. É razão de muita honra para mim, presidente Davi, e presidente Rodrigo Pacheco, pessoas que tanto estimo. Item extra pauta número 7, projeto de lei número 225 de 2024, da deputada Laura Carneiro, que dispõe sobre princípios e diretrizes para a formulação e a implementação de políticas públicas para a efetivação com absoluta prioridade do direito da criança e do adolescente à natureza e dá outras providências. Pareceres número 72 de 2026 da Comissão de Direitos Humanos e Legislação Participativa. Relator, senador Flávio Arnes, favorável ao projeto com as emendas de número 1 a 5 de redação que apresenta. Número 11 de 2026 da Comissão de Meio Ambiente. Relator, senador Alessandro Vieira, favorável ao projeto com as emendas de número 1 a 3 e 5 de redação e emenda número 4, na forma da subemenda de redação com as emendas de número 6 e 7 de redação que apresenta. Foi apresentado o requerimento número 18 de 2026 da Comissão de Meio Ambiente, que solicita urgência para a matéria. Votação do requerimento, as senhoras senadoras e senhores senadores que aprovam, permaneçam como se encontram, aprovado o requerimento. Passamos à discussão da matéria, não havendo quem queira discutir. Consulto o senador Camilo se se inscreve para debater sobre o tema. Não? Então, seguimos, não havendo quem queira discutir. Está encerrada a discussão, passamos à apreciação da matéria. A presidência submeterá a matéria à votação simbólica. Votação do projeto das emendas e da subemenda em turno único nos termos do parecer da Comissão de Meio Ambiente. As senhoras senadoras e senadores que aprovam, permaneçam como se encontram. Aprovado o projeto com as emendas números 1 a 3 e 5 a 7 de redação e a subemenda de redação à emenda número 4. O parecer da Comissão Diretora oferecendo a redação final será publicado na forma regimental. Discussão da redação final. Encerrada a discussão. Em votação. As senhoras senadoras e senhores senadores que aprovam, permaneçam como se encontram. Aprovada a redação final, a matéria vai à sanção. Será feita a devida comunicação à Câmara dos Deputados. Com a palavra, o senador Alessandro Vieira.
2: Obrigado, senhor presidente. Apenas para registrar a importância desse projeto, que é singelo, mas que traz a questão do respeito à natureza para o cotidiano dos jovens. Ressaltar o trabalho dos relatores, da autora, deputada Laura, que seguramente tem dezenas de projetos aprovados nessa legislatura, muito atuante, e o pessoal do Instituto Alana, que mais uma vez se mobilizou para garantir esse avanço importante para a nossa juventude. E, presidente, aproveito para fazer dois breves comunicados. Um primeiro para avisar o presidente Davi Alcolumbre. Presidente Davi, já foi anunciada a convocação da Câmara dos Deputados apenas para o período da tarde, 14 horas, para que o senhor ajuste o funcionamento do Senado para viabilizar a votação das MPs que estão em andamento.
3: Senador Alessandro, ainda há pouco eu conversei com a senadora Tereza Leitão e ela me informou sobre a sessão da Câmara ter sido marcada para as 13. Isso. A informação que eu tive ontem à noite, quando concluímos a reunião com o presidente Hugo Mota, com o ministro Bruno Moretti, com a relatora, a senadora Leila, e com o presidente da comissão, o deputado Reginaldo Lopes, era que a comissão

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1: 20 horas e 2 minutos.
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0: 21 horas em ponto.
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3: Olá, seja bem-vindo. Mais uma edição do Moment Love chegando no seu rádio. Eu sou Kleber Salles, hoje quarta-feira, 2 de setembro de 2026. Segundo dia do mês, né? E a partir de agora você vai ouvir as mais românticas, as mais belas canções, tocando fundo no seu coração. 2 horas com mais puro romantismo, só para você que ouve aqui o nosso Moment Love. Seja muito bem-vindo, hein? As melhores nacionais e as melhores internacionais você ouve aqui. Chegando a minha primeirinha de hoje, Disco Fever com More Than Can Say.